0: Sinop.
1: Hora certa.
0: 19:01. 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
2: Nossa, acendeu a luz vermelha.

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0: na luta, Jorge.
1: Eu tenho muito orgulho de estar nessa jornada e essa nossa história que é motivação para mim para seguir em frente. Tá ligado?
2: Fala!
3: Tudo bem? Como é que tá essa boa?
2: Tudo bem, melhorou, né, Jorge?
1: Naquela época.
3: Naquela época.
1: O que era melhor?
3: Sim, não sei, comparação.
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0: A gente sabe muito bem a força que essa terra tem. 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

0: todo mundo sabe. 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
3: Boa noite.
4: 20 horas.
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6: Olá, boa noite.
7: Boa noite para você que nos acompanha em todo o país.
6: Terça-feira, 12 de maio de 2026.
7: Vamos ao destaque do dia, mais de 11 bilhões de reais no combate ao crime organizado.
6: O governo do Brasil lança plano com

0: de reais do Fundo Amazônia, Gabriela Noronha.
1: Os equipamentos entregues vão fortalecer a atuação em áreas de difícil acesso e reduzir o tempo de resposta aos incêndios no Cerrado e Pantanal.
2: Hoje, na apresentação da Voz do Brasil, eu, Luciana Vasconcelos e Nazi Brum.
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2: Um plano para combater o crime do país.
0: O programa Brasil contra o Crime Organizado conta com investimentos e financiamentos que ultrapassam os 11 bilhões de reais.
2: Entre as ações previstas está a asfixia financeira do crime organizado para atingir fluxos ilícitos e lavagem de dinheiro.
3: O programa Brasil contra o Crime Organizado conta com quatro eixos. O primeiro mira a estrutura financeira das organizações criminosas, como, por exemplo, a lavagem de dinheiro. Para isso, o país vai ampliar as forças integradas de combate ao crime organizado, que farão operações interestaduais de alta complexidade, como explicou o secretário nacional de Segurança Pública, Francisco Veloso.
4: O crime organizado, diferente de outros tipos penais, tem um objetivo muito claro. Claro, ele quer ter lucro. Para isso, nós temos as forças integradas de combate ao crime organizado em todos os estados. E nós vamos criar ficos nacionais. Abriremos em São Paulo, no Rio, no Nordeste, no Sul e no Norte.
3: Outro eixo busca melhorar a investigação de homicídios, com fortalecimento das polícias científicas, dos institutos médicos legais e da rede integrada de bancos de perfis genéticos. O último ponto busca desarticular o mercado ilegal que abastece as organizações criminosas, a partir do tráfico de armas, munições, acessórios e explosivos. O programa prevê a criação da Rede Nacional de Enfrentamento do Tráfico de Armas. O ministro da Justiça e Segurança Pública, Wellington Lima e Silva, ressaltou a importância da participação dos estados e municípios no trabalho conjunto.
5: É fundamental que cada um dos agentes de segurança aqui tome o plano como seu. O programa é do Brasil. O programa não é só do governo federal. O programa é do Brasil e de cada um dos cidadãos para que nós possamos viver sem medo.
3: O presidente Lula destacou a união necessária para combater o crime organizado e disse que o plano vai devolver o Brasil aos brasileiros.
6: O território será devolvido ao povo brasileiro de cada cidade e de cada estado para que a gente possa dizer ao mundo que muitas vezes o criminoso não é o pobre, não é o negro, não é o desempregado que está no bairro pobre. Muitas vezes o responsável está no andar de cima, engravatado, tomando uísque e zombando da nossa cara.
3: Para colocar o programa Brasil contra o Crime Organizado em prática, o governo prevê mais de R$1 bilhão em recursos diretos já em 2026. São quase 390 milhões para combater o fluxo de dinheiro ilegal, 330 milhões para reforçar presídios, 201 milhões para investigação de homicídios e 145 milhões para enfrentar o tráfico de armas. Além disso, será criada uma linha de crédito de 10 bilhões de reais para estados e municípios investirem em equipamentos, tecnologia e estrutura para as forças de segurança. Reportagem Márcia Fernandes.
0: E a gente segue falando sobre esse plano lançado hoje, mais especificamente sobre o eixo voltado às políticas penais.
2: Está prevista a criação do Centro Nacional de Inteligência Penal, além da aquisição de equipamentos, realização de operações nacionais e capacitação de servidores.
0: E para falar mais sobre o assunto, temos conosco ao vivo pela internet o secretário nacional de Políticas Penais, André Garcia. Boa noite, secretário.
7: Boa noite, Luciana. Boa noite, Nazi Brum. Boa noite a todos os nossos ouvintes.
0: Secretário, no que se refere às políticas penitenciárias, o que o senhor pode falar para a gente sobre as medidas que serão adotadas e os investimentos que serão feitos, inclusive em presídios estaduais?
7: Bem, o nosso programa ele teve uma premissa importante, que foi a orientação do presidente Lula e do ministro Wellington César, de também aproveitar o que vinha dando certo, experiências exitosas e programas do governo junto com os estados e o Distrito Federal, que já estavam funcionando e que precisavam, de certa forma, de maior robustez e maior aporte financeiro. Essa premissa, por exemplo, foi a que regeu o eixo 1, que trata de asfixia financeira do crime organizado, e que teve como parâmetro a recente Operação Carbono Oculto, uma operação que foi realizada em parceria com a Receita Federal, Polícia Federal e o Estado de São Paulo, e foi

0: muito exitosa porque atingiu fortemente a criminalidade organizada entranhada em instâncias de poder econômico que comumente não são atingidas em operações policiais. A mesma premissa nós usamos no sistema penitenciário, porque nós temos um modelo de excelência que é administrado pelo governo federal, que é o sistema penitenciário federal, seguro, rígido, que permite um controle e monitoramento de diversas lideranças criminosas no nosso país. São cinco unidades, cinco presídios federais estão espalhados pelo país e são administrados pelo governo federal. E a nossa pretensão é, após identificadas as unidades, os presídios nos estados, que precisavam, porque abrigavam lideranças criminosas locais, precisavam de uma elevação do padrão de segurança, foi exatamente isso. Elevar o padrão de segurança para protocolos, treinamentos, capacitações e, importante, equipamentos de segurança similares ao que nós aplicamos nos presídios federais. E assim, isolar lideranças criminosas e não permitir que essas lideranças impactem na segurança pública do cidadão e da cidadã brasileira.
1: Secretário, uma das estratégias, como o senhor falou, é isolar essas lideranças criminosas. E uma das ideias é interromper a comunicação entre esses detentos. Como que está previsto nesse plano?
0: Bem, há um conjunto de ações que tem esse objetivo. Primeiro, reforçar, robustecer os protocolos de segurança nessas unidades dos estados, treiná-los, que é para aplicação de protocolos rígidos, semelhantes ao que são aplicados no sistema penitenciário federal. Não há incidência para que o nosso ouvinte, também quem está nos vendo aqui pelas redes sociais, não há incidência de celulares nem de objetos ilícitos nas penitenciárias federais. E nós queremos isso em todas as penitenciárias que nós escolhemos como mais sensíveis em todos os estados. Não queremos objetos ilícitos, não queremos celulares e não queremos nenhum tipo de droga ou arma branca ou qualquer outro tipo de artefato que seja utilizado contra os policiais penais, contra a sociedade. E essa foi a premissa, como eu disse, que foi implementada, que está sendo implementada, que será implementada com o nosso programa Brasil contra o Crime Organizado. Além do treinamento, nós vamos doar equipamentos que vão elevar o nível de segurança, treinar os policiais e servidores também para a utilização desses equipamentos. Por exemplo, eu posso dizer aqui drones modernos para vigilância, kits de varredura eletrônica que vão permitir levantar onde há aparelhos eletrônicos ligados ou desligados, celulares em presídios, identificar onde estão esses celulares e retirá-los das celas, se for o caso, aparelhos de raio-x, scanner corporais. E também o governo federal, de forma inédita, vai realizar a contratação de bloqueadores de celulares e vai, com essa contratação, disponibilizar para que os estados possam, nas unidades, aplicar essa tecnologia de silenciamento de comunicação. Então, além disso, nós vamos realizar operações programadas, que são operações voltadas para identificar esses equipamentos, esses aparelhos eletrônicos nessas unidades e retirá-las, que são as operações modo avião, que nós denominamos assim, usamos um equipamento que permite o rastreamento de aparelhos eletrônicos, que são equipamentos nossos aqui da Secretaria Nacional de Políticas Penais e da Polícia Penal Federal, e também a Operação MUTI, que é a operação organizada com os estados para retirada desses celulares e de qualquer outro material ilícito que esteja nas prisões. Ou seja, vamos atuar com inteligência, equipamentos, treinamento e operações policiais intensas, de modo a não permitir que haja comunicação desses presídios, de indivíduos custodiados nesses presídios, para além dos muros das unidades penais.
2: Secretário, como é que vai funcionar esse Centro Nacional de Inteligência Penal? Ele vai ter ações integradas aí com todos os estados?
0: Exato, ele vai nos ajudar, inclusive, na coordenação dessas operações que hoje nós coordenamos aqui diretamente da Secretaria, as operações MUTI e Modo Avião, que são operações nacionais realizadas em diversos estados ao mesmo tempo. Vai congregar também policiais penais das diversas polícias estaduais, vai permitir um maior fluxo de informações, num modelo muito semelhante ao que se chama de Centro de Fusão de Informações, ou nos Estados Unidos conhecido como Fusion Centers, que são centros em que estão todas as agências policiais, no nosso caso, de todas as polícias, representantes de todas as polícias penais, inclusive a federal, que vão conviver, trocar informações, coordenar operações e dar um dinamismo maior às ações no ponto de vista nacional.
1: Então tá ótimo, secretário. É uma área muito importante e o governo está de olho nisso, então, né?
0: Exatamente, é uma área fundamental para a segurança pública do cidadão brasileiro, né? É onde tudo começou, porque as organizações criminosas surgiram nos presídios e vão terminar, porque a determinação do governo é essa, controlar e manter esses indivíduos isolados e não permitir que haja comunicação nem influência na vida do cidadão que vive fora dos muros dos presídios.
2: Bom, nós conversamos com André Garcia, secretário nacional de Política Penal. Secretário, muito obrigado pela entrevista à Voz do Brasil.
0: Eu que agradeço a oportunidade, estou aqui sempre à disposição de vocês e dos nossos ouvintes.
1: O período de seca está começando na região central do Brasil.
2: E com ele vem o maior número de ocorrências de incêndios florestais.
1: Viaturas e equipamentos que vão ajudar no combate ao fogo foram entregues hoje pelo governo federal.
2: Os investimentos são do Fundo Amazônia e, pela primeira vez, serão aplicados nos biomas Cerrado e Pantanal.
3: Caminhões especializados no combate a incêndios florestais, caminhonetes 4x4 equipadas, sopradores e aeronaves remotamente pilotadas. Os equipamentos entregues nesta terça-feira vão fortalecer a atuação em áreas de difícil acesso e reduzir o tempo de resposta aos incêndios no Cerrado e Pantanal. O investimento total de R$150 milhões vem do Fundo Amazônia, administrado pelo Banco Nacional de Desenvolvimento Econômico e Social, BNDES. Segundo o ministro da Justiça e Segurança Pública, Wellington César Lima, esse é o maior investimento já realizado pelo governo federal para ampliar o combate aos incêndios florestais. O ministro destacou ainda que a entrega vai agilizar o trabalho de combate ao fogo.
4: Cada minuto reduzido no tempo de resposta significa menos destruição ambiental, menos prejuízo econômico e mais proteção para a população brasileira.
3: Os equipamentos vão beneficiar os corpos de bombeiros militares do Piauí, Bahia, Goiás, Minas Gerais, Mato Grosso do Sul e Distrito Federal, além da Força Nacional de Segurança Pública e Brigadas Florestais. A medida faz parte da Política Nacional de Manejo Integrado do Fogo, criada em 2024 e gerida pelo Ministério do Meio Ambiente e Mudança do Clima. O ministro da pasta, João Paulo Capobianco, lembrou que o governo também tem fortalecido o planejamento e alcançado bons resultados no combate aos incêndios florestais.
5: Atualmente, nós temos reuniões a cada 2 meses com os maiores meteorologistas do Brasil e do exterior para monitorar permanentemente os cenários de risco climático e de risco, portanto, de incêndios. Esse dado é traduzido em planejamento, é levado para a sala de situação e articula e organiza a ação do governo federal. Nós, em 2025, reduzimos a área queimada no Brasil inteiro em 39%.
3: Esse é o primeiro investimento do Fundo Amazônia em biomas fora da Amazônia Legal. O fundo, restituído em 2023, após 4 anos de paralisação, já aprovou mais de R$400 milhões para apoiar os corpos de bombeiros de 9 estados da Amazônia Legal no combate a incêndios. Reportagem Gabriela Noronha.
1: O presidente Lula acaba de anunciar que zerou os impostos para compras de até $50 sobre compras internacionais online, tributos que ficaram conhecidos como taxa das blusinhas.
2: Segundo o secretário executivo do Ministério da Fazenda, Rogério Seron, essa medida só pôde ser anunciada após o combate ao comércio ilegal.
6: Isso só foi possível depois de um avanço muito significativo para regularizar o setor. O contrabando, que era uma marca presente nesse setor, ele foi eliminado. Agora um setor regularizado e continuará regular vai poder usufruir dessa isenção, dessa zeragem de tributação sobre esses produtos. Isso vai beneficiar a população mais carente, mais pobre, que utiliza muito dessas plataformas para adquirir produtos que são muito importantes para o seu dia a dia.
1: A mudança será publicada em edição extra do Diário Oficial de hoje e já passa a valer a partir de amanhã.
2: Estudantes com dívidas no Fundo de Financiamento Estudantil, FIES, podem realizar a renegociação de débitos a partir de amanhã por meio do Desenrola FIES.
1: Os contratos em atraso poderão ser quitados com descontos de até 99% sobre o valor da dívida.
2: A expectativa é atender mais de 1 milhão de estudantes.
7: Pode participar do programa quem teve contrato firmado até 2017 e que estava na fase de pagamento em 4 de maio de 2026. A negociação pode ser feita até 31 de dezembro deste ano. A expectativa é que mais de 1 milhão de estudantes sejam beneficiados com refinanciamento. O Desenrola FIES faz parte do novo Desenrola Brasil, programa lançado pelo governo federal no início deste mês para reorganizar a vida financeira de milhões de brasileiros e ampliar o acesso ao crédito em melhores condições. A medida, no entanto, não prevê a utilização do FGTS para abatimento das dívidas, como acontece em outras renegociações do Desenrola Brasil. Outra vantagem é para os estudantes que mantêm os pagamentos em dia. O programa oferece a possibilidade de quitação integral do débito com 12% de desconto sobre o saldo devedor. Para facilitar o atendimento, todo o processo de renegociação será realizado pelos canais digitais do banco responsável pelo contrato. No portal do Ministério da Educação, foi publicada uma matéria com o passo a passo da renegociação. Acesse gov.br/mec e saiba mais. Reportagem Talita Albuquerque.
2: E ainda sobre o Desenrola, mas desta vez para o agricultor familiar que está com as contas no vermelho.
1: O Desenrola Rural está a todo vapor com descontos de até 96% do valor da dívida.
2: A iniciativa quer melhorar a saúde financeira dos produtores rurais e facilitar o acesso ao crédito de olho na safra 2026-2027.
8: Nas praias de Tamandaré, no litoral do Pernambuco, Fabrício do Nascimento aprendeu a pescar com os avós e se dedica à atividade artesanal ao longo de 20 anos. Recentemente, decidiu aumentar a renda e investiu na criação de abelhas. Durante a pandemia, o novo negócio virou um problema e o que antes era investimento virou dívida, como relembra Fabrício.
9: E foi na época que eu comecei a tirar meu primeiro empréstimo, foi em torno de R$2.500. Tive os problemas no decorrer da pandemia, não tive condições de pagar.
8: Foi só no ano passado que Fabrício conseguiu a tão esperada saúde financeira nos negócios. O produtor rural aderiu ao programa de renegociação de dívidas do governo do Brasil. Os descontos permitiram que ele limpasse o nome e pudesse sonhar alto.
9: Quitei essa dívida, investi na minha área da pesca e na área da apicultura. Eu estou querendo um investimento maior. Meu sonho é fazer minha agroindústria para produção de mel também.
8: O sonho de Fabrício e de outros agricultores rurais pode se tornar realidade com o novo Desenrola Rural. O programa permite renegociação e liquidação de débitos com descontos que chegam até 96% e atende quem tem débitos vinculados ao Programa Nacional de Fortalecimento da Agricultura Familiar, o PRONAF. Podem ser beneficiados agricultores familiares, assentados da reforma agrária, pescadores artesanais, povos e comunidades tradicionais e cooperativas da agricultura familiar. A expectativa é que os descontos ajudem os produtores a planejar a safra 2026-2027, como explica a ministra do Desenvolvimento Agrário e Agricultura Familiar, Fernanda Machiavelli.
10: Nós conseguimos, no âmbito do Desenrola Brasil, reabrir o Desenrola Rural. Agora, nessa nova rodada, nós de novo temos condições muito favoráveis para essa renegociação. São descontos bastante convidativos para conseguir promover essa regularização das dívidas dos agricultores familiares. Nós esperamos que a partir do Desenrola Rural, os agricultores familiares voltem a acessar o crédito do PRONAF, estejam na produção de alimentos, participando ativamente da ampliação da nossa safra 2026-2027.
8: A adesão ao Desenrola Rural pode ser feita até 20 de dezembro de 2026. Para as dívidas do PRONAF ou contratadas junto a instituições financeiras, a regularização deve ser feita diretamente nessas empresas. Se o débito estiver na dívida ativa da União, é possível limpar o nome diretamente no site do Regularize. Mais informações sobre o Desenrola Rural, acesse gov.br/mda. Reportagem Edinaldo Júnior.
1: E hoje a ministra do Desenvolvimento Agrário e Agricultura Familiar, Fernanda Machiavelli, apresentou um balanço das ações voltadas ao setor.
2: Ela destacou as políticas voltadas às mulheres rurais, com a implementação de 110 mil quintais produtivos, que são espaços de produção diversificada de alimentos saudáveis, sementes e insumos, fundamentais para a soberania e a segurança alimentar.
1: A União Europeia retirou o Brasil da lista de países autorizados a exportar produtos de origem animal destinados ao consumo a partir de 3 de setembro.
2: Por meio de nota, o governo brasileiro informou que recebeu com surpresa a notícia e que tomará prontamente todas as medidas necessárias para reverter essa decisão.
1: O chefe da delegação do Brasil junto à União Europeia já tem reunião agendada para amanhã com as autoridades sanitárias do bloco.
2: O Brasil é o maior exportador do mundo de proteínas de origem animal e o principal fornecedor de produtos agrícolas ao mercado europeu.
1: Todas as informações sobre pré-natal, parto, puerpério, cuidados com o bebê, vacinação, alimentação, saúde mental e rede de apoio, tudo em um único lugar.
2: E agora disponível também pelo celular com mais praticidade e segurança.
1: É a nova caderneta brasileira da gestante, lançada hoje no Rio de Janeiro pelo ministro da Saúde, Alexandre Padilha.
11: Márcia Silva de Araújo, de Planaltina, no Distrito Federal, está grávida de 4 meses. É a sua terceira gestação, mas ela ainda toma todos os cuidados necessários nessa fase. As vacinas estão em dia e todo mês tem consulta de pré-natal.
12: Saio de uma, já tem outra no outro mês. E é um momento muito delicado, que a mãe tem que ser acompanhada, sim. Você está gerando um bebê, você tem que ter uma assistência da família e do posto de saúde. Eu acho muito importante.
11: Para facilitar e ampliar a organização de exames de pré-natal e dos cuidados com as mães e seus bebês, o Ministério da Saúde lançou nesta terça-feira a nova caderneta brasileira da gestante. A versão reformulada do documento reúne todas as informações da mulher desde a gravidez ao pós-parto. Outra novidade é que o conteúdo da caderneta agora vai estar integrado com o Meu SUS Digital. Tudo na palma da mão, para garantir um atendimento mais qualificado às gestantes, de acordo com o ministro da Saúde, Alexandre Padilha.
13: Nós temos 85% das equipes de saúde da família no Brasil inteiro que usam já o prontuário eletrônico do Ministério da Saúde. Então, a expectativa é que ele fique na mão da gestante, na mão dos profissionais de saúde, como se fosse a verdadeira bíblia da gestação, do cuidado das mulheres no nosso país.
11: O documento também traz informações de cidadania, como saúde mental, luto materno e parental e violência obstétrica. E tem espaço para registros específicos sobre o acompanhante, métodos de alívio da dor, posições para o parto, procedimentos a serem evitados e rede de apoio. Maria Silva de Araújo, do Início da Matéria, aprovou a novidade.
12: Vai melhorar bastante no sentido de facilitar a nossa vida. Hoje em dia também está sendo tudo digital. E aí eles vão passando do computador para o outro. Então, assim, é maravilhoso.
11: Além da versão digital, serão distribuídos 3 milhões e 200 mil exemplares da caderneta física em todo o Brasil. Reportagem Natália Koslick.
2: O acesso à caderneta brasileira da gestante é feito pelo aplicativo Meu SUS Digital, disponível para Android e iOS ou pela versão web da plataforma.
1: Estão abertas as inscrições para o Fórum Nacional da Rede de Parcerias, promovido pelo Ministério da Gestão e da Inovação em Serviços Públicos.
2: O evento busca aprimorar as políticas públicas e o impacto dos serviços na vida do cidadão, com mais de 240 painéis, palestras e oficinas.
1: O evento será realizado entre 9 e 11 de junho no Centro de Convenções Ulisses Guimarães, em Brasília.
2: As inscrições são gratuitas e podem ser feitas no endereço gov.br/rede de parcerias.
1: Essas foram as notícias do Governo do Brasil.
2: Uma realização da Secretaria de Comunicação Social da Presidência da República.
1: Com produção da empresa Brasil de Comunicação.
2: Fique agora com as notícias do Poder Judiciário e do Congresso Nacional. Uma boa noite.
1: Boa noite para você e até amanhã.
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16: STF pede novas providências de órgãos para aprimorar transparência das emendas parlamentares.
17: STJ afasta indenização do DPVAT em acidente ocorrido durante prática de crime.
16: Justiça do Trabalho registra mais de 600 mil casos de assédio moral.
17: Boa noite, eu sou Marcela Luiza.
16: E eu sou Marcelo Della Libera.
17: Supremo Tribunal Federal pede novas providências para reforçar a transparência e o controle sobre as emendas parlamentares.
16: A decisão é do ministro Flávio Dino e envolve órgãos de fiscalização do Senado, do Governo de São Paulo e da Justiça Eleitoral. Carolina Chaves.
18: Na decisão, Flávio Dino pediu ao Tribunal de Contas da União informações sobre o funcionamento de um painel de acompanhamento das emendas parlamentares e cobrou esclarecimentos da Controladoria Geral da União sobre limitações na estrutura do órgão. O ministro também quer explicações do Senado sobre a possibilidade de ampliar regras contra nepotismo envolvendo suplentes de senadores e familiares. Já o governo de São Paulo deverá esclarecer suspeitas de acordo político relacionado à destinação de emendas de bancada federal. A decisão ainda determina que assembleias legislativas e a Câmara Legislativa do Distrito Federal comprovem a adaptação das regras locais ao modelo federal de execução das emendas. O relator também encaminhou ao Tribunal Superior Eleitoral e à Procuradoria-Geral Eleitoral pedidos de análise sobre possíveis riscos de uso irregular de emendas parlamentares em campanhas eleitorais.
17: A indenização do extinto seguro DPVAT não é devida se o acidente de trânsito ocorreu durante a prática de crime.
16: Esse posicionamento é do STJ. Fátima Uchoa.
19: Um homem roubou uma motocicleta com a qual, logo depois, sofreu acidente de trânsito. Ele pediu a indenização do seguro obrigatório DPVAT, que hoje está extinto, e a Justiça do Paraná determinou o pagamento. No entanto, a quarta turma do STJ deu provimento ao recurso especial da seguradora. Para a ministra relatora Isabel Galotti, a existência de conduta dolosa da vítima afasta a cobertura securitária quando o risco é deliberadamente provocado, como no caso do roubo de veículo com o uso da motocicleta subtraída.
17: Justiça do Trabalho registra mais de 600 mil casos de assédio moral.
16: O levantamento considerou o período de 2020 a 2025. William Nascimento.
20: Nos quatro primeiros meses de 2026, já foram formalizadas mais de 30 mil ações por assédio moral. Ele está no comentário constrangedor, na punição injusta, na intimidação, em situações que afetem a dignidade de quem trabalha e causem danos à saúde física e mental. E a empresa é responsável por atitudes como essa. Se não cuidar do ambiente de trabalho, pode responder por isso. E esse é o alerta do coordenador-geral do programa Trabalho Seguro, ministro Agra Belmonte. Investimento é prevenir. Custo é a empresa ter de pagar indenizações.
17: A partir do dia 15 de maio, pré-candidatos já podem começar a arrecadar dinheiro para financiar as campanhas das eleições gerais de 2026.
16: Um dos meios de arrecadação é por meio do financiamento coletivo, conhecido como vaquinha virtual. Estevam Furtado.
21: A vaquinha virtual já foi usada nas eleições de 2018, 2020, 2022 e 2024. O modelo, também chamado de crowdfunding, permite arrecadar recursos pela internet, por sites, aplicativos e plataformas digitais. As empresas que oferecem esse serviço precisam estar cadastradas e aprovadas pelo Tribunal Superior Eleitoral, além de serem contratadas antes por pré-candidatos ou partidos, conforme prevê a Lei das Eleições. A página sobre financiamento coletivo já está disponível no portal do TSE. Até agora, quatro empresas foram aprovadas para atuar nas eleições de outubro e outras duas estão com cadastro incompleto.
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17: Uma boa noite.
16: Boa noite.
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1: Eu sou Paula Groba e estes são os destaques de hoje do Jornal do Senado, que começa agora. Plenário aprova renovação automática da CNH para bons motoristas. Avança projeto que endurece punições para fraudes no mercado financeiro. Aprovadas regras mais rígidas para o fechamento de escolas rurais. Boa noite.
0: Motoristas com bom histórico no trânsito garantiram mais facilidade para renovar a carteira de habilitação. O plenário aprovou hoje a medida provisória que permite a renovação automática da CNH para condutores inscritos no Registro Nacional Positivo de Condutores, cadastro que reúne quem não cometeu infrações de trânsito no período de 12 meses. Mas o texto aprovado pelo Congresso inclui ainda a necessidade de exame médico para a renovação. A proposta segue agora para a sanção presidencial. Os detalhes com o repórter Alexandre Campos.
4: Relator da medida provisória, quando o texto esteve na comissão mista, o senador Renan Filho, do MDB de Alagoas, afirmou que dificultar o acesso à CNH impede que muitas pessoas entrem no mercado de trabalho.
22: É por isso que o Brasil vive, de certa maneira, um apagão de motoristas de caminhão, especialmente os caminhões de grande porte. Porque a burocracia afugenta o jovem da primeira habilitação. E ao fazê-lo, afugenta também a formação de condutores profissionais.
4: A renovação automática da CNH deverá ser precedida de exames de aptidão física e mental. Essa exigência foi novidade, já que não constava no texto original da MP. Renan Filho acatou emenda para reintroduzir essa obrigatoriedade. De acordo com o texto aprovado, o motorista habilitado poderá optar pela CNH digital gratuita caso prefira não pagar pelo documento físico. A MP, que segue para a sanção, ainda prevê a correção anual pelo IPCA dos valores referentes aos exames de aptidão física e mental e de avaliação psicológica a serem fixados nacionalmente pela União.
0: E brasileiros que sofrem com dores persistentes por meses ou até anos poderão ter atendimento mais especializado no SUS. O plenário aprovou um projeto que estabelece regras para o cuidado de pessoas com dor crônica na rede pública de saúde. A proposta garante atendimento integral aos pacientes e cria o Dia Nacional de Conscientização e Enfrentamento da Dor Crônica em 5 de julho. O texto segue para a sanção presidencial. Carros abandonados em ruas e terrenos públicos, além de prejudicarem a paisagem urbana, podem acumular água, atrair vetores de doenças e causar danos ao meio ambiente. E para enfrentar esse problema, a Comissão de Meio Ambiente aprovou um projeto que obriga os proprietários a retirar os veículos abandonados que representem risco à saúde pública ou ao meio ambiente. Os detalhes com Patrícia Oliveira.
23: O projeto do senador Confúcio Moura, do MDB de Rondônia, foi relatado pela senadora Tereza Cristina, do Progressistas de Mato Grosso do Sul. Ela alterou a Lei do Desmonte e o Código de Trânsito Brasileiro para acelerar o destino de carros apreendidos e não reclamados, por meio de leilões. Uma das novidades é a integração ao Sistema Nacional de Resíduos Sólidos para rastrear peças retiradas de veículos e combater o mercado ilegal. A ideia é priorizar a chamada economia circular. Antes de reciclar ou descartar um veículo, será obrigatório tentar reaproveitar peças e componentes em boas condições, como destacou a senadora Tereza Cristina.
24: Com isso, damos um passo concreto para reduzir impactos ambientais, organizar o setor e transformar passivos em oportunidades econômicas.
23: Empresas de desmontagem também terão de tratar corretamente fluidos e resíduos poluentes. O projeto segue para análise da Comissão de Assuntos Econômicos.
0: O senador Paulo Paim, do PT do Rio Grande do Sul, elogiou o programa Brasil contra o Crime Organizado, lançado pelo governo federal. Segundo ele, a iniciativa articula inteligência, integração entre os entes federativos e mais de 11 bilhões de reais em investimentos para o enfrentamento das facções criminosas. Paim destacou que o programa prevê ações contra a lavagem de dinheiro, o tráfico de drogas e o crime organizado nos presídios, além de medidas para aumentar a elucidação de homicídios. O senador também defendeu a importância de políticas sociais, educação e geração de emprego no combate à criminalidade.
25: O crime organizado não se combate apenas na ponta, no confronto direto. É preciso atingir suas estruturas, suas fontes de financiamento, sua capacidade de articulação e o seu poder de infiltração. Não basta prender executores, é preciso prender, mas também desmontar os esquemas de lavagem, recuperar ativos e cortar o fluxo ilícito que sustenta essas organizações.
0: Já o senador senador Esperidião Amin, do PP de Santa Catarina, criticou a decisão do ministro do STF, Alexandre de Moraes, que suspendeu a aplicação da lei da dosimetria até a análise do plenário da Corte. Segundo o parlamentar, a medida representa interferência em uma decisão do Congresso Nacional. Amin também defendeu a revisão das penas aplicadas aos envolvidos nos atos de 8 de janeiro e afirmou que o Congresso deve avançar no debate sobre a anistia aos condenados.
3: Se ele acha que a lei é inconstitucional, ele tem que submeter imediatamente. Mas a lei entra em vigor. Quer dizer, agora o ônus da decisão do Supremo é do cidadão que foi beneficiado pela dosimetria. Quer dizer, a decisão soberana do Congresso fica condicionada ao despacho monocrático.
0: Dinheiro desviado, balanços maquiados e investidores enganados. Fraudes no mercado financeiro que podem causar prejuízos bilionários e abalar a confiança na economia passaram a ser alvo de regras mais duras no Senado. A Comissão de Assuntos Econômicos aprovou hoje um projeto que prevê a prisão para fraudes contábeis e a manipulação de informações que levem investidores ao erro no mercado de capitais. Os detalhes com a repórter Marcela Cunha.
5: A proposta da senadora Augusta Brito, do PT do Ceará, foi apresentada depois do caso das Lojas Americanas. O texto aprovado pune a fraude contábil, como alterar balanços, informar dados falsos ou esconder operações realizadas pela empresa. A pena prevista é de 2 a 6 anos de prisão e multa. O relator, senador Oriovisto Guimarães, do PSDB do Paraná, afirmou que o texto foi ajustado para deixar mais claro o que deve ser considerado crime, sem gerar insegurança jurídica no mercado de ações.
6: É preciso que essa legislação seja muito objetiva. Até porque nesse mercado de ações é impossível a qualquer administrador garantir resultados. Tá? É sempre uma dúvida. Mercado de ações você pode ganhar e você pode perder, no Brasil ou em qualquer lugar do mundo. Então nós precisamos tomar muito cuidado na tipificação desses crimes para não criar insegurança jurídica e para não criar mais ilusão ainda para o aplicador.
5: A proposta também prevê aumento da pena quando a fraude causar grandes prejuízos, atingir muitas vítimas ou abalar a confiança no sistema financeiro. Em caso de condenação, o responsável poderá ficar impedido de exercer atividade empresarial ou ocupar cargos de direção, conselho ou gerência. O projeto segue para a Comissão de Constituição e Justiça.
0: E o fechamento de escolas em áreas rurais, indígenas e quilombolas poderá ter regras mais rigorosas no país. O Senado aprovou um projeto que impede que decisões baseadas apenas em custos definam o encerramento dessas unidades. A proposta que segue para a sanção presidencial determina que o fechamento dessas escolas leve em conta não só os critérios econômicos, mas também o impacto social, cultural e as condições de acesso dos estudantes à educação. O repórter Rodrigo Rezende tem as informações.
7: A Comissão de Educação aprovou uma proposta apresentada pelo então senador Messias de Jesus, do Republicanos de Roraima, que cria normas para o fechamento de escolas rurais, indígenas e quilombolas. A relatora da proposta, senadora Jussara Lima, do PSD do Piauí, teve seu texto apresentado na comissão pela senadora Damaris Alves, do Republicanos do Distrito Federal. Ela destaca que o fechamento de uma escola não pode levar apenas em conta o aspecto econômico.
9: Assegurar que decisões dessa magnitude não sejam tomadas de forma discricionária ou baseadas unicamente em critérios, presidente, de eficiência econômica, sem a devida consideração dos impactos sociais, culturais e pedagógicos.
7: A proposta prevê que, em caso de necessidade de fechamento da escola, será assegurado à comunidade escolar o prazo de 1 ano para a solução dos problemas gerados pelo fechamento. Um dos itens que deverá ser observado é um estudo da distância a ser percorrida pelos alunos em uma possível nova escola. A proposta segue para a sanção presidencial.
0: Com trabalhos técnicos de Eliseu Caires, o Jornal do Senado fica por aqui. Acompanhe agora as notícias da Câmara dos Deputados. Boa noite e até amanhã.
15: Jornal Câmara dos Deputados. Deputados analisam política para enfrentar os efeitos da seca no semiárido.
10: Projeto suspende pagamento de financiamento agrícola devido ao El Niño.
15: Comissão aprova punição para casos de violência digital contra a mulher.
10: Boa noite. Comissão aprova punição para uso de IA em ações de violência contra a mulher. A repórter Maria Neves nos conta sobre os casos.
2: A Comissão de Constituição e Justiça da Câmara dos Deputados aprovou o projeto de lei que torna crime alterar ou criar fotos, vídeos e áudios com uso de inteligência artificial para praticar violência contra a mulher. Quem incorrer na prática ficará sujeito à reclusão de 2 a 4 anos, além de multa. De acordo com o novo tipo penal, é crime adulterar, criar, manipular ou produzir fotos, vídeos e áudios utilizando sistemas de inteligência artificial. Para que a conduta seja punida, a manipulação deve ter o intuito específico de causar constrangimento, humilhação, assédio ou ameaça à mulher no contexto de violência doméstica e familiar. O relator, deputado pastor Marco Feliciano, do PL de São Paulo, destacou que a violência digital, ao distorcer a realidade e promover humilhações, assédios e ameaças, aumentam a vulnerabilidade das vítimas, causando danos emocionais e sociais.
8: Esse tipo de violência digital, que muitas vezes ocorre paralelamente a agressões físicas ou psicológicas tradicionais, amplifica o controle e o abuso sobre as mulheres, dificultando ainda mais o processo de superação e denúncia. É fundamental que a legislação avance na mesma velocidade que as tecnologias, garantindo que crimes cometidos por meio de inteligência artificial sejam tipificados e punidos de maneira adequada.
2: Ao apresentar o projeto, o deputado Fred Linhares, do Republicanos do Distrito Federal, também argumentou que a rápida evolução tecnológica possibilita a criação e a disseminação de conteúdos falsos e prejudiciais que aumentam ainda mais a vulnerabilidade das mulheres e agravam o impacto psicológico e social para as vítimas. A proposta que torna crime alterar ou criar fotos, vídeos e áudios com o uso de inteligência artificial para praticar violência contra a mulher ainda terá de ser votada pelo plenário. Da Rádio Câmara de Brasília, Maria Neves.
15: Justiça.
11: Silvio Antônio do PL do Maranhão defende proposta de sua autoria voltada à imparcialidade do judiciário que determina uma quarentena para políticos que desejem ocupar cargos na magistratura. Para ele, os postos não podem ser utilizados como recompensas partidárias.
10: Silvio Antônio sustenta que o cidadão que necessita da justiça deve ser julgado com isenção e ser resguardado de decisões orientadas por agendas políticas e ideológicas. Ele entende que atualmente muitos representantes do judiciário têm desrespeitado essa determinação constitucional.
11: O PSOL entrou com uma ação direta de inconstitucionalidade no STF contra a redução de penas aos envolvidos nos atos de 8 de janeiro. Chico Alencar, do Rio de Janeiro, alega que a sessão do Congresso, que derrubou o veto presidencial à matéria, teve irregularidades.
10: Chico Alencar alega que qualquer anistia deve ser precedida de um debate com a população. Ele sustenta ainda que não houve arrependimento dos acusados para justificar o perdão e que a punição é necessária para proteger a democracia e garantir a ética na política nacional.
11: Sérgio Turra, do PP do Rio Grande do Sul, critica a decisão do STF que suspendeu a chamada Lei da Dosimetria, recentemente aprovada pelo Congresso Nacional. Ele afirma que a medida desrespeita a decisão da Câmara e do Senado.
10: Sérgio Turra pede abertura de processo de impeachment contra o ministro Alexandre de Moraes. Ele argumenta que o caso compromete a independência harmônica entre os poderes por invadir as competências do Legislativo.
15: Relações Exteriores.
11: Luiz Lima, do Novo, do Rio de Janeiro, critica a participação de brasileiros em uma embarcação interceptada por Israel próximo a Gaza. O deputado afirma que a missão tem caráter de propaganda política favorável ao Hamas e não de ajuda humanitária à população palestina.
10: Luiz Lima questiona a incoerência de grupos que se colocam como defensores de causas internacionais, mas não enfrentam a violência no Brasil. Para ele, ao libertar os brasileiros, Israel age com mais senso de justiça do que o STF, no caso dos condenados pelo 8 de janeiro.
15: Política.
12: De acordo com o Marcon, do PT do Rio Grande do Sul, recentes operações da Polícia Federal indicam o envolvimento de lideranças da oposição no escândalo do Banco Master. O deputado critica a articulação de projetos que, segundo ele, beneficiavam instituições financeiras com recursos públicos.
13: Na visão de Marcon, partidos de oposição priorizam interesses do setor financeiro em detrimento de pautas trabalhistas, como o fim da jornada 6x1. O deputado defende o aprofundamento das investigações sobre a atuação de agentes políticos no caso.
18: Segurança Pública.
12: Reginaldo Lopes, do PT de Minas Gerais, elogia o lançamento do programa Brasil contra o Crime Organizado. O parlamentar lembra que o governo federal já encaminhou ao Congresso propostas de combate às facções criminosas e de integração das forças de segurança pública.
13: Reginaldo Lopes informa que o governo prevê investimentos de 11 bilhões de reais em ações de segurança. O deputado também destaca operações da Polícia Federal para enfraquecer financeiramente grupos ligados ao crime organizado.
12: Alexandre Lindenmaier, do PT do Rio Grande do Sul, classifica como histórica a criação do Programa Nacional de Combate ao Crime Organizado, lançado pelo governo federal. Ele elogia a articulação entre União, estados e municípios, além dos investimentos previstos para o setor.
13: Na visão de Alexandre Lindenmaier, o programa prioriza o combate ao financiamento do crime, ao tráfico ilegal de armas e à atuação de facções dentro dos presídios. Segundo ele, a proposta também amplia o controle nas unidades prisionais e fortalece as ações de inteligência.
12: Paulão, do PT de Alagoas, cumprimenta o Poder Executivo pelo lançamento do programa Brasil contra o Crime Organizado. A iniciativa prevê investimentos de 11 bilhões de reais para atacar o poder financeiro de facções criminosas em todo o país.
13: Paulão cita relações entre grupos criminosos, banqueiros e refinarias, como exemplo de ligações a serem asfixiadas pelo programa. Para ele, a presença de autoridades dos três poderes na cerimônia de lançamento demonstra a união de esforços em torno da solução para o problema.
12: Patrus Ananias, do PT de Minas Gerais, critica a proposta que permite ao trabalhador usar recursos do FGTS para comprar armas de fogo e munições. O parlamentar defende o fortalecimento de políticas públicas de proteção à população em vez de ações que ampliem o acesso a armamentos.
13: Patrus Ananias afirma que o enfrentamento da violência deve priorizar a estruturação das polícias, o controle de fronteiras e a luta contra o crime organizado. Na opinião do congressista, o uso de recursos do FGTS para a compra de armas não contribui para a redução dos homicídios no país.
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18: Meio Ambiente.
12: Avança nas comissões da Câmara a proposta que cria uma política para enfrentar os efeitos da seca no semiárido. A repórter Sofia Peçanha tem informações sobre o tema.
20: A Comissão de Meio Ambiente da Câmara dos Deputados aprovou o projeto que institui a política de convivência com a seca nordestina. A proposta prevê diretrizes para enfrentar os impactos da seca no semiárido brasileiro, por meio de ações como sistemas de monitoramento, planos de emergência para estados e municípios e investimentos em abastecimento de água. O texto destaca que a seca é um fenômeno natural e previsível da região, e por isso deve ser tratada com planejamento contínuo por parte do poder público. Entre os objetivos da política estão garantir acesso à água e alimentação, reduzir desigualdades sociais e econômicas, estimular geração de renda, fortalecer a agricultura adaptada ao clima semiárido e promover a recuperação da caatinga. O relator da proposta na comissão, o deputado Fernando Mineiro, do PT do Rio Grande do Norte, destacou a necessidade de integrar políticas públicas já existentes e fortalecer a atuação conjunta entre União, estados e municípios.
21: O que nós fizemos foi adequar os termos, o projeto, a toda uma política da questão do semiárido, a caatinga. Nós precisamos chamar a atenção e criar mecanismos como o projeto, como o substitutivo que apresentamos determina. É preciso integrar as ações. Nós temos uma questão grave no Brasil, que é a invisibilidade, digamos assim, do que acontece na Caatinga.
20: A proposta também institui 3 programas nacionais: o Programa de Segurança Hídrica do Semiárido, voltado à ampliação do abastecimento de água, o Programa Semiárido Produtor de Energia, que incentiva a geração de energia solar, e o Programa de Preservação, Regeneração e Uso Sustentável da Caatinga. O projeto estabelece ainda a meta de preservar pelo menos 17% da Caatinga por meio de unidades de conservação de proteção integral, no prazo de 5 anos, além de contar com incentivo ao pagamento por serviços ambientais e a projetos de crédito de carbono, com prioridade para a inclusão de pequenos produtores e comunidades locais. Para o deputado Fernando Mineiro, as medidas previstas no texto ajudam a estruturar uma política pública permanente para o semiárido brasileiro.
21: O PL conforma uma agenda coerente com a necessidade de previsibilidade climática, integração federativa e proteção de populações vulneráveis.
20: A autora da proposta, a deputada Isa Arruda, do MDB de Pernambuco, afirma que o semiárido brasileiro concentra cerca de 22 milhões de pessoas e enfrenta problemas históricos relacionados à pobreza, ao acesso à água e à vulnerabilidade climática. Ela destaca que a política pretende estimular o desenvolvimento sustentável do semiárido e ampliar a preparação das comunidades para enfrentar períodos prolongados de estiagem. Agora, a proposta que institui a política de convivência com a seca nordestina aguarda análise da Comissão de Finanças e Tributação. Da Rádio Câmara de Brasília, Sofia Peçanha.
18: Desenvolvimento Regional.
13: Bebeto, do PP do Rio de Janeiro, faz uma prestação de contas do seu mandato e destaca o envio de recursos para São João de Meriti. Segundo ele, as verbas foram destinadas principalmente às áreas de saúde, infraestrutura e equipamentos públicos do município.
1: O parlamentar também menciona investimentos em espaços esportivos, reforço da segurança pública e melhorias na mobilidade urbana da Baixada Fluminense. De acordo com Bebeto, as ações buscam ampliar a qualidade dos serviços e a infraestrutura local.
13: E o do Rocha, do MDB, enaltece o legado de José Sarney à frente do governo do Maranhão. Na avaliação do deputado, a gestão do político foi marcada por obras estruturantes que impulsionaram o desenvolvimento urbano e econômico, principalmente da capital São Luís.
1: O deputado também ressalta iniciativas voltadas à educação durante o período. De acordo com Hildo Rocha, a implantação de ensino mediado por televisão e a ampliação da rede escolar contribuíram para aumentar o acesso dos jovens maranhenses à educação.
13: Albuquerque, do Republicanos, cumprimenta a atual gestão de Roraima. Ele destaca ações urgentes na área de saúde e segurança para recuperar a dignidade da população e a assinatura da progressão de perto de 1.700 servidores aguardada desde 2022.
1: O deputado ressalta ainda a regularização de salários atrasados e a nomeação de comandantes mulheres na polícia para priorizar o combate à violência de gênero. Albuquerque elogia ainda a iniciativa de colocar a aeronave oficial para atender emergências de saúde e de segurança.
18: Transportes.
13: Charles Fernandes, do PSD da Bahia, cobra do governo federal a retomada das obras da ferrovia Oeste-Leste, especialmente no trecho entre Caetité e Oeste Baiano. O deputado afirma que a paralisação compromete investimentos já feitos há quase 20 anos, sem resultado concreto para a população.
1: Charles Fernandes ressalta que a ferrovia é essencial para escoar a produção agrícola do oeste da Bahia até o Porto Sul, no litoral do estado. Ele avalia que a redução de dependência do transporte por caminhões pode ampliar o desenvolvimento econômico na região.
18: Agricultura.
13: Heitor Fu, do PSD, manifesta apoio aos produtores de tabaco do sul do país e repercute protestos realizados no Rio Grande do Sul. O deputado afirma que os agricultores enfrentam dificuldades com a classificação do produto, redução de preços e altos custos de produção.
1: Ele critica ainda medidas que, em sua visão, penalizam o setor produtivo do tabaco e cobra mais atuação da vigilância sanitária sobre a circulação de cigarros eletrônicos. Para Heitor Fu, a falta de controle sobre esses produtos também amplia riscos à saúde e fortalece o mercado ilegal.
13: Proposta de Dr. Flávio, do PL do Rio de Janeiro, pretende simplificar a comercialização de alimentos artesanais fora dos limites municipais. Para tanto, ele sugere padronizar a fiscalização entre os diferentes órgãos e unificar as licenças no selo de inspeção municipal.
25: E o selo de inspeção municipal, se ele for bem inspecionado na cidade, o mesmo profissional que faz a inspeção, ele vai fazer também a nível estadual e a nível federal. E cabe ao Ministério da Agricultura, o MAPA, essa autorização para que esse produto possa ser comercializado fora do seu município. Então, o que a gente quer hoje é simplificar que o nosso pequeno e médio produtor, produtor artesanal, que já herdou da sua família essa produção, ele consiga comercializar o seu produto. O Brasil hoje tem mais de 5.600 municípios e quase todos eles têm agricultura familiar e o produtor artesanal. Então, esse projeto só é um parágrafo na lei que autorize o nosso pequeno e médio produtor a comercializar o seu produto em municípios vizinhos.
1: De acordo com o Dr. Flávio, a escolha por um único selo vai impedir a apreensão e descarte de alimentos seguros para consumo ocasionados por entraves burocráticos. Ele pondera ainda que o texto incentiva investimentos em servidores locais para suprir a carência de fiscais sanitários.
13: Zé Neto, do PT da Bahia, celebra a aprovação pela Câmara da suspensão da importação de cacau da Costa do Marfim. Segundo ele, a medida busca proteger a produção nacional, especialmente nos estados da Bahia e do Pará, diante de riscos sanitários para o setor.
1: O parlamentar também destaca a articulação política em torno do projeto de sua autoria que barra a importação de cacau africano. Zé Neto argumenta que a proposta representa uma defesa da cadeia produtiva do cacau e da agricultura familiar brasileira.
18: Comissões.
13: Comissão aprova projeto que suspende pagamentos de financiamentos agrícolas por causa dos efeitos do El Niño. A repórter Silvia Munhato explica a medida que foi estendida para todo o país.
4: A Comissão de Agricultura da Câmara dos Deputados aprovou o projeto que suspende por 3 anos o pagamento de empréstimos agropecuários por produtores afetados pelo fenômeno climático El Niño. O El Niño é um fenômeno climático caracterizado pelo aquecimento anormal e persistente da superfície do Oceano Pacífico, na linha do Equador. O texto lista 9 tipos de programas de financiamento que só deverão ter os pagamentos retomados 1 ano após o fim da suspensão e em 3 parcelas anuais. O projeto original do deputado Léo Prates, do Republicanos da Bahia, citava apenas a região conhecida como Mato Piba, formada pelos estados do Maranhão, Tocantins, Piauí e Bahia. Mas o relator, deputado Coronel Meira, do PL de Pernambuco, estendeu a proteção aos atingidos em todo o país.
14: Considerando o caráter nacional e dinâmico dos efeitos do El Niño, mostra-se mais adequado e justo estender a abrangência da medida a todos os produtores rurais dos estados atingidos por estiagens severas, chuvas extremas e outros eventos correlatos e relacionados ao referido fenômeno.
4: A proposta que suspende pagamentos de empréstimos de produtores rurais afetados pelo El Niño será analisada agora pelas Comissões de Finanças e Tributação e de Constituição e Justiça. Da Rádio Câmara de Brasília, Silvia Minhato.
18: Saúde.
1: Geraldo Rezende, do União de Mato Grosso do Sul, alerta para o surto de chikungunya nas aldeias Jaguapiru e Bororó, em Dourados. Ele informa que viabilizou a construção de novas unidades de saúde, a entrega de 300 novas casas para as famílias e a licitação de uma nova rede de abastecimento de água.
16: Nós conseguimos colocar uma emenda para a licitação acontecer o mais rápido possível para iniciar uma construção de nova captação, reservação e distribuição de água na reserva indígena. Dourados. É um assinte a gente verificar que crianças com 7, 8 anos carregando lata de 20 litros de água barrenta e de pessoas idosas com 80, 100 anos carregando lata de água de 20 litros, água inclusive inapropriada para consumo.
13: Na visão de Geraldo Rezende, uma nova rede de abastecimento de água é fundamental para reduzir a mortalidade infantil e de idosos. O parlamentar também anuncia a construção de 2 novas creches, como parte do esforço para reverter a vulnerabilidade social na reserva.
1: Ana Paula Lima, do PT de Santa Catarina, registra o Dia Internacional da Enfermagem e cita a abertura da Semana Brasileira de Enfermagem na Câmara dos Deputados. A parlamentar ressalta a importância da categoria para o funcionamento do Sistema Único de Saúde.
13: Ana Paula Lima também defende melhores condições de trabalho para enfermeiros, técnicos e auxiliares de enfermagem. Ela cita a mobilização da categoria pela aprovação da PEC, que vincula o piso salarial nacional à jornada de 30 horas semanais.
1: Termina agora o Jornal Câmara dos Deputados, com trabalhos técnicos de Everson Urani e apresentação de Márcio Aquilissardi e José Carlos Andrade. Uma ótima noite para você.
13: Boa noite, a Voz do Brasil volta amanhã.
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1: Boa noite. 21 horas.
2: E um minuto.
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1: Uma horas
2: e 58 minutos.
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0: 22:53.
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7: Aqui fala Jussara Mendonça, trazendo para você toda a diversidade da música latino-americana. No programa de hoje, a presença da banda de rock uruguaia El Cuarteto de Nos e temas do álbum Raro, lançado em 2006. Tudo começou quando os integrantes da banda assistiram a um show de Léo Maslia. Inspirados no trabalho do artista, passaram a escrever canções falando do cotidiano de uma forma bem humorada e crítica. Eu começo tocando Nada es Gratis en la Vida, Altos Nuevos e Pobre Papá. Nossa América e todo o carisma do Cuarteto de Nos. Música.

Agora eu trago para você a banda uruguaia No Te Va Gustar, cuja especialidade é o rock e o reggae, criada em 1994. Eles apresentam Tchau, Nossa América e a banda No Te Va Gustar.

Nossa América hoje trazendo o álbum raro da banda de rock uruguaia El Cuarteto de Nos, Na Estrada, desde 1980. Agora você ouve Hoy Estoy Raro e Yendo a la Casa de Damián. Nossa América e as canções bem-humoradas do Cuarteto de Nos.

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1: Agora eu trago para você o astro uruguaio Jorge Drexler, trazendo um hit do disco Salva Vidas de Yellow, lançado em 2017. Você ouve Telefonia. Nossa América e todo o carisma de Jorge Drexler.

Nossa América e a banda de rock El Cuarteto de Nos, ultra popular no Uruguai, desde os anos 80. Em destaque, o 11º disco do grupo, Raro, lançado em 2006, recheado de 12 temas, com produção de Juan Campodónico. Agora você ouve Así Soy Yo e El Karaoke de Mi Noviecita. Nossa América e todo o gás do Cuarteto de Nos.

Agora eu trago para você do Uruguai a banda de reggae e candombe, Tribo de Rasta. Eles interpretam Um Canto à Tu Figura.

Nossa América hoje trazendo de Montevidéu a banda de rock alternativo El Cuarteto de Nos, formada em 1980. Integrada por Rick e Roberto Musso, Alvin Pintos e Santiago Taveja. Você ouve Me Hace Bien, Me Hace Mal e Pueblo Podrido. Nossa América e o som pop do Cuarteto de Nos.

Agora eu trago para você de Paysandu a compositora e cantora uruguaia Ana Prada. Ela interpreta Solo Un Rumor.

0: Aqui eu termino mais uma edição do Nossa América, hoje com destaque para a banda de rock alternativa uruguaia El Cuarteto de Nos e temas do álbum Raro, lançado em 2006. Nossa América, nos trabalhos técnicos Edson Neri, sonoplastia Messias Melo, produção e apresentação Jussara Mendonça.
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0: 4 horas e 48 minutos.
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1: Olá, meus amigos, eu sou a Maísa e estou aqui no Fala Governadora, esse momento de conversa direta com você. Nessa semana recebemos uma notícia muito importante. O Acre está entre os 10 estados do Brasil que mais avançaram economicamente nos últimos anos e somos o primeiro da região norte. E a economia acreana continua crescendo. Isso mostra que o trabalho sério incentiva o empreendedorismo, ao agronegócio e a geração de emprego estão dando resultado. E para atrair ainda mais oportunidades, nessa semana a campanha Vem pro Acre chega ao Rio de Janeiro para apresentar nossas potencialidades e buscar novos investimentos para o nosso estado. No Alto Acre tivemos uma agenda muito especial. Em Brasileia investimos mais de 1.800.000 em educação, com a entrega de mais de 5.000 kits escolares e a assinatura do convênio para a reforma e ampliação de escolas rurais. No Hospital Regional do Alto Acre, entregamos um moderno aparelho de ressonância magnética em um investimento de 7 milhões em recursos próprios do estado, garantindo mais acesso à saúde. Não é, Franciele?
2: Isso é um grande avanço, né, para a gente aqui do município de Brasileia, né? Também de Assis Brasil, Epitaciolândia, né? A gente não precisar de se deslocar até Rio Branco.
1: Que bom, Franciele. Muito obrigada. E é exatamente por isso que trabalhamos todos os dias, para aproximar os serviços das pessoas e cuidar de quem mais precisa. E em Epitaciolândia, entregamos mais de 170 títulos definitivos, mais de R$1 milhão investidos em regularização fundiária. Também reforçamos a educação com mais de R$1 milhão investidos em kits escolares e reformas em escolas urbanas e rurais do município. 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
1: Sete horas e um minuto. 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
2: Bom dia. Está começando aqui o jornal Bom Dia Aldeia com muitas informações para você nesta quarta-feira, dia 13 de maio de 2026. Bom dia para você que já acordou, para você que ainda está deitado aí, dando aquela espreguiçada boa, para você que já está em algum ponto aí esperando o seu coletivo, está aí dividindo um táxi compartilhado, está vindo de moto, de Uber, enfim. Muito bom dia para todos vocês. E o bom dia é feito para você se manter bem informado durante amanhã, de 7 às 8 da manhã, com muitas informações que vai chegar aqui para você. Eu sou Ana Nova, muito bom dia para você. Para você que acompanha o nosso jornal, para você que ajuda a fazer este jornal, os assessores, enfim, tem uma turma muito boa que faz este jornal acontecer. E o bom dia também para Júnior, Juninho. Bom dia, Júnior. Sobe o som. E hoje estarei apresentando o Bom Dia só porque... Só e o Júnior também. O Jefferson está em uma outra demanda e não vai poder estar aqui. Bom dia para você que já está acordado, se preparando para o trabalho, para a escola, começando mais um dia aqui no nosso Acre. Este é o Bom Dia Aldeia, o seu jornal da manhã com as principais notícias do Acre, do Brasil e do mundo. Tudo para começar o dia bem informado e bem conectado com o que acontece ao seu redor. De senador Guiomar Feijó e Santa Rosa do Purus, de Capixaba, Bujari a Porto Acre. O Bom Dia Aldeia chega até você levando informação, serviço e as histórias que fazem parte da vida do nosso povo. Bom dia para você da cidade, bom dia para você da floresta, nossos seringueiros, extrativistas, indígenas, ribeirinhos, bom dia para você produtor rural, começando mais um dia de lida. Nós estamos ao vivo em todo o estado pelas emissoras da rede pública de rádio do Acre. E pela internet você pode ouvir a gente em qualquer lugar do Brasil e do mundo. Basta acessar aldeiafm.ac.gov.br ou difusora.ac.gov.br. Ou então você pode também mandar sua mensagem de texto para o WhatsApp 68 99203-2962. Repetindo para você anotar, 68 99203-2962. Faça como a nossa colega Thaís Carolini, que está na sintonia do Bom Dia. Thaís, muito obrigado pela colaboração e pela sintonia.
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2: E antes de dar as manchetes aqui, Júnior, deixa eu mandar um bom dia especial a Kátia Farias, assessora ali da Prefeitura, que todos os dias ela acompanha o jornal. Bom dia, Kátia. Bom dia, Paulo Roberto. E esse horário eles estão no trânsito acompanhando o nosso jornal. Governadora Maínza reforça setor de segurança pública com a entrega de novas viaturas e equipamentos policiais. O município de Feijó recebe hoje a estreia de projeto cultural. Estado reabre prazo para os refis com desconto de até 95%. Safra de milho recorde, armazéns da Cageagre operam no limite da capacidade. Secretaria de Segurança registra queda no índice de furtos no estado. Jovem ciclista é atropelado por uma carreta em Rio Branco. Você vai acompanhar também a previsão do tempo, a movimentação do trânsito e as notícias do esporte.
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2: Quarta-feira de sol com muitas nuvens durante o dia e período de céu nublado. Noite com muitas nuvens. Essa noite já não fez tanto frio como antes de ontem, né, Júnior? Já foi mais tranquilo. Exatamente. E agora nós vamos às temperaturas. Gente, as temperaturas em todos os municípios aqui na capital, todas elas. De Porto Valter, Jordão, Mâncio Lima, Rodrigues Alves, Feijó, Marechal Taumaturgo, Cruzeiro do Sul, Tarauacá, máxima de 28 graus. Sena Madureira, Santa Rosa do Purus, Manuel Urbano, também 28 graus. Assis Brasil, Brasileia, Epitaciolândia e Chapuri, 28 graus. Porto Acre, Plácido de Castro, Senador Guiomar, Bujari, Capixaba e Acrelândia, e em nossa capital, Rio Branco, também as máximas chegam hoje a 28 graus.
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2: Vamos falar um pouco agora sobre o trânsito. Quem fala muito bem sobre o trânsito é o nosso colega Jefferson Dourado, Floriano Oliveira, que sempre está sem, aliás, conhece todas as ruas. Júnior, você fala de uma rua, o Floriano já sabe onde é que fica. Vamos aqui, alguns pontos aqui, deixa eu dar uma olhada aqui. Aqui na BR-364, Juscelino Kubitschek, aqui em Rio Branco, a velocidade média de 6 km por hora. Hoje está tendo retorno das aulas, né, Júnior? Teve aulas que já retornaram ontem e a do estado retorna.

você vai conseguir chegar no seu trabalho. Vamos aqui a um outro ponto aqui. Avenida Getúlio Vargas também, a média, a velocidade média, Júnior, 9 km por hora. Então, também todo cuidado é pouco no trânsito. Hoje, com a volta às aulas, então, o trânsito deve estar muito louco. Então, é paciência mesmo. Temos aqui um outro local. Rua Jasmim Rio Branco, velocidade média aqui é 8 km por hora. Vamos aqui a um outro ponto aqui. Avenida Nações Unidas, aqui em Rio Branco, também a velocidade média está 13 km por hora. Também tem um outro ponto aqui, Júnior, que nós vamos dar uma olhada. Aqui. A Nações Unidas, aqui em Rio Branco, também a média, a velocidade média é 13. A gente tem vários pontos aqui em vermelho. A rua João 23, em Rio Branco, a velocidade média aqui é 6 km por hora. Então, tem muitos pontos aqui em vermelho, mas tirando esses locais aqui, tem muitos locais aqui que está muito tranquilo. Então, você que está aí a caminho do seu trabalho, venha com cuidado, dirija com cuidado e com muita atenção.

7:11. O presidente Donald Trump desembarca nesta quinta-feira em Pequim para o segundo encontro do atual mandato com o presidente Xi Jinping. É a primeira visita de um presidente dos Estados Unidos à China em cerca de uma década. Ele próprio em 2017, no primeiro período presidencial. A agenda especulada por assessores de ambos os lados, além de observadores e estudiosos, reflete as transformações em curso no cenário internacional e na economia global e, por tabelas, nas relações entre uma superpotência que vê ameaçados os planos de supremacia e outra em ascensão. Confiante em ausentar seu lugar na hierarquia geopolítica, Na partida da Casa Branca, na véspera, o presidente abordou brevemente com a imprensa um tema que assumidamente prefere colocar em segundo plano, mas que dificilmente poderá evitar: a guerra dos Estados Unidos e de Israel contra o Irã, que avança pelo terceiro mês, coloca Washington em conflito direto com um aliado de primeira importância para o regime comunista de Pequim. A União Europeia anunciou nesta terça-feira a exclusão do Brasil da lista de países autorizados a exportar carnes e produtos de origem animal para o bloco europeu. A medida passa a valer em 3 de setembro e foi tomada porque, segundo as autoridades europeias, o Brasil não apresentou garantias suficientes sobre o controle do uso de antibraquiópinos na pecuária. Na prática, isto significa que produtos brasileiros como carne bovina, carne de frango, ovos, mel, peixe e animais vivos destinados à alimentação poderão deixar de entrar no mercado europeu, caso o governo brasileiro não consiga atender às exigências sanitárias até a data limite. O presidente Luiz Inácio Lula assinou nesta terça-feira uma medida provisória para acabar com a cobrança de 20% de imposto de importação sobre compras internacionais de até 50 dólares, apelidada de taxa das blusinhas. Até que enfim, né? A medida provisória deve ser publicada em edição extraordinária no Diário Oficial ainda hoje. No ato da assinatura oficial, o secretário-executivo do Ministério da Fazenda, Rogério, explicou que foi

0: Possível zerar o imposto após 3 anos de combate ao contrabando, a maior regularização do setor. Para o secretário, a decisão vai beneficiar a população de baixa renda que utiliza plataformas para adquirir produtos. E agora nós vamos a uma matéria, a começar as matérias nacionais. Negociações de dívida pelo Desenrola FIES começam nesta quarta-feira. Quem tem as informações é Ousama Elgauri.
1: A partir desta quarta-feira, 13 de maio, estudantes com dívidas do Fundo de Financiamento Estudantil podem renegociar as pendências pelo Desenrola FIES. O programa prevê descontos para quitação de até 99% do valor do débito. A medida foi publicada nesta terça-feira no Diário Oficial da União. Pode participar quem teve contrato firmado até 2017 e estava, no dia 4 de maio deste ano, na fase contratual chamada de amortização. Segundo o Ministério da Educação, quem aderir ao Desenrola FIES deve renegociar os débitos pelos canais digitais da Caixa Econômica ou do Banco do Brasil, dependendo de onde o contrato foi assinado. No aplicativo do banco, é preciso selecionar renegociação do FIES, escolher a modalidade para o perfil de dívida, ler e aceitar o termo eletronicamente. Se houver necessidade de fiador, o sistema vai indicar e orientar o que fazer. Depois, é gerado o boleto ou a autorização para o débito da primeira parcela de entrada. Isso diretamente pelo aplicativo para validar a adesão do estudante. Após a confirmação do pagamento, o nome do aluno e dos fiadores são retirados de forma automática dos cadastros de inadimplentes, com a atualização do cronograma de pagamento. O Desenrola FIES oferece também condições especiais para quem paga em dia e quer quitar a dívida mais rápido, com 12% de desconto para zerar o débito. A expectativa do MEC é que mais de 1 milhão de estudantes sejam beneficiados com o refinanciamento de suas dívidas. A negociação pode ser feita até o dia 31 de dezembro de 2026. Da Rádio Nacional em Brasília, Ousama Elgauri.
0: E agora nós vamos dar uma participação ao vivo diretamente do Rio de Janeiro com ele, Jefferson Dourado. O governo do Acre realiza durante 2 dias no Rio de Janeiro uma apresentação das potencialidades do Estado para empresários brasileiros. Então nós vamos ouvir agora Jefferson Dourado. Bom dia, Jefferson.
2: Bom dia, Ângela Vila Nova. Tudo bem com você?
0: Tudo bem, e você? Como é que foi a viagem?
2: Cansativa, Ângela. Acabamos de chegar aqui no Rio de Janeiro. Desculpa aí, né? Agora é uma participação especial, direto do Rio de Janeiro, a cidade maravilhosa de todos os brasileiros, esse lugar incrível aqui, onde se reúne não só pelas belezas naturais, mas também pelas oportunidades que essa cidade oferece. O governo do estado do Acre vai estar durante 2 dias realizando o evento Vem pro Acre, né? É uma realização aí do governo do estado do Acre, que vai reunir diversos empresários aqui do Rio de Janeiro e de outros estados que foram convidados para participar, onde o Acre vai apresentar todas as suas potencialidades, tanto na área de biodiversidade, da bioeconomia, na parte do turismo, com o etnoturismo, quanto na oportunidade para empresários que pensam na exportação, aproveitando a ligação bioceânica por meio aí das nossas estradas, para chegar até o Peru, que é um caminho mais rápido para chegar até os países asiáticos, que hoje em dia são os grandes consumidores do mundo, e todo empresário que pensa em exportação, ele precisa ter como foco os países asiáticos também. E vai ser um encontro, inclusive, com a participação da governadora Maísa, que está chegando daqui a pouquinho também aqui ao Rio de Janeiro. Já estão aqui presentes o secretário de Agricultura, secretário de Turismo, secretários da Indústria e Comércio e empresários acreanos também. Porque além das apresentações do potencial acreano, vão ter rodadas de negócios também entre os empresários acreanos e os empresários aqui que estão no Rio de Janeiro. Então essa é uma grande oportunidade para o governo, para o estado do Acre, E a gente vai estar acompanhando, Ângela, durante esses dois dias, todos esses eventos aqui, promovendo o nosso estado, e nas nossas rádios públicas a gente vai estar trazendo aí todas as novidades, ouvindo os empresários, ouvindo as nossas autoridades, para que a gente possa, quem sabe aí no futuro próximo, ter os resultados, frutos dessa ação aqui. Esse projeto vem pro Acre, tá bom? Isso, Ângela.
0: Tá bom, Jefferson, muito obrigado. Obrigado, digo eu, pelas
2: informações. A gente vai passando para vocês ao longo aí da nossa cobertura aqui no Rio de Janeiro, tá bom? Um grande abraço para vocês e todo mundo aí da equipe. Abraço, Júnior, e todos os ouvintes.
0: Tá, ok. Muito obrigada, Jefferson, pela sua participação, por essas notícias maravilhosas. E com certeza amanhã terá muito mais informações. Também no Gente em Debate terá muito mais informações desses dois dias que vai estar acontecendo ali no Rio de Janeiro, de apresentação das potencialidades do Estado para empresários brasileiros. 7:20. Polícia Federal faz operação contra o crime organizado em 16 estados. Gabriel Brum.
3: A Polícia Federal cumpre 71 mandados de prisão e 165 de busca e apreensão contra organizações criminosas em 16 estados nesta terça-feira. É a Operação Força Integrada 2, que combate tráfico de drogas e de armas, atuação de facções criminosas, a lavagem de dinheiro, bem como outros crimes. Além da PF, outras forças de segurança, como a Polícia Rodoviária Federal, as polícias e secretarias estaduais de segurança pública, guardas municipais, participam por meio das FICOS, as Forças Integradas de Combate ao Crime Organizado. Essa operação nacional reúne diferentes ações nos estados do Espírito Santo, Ceará, Amapá, Minas Gerais, Rondônia, Acre, Sergipe, Tocantins, Rio Grande do Sul, Santa Catarina, Rio Grande do Norte, Paraná, Paraíba, Alagoas, Maranhão e Rio de Janeiro. Em Minas Gerais, por exemplo, as investigações miram o uso de transporte aéreo, empresas de fachada e laranjas para ocultação patrimonial e movimentação de ativos ilícitos por organizações criminosas. Só nesse caso, 22 pessoas são alvos de prisão. Da Rádio Nacional em Brasília, Gabriel Brum.
0: Acre Previdência alerta aposentados e pensionistas sobre golpes. Quem tem as informações é Larissa Costa.
4: Aposentados e pensionistas vinculados ao Instituto de Previdência do Estado do Acre, o Acre Previdência, devem redobrar a atenção para não cair em golpes envolvendo precatórios. Todos os anos, em períodos distintos, têm sido relatados casos de indivíduos mal intencionados que entram em contato com beneficiários do Acre Previdência e oferecem falsas promessas de pagamentos antecipados de precatórios. Segundo o Instituto, os golpistas solicitam informações pessoais e financeiras visando roubar os dados e recursos dessas pessoas. O presidente do Acre Previdência, Francisco Assis, reforça que o Instituto não realiza qualquer tipo de contato telefônico ou digital para oferecer antecipação de precatórios. Por isso, qualquer proposta desse tipo deve ser vista com desconfiança e denunciada imediatamente. A segurança financeira dos aposentados e pensionistas é uma prioridade e a conscientização sobre golpes como esse é essencial para proteger os beneficiários do Acre Previdência de possíveis fraudes. A recomendação é nunca compartilhar senhas, documentos ou dados bancários por telefone ou aplicativos de mensagem. A prevenção ainda é a melhor forma de evitar prejuízos com golpes. Portanto, quaisquer solicitações ou informação sobre o Acre Previdência, principalmente referentes a recebimento de valores ou pagamento, deve ser comunicada diretamente ao Acre Previdência por meio do contato telefônico 68-3215-4309. Com colaboração de Anne Manuela, Larissa Costa para o Sistema Público de Comunicação.
5: Educação.

0: O governo do Acre publicou no Diário Oficial.
1: O governo do Acre publica novas convocações para contratação temporária na educação. Clícia Araújo.
0: O governo do Acre publicou no Diário Oficial do Estado novas convocações para contratação temporária de profissionais da educação. Os editais foram divulgados pela Secretaria de Estado de Educação e Cultura em parceria com a Secretaria de Estado de Administração. As convocações são destinadas a profissionais que vão atuar na educação do campo, educação escolar indígena, educação especial, ensino regular, educação de jovens e adultos e também no Centro de Estudo de Língua. As vagas publicam municípios como Rio Branco, Jari, Epitaciolândia, Rodrigues Alves, Cruzeiro do Sul,

0: FAPESP oferece mais de 60 vagas para cursos superiores com início em junho.
1: A Universidade Federal do Acre abriu 65 vagas remanescentes para cursos de graduação distribuída entre os campos de Acrelândia, Epitaciolândia e Chapuri, no interior do Acre, com previsão de início das aulas no final de junho. As inscrições são gratuitas e começaram às 10 horas desta terça-feira, seguindo até às 23h59 do dia 20 de maio. O processo será realizado de forma online. Os interessados poderão escolher entre os cursos de licenciatura em Letra Português, Ciências Biológicas e Bacharelado em Sistemas de Informação. As vagas remanescentes surgem devido à sobra de espaço nas turmas após o processo seletivo regular, além de desistência de alunos aprovados, falta de preenchimento das turmas ou cancelamentos de matrículas. As vagas estão distribuídas. Licenciatura em Letra Português, Campo Acrelândia, 20 vagas no turno vespertino. Licenciatura em Ciências Biológicas, Campus Epitaciolândia, 22 vagas nos turnos matutino e vespertino. Bacharelado em Sistema de Informação, Campus Chapuri, 23 vagas em período integral. Para concorrer às vagas, os candidatos devem ter concluído o ensino médio para os cursos de bacharelado. A UFAC adotou um processo seletivo híbrido como forma de garantir o bônus regional. Ângela Villanova para o Sistema Público de Comunicação.
0: Segurança Pública do Acre planeja ampliar projeto escolar Escola Segura para atender toda a rede estadual de ensino até o final do ano. Quem tem as informações é Isabelle Nascimento.
2: Com o objetivo de contribuir para um ambiente seguro na educação, a Secretaria de Estado de Justiça e Segurança Pública, SEJUSP, disponibiliza o aplicativo Escola Segura, atualmente presente em 47 escolas estaduais. A meta é ampliar o acesso a toda a rede estadual de ensino até o final do ano. O sistema permite que o gestor ou a pessoa responsável indicada pela escola acione o botão SOS dentro do aplicativo durante uma emergência. O chamado é enviado rapidamente ao Centro Integrado de Comando e Controle, o CICC, onde é possível visualizar em tempo real a localização da escola. As equipes da polícia ou do corpo de bombeiros mais próximas são imediatamente enviadas ao local. O secretário de Estado de Justiça e Segurança Pública, José Américo Gaia, explicou que até o momento foram registrados 25 acionamentos do aplicativo e que a SEJUSP está utilizando a tecnologia para manter as crianças e adolescentes mais seguros dentro das escolas, possibilitando uma resposta mais rápida durante emergências. O gestor reiterou que a segurança dos estudantes é prioridade para o governo do Estado. O programa Escola Segura atende 34 escolas em Rio Branco, 5 em Cruzeiro do Sul, 5 em Brasileia, 1 em Epitaciolândia, 1 em Assis Brasil e 1 no Bujari. De acordo com o cronograma, a previsão é de que o programa seja instalado em 80% das escolas estaduais até o início do segundo semestre. O diretor operacional da SEJUSP, Atahualpa Ribeira, explica que a secretaria trabalha para ampliar o aplicativo e levá-lo a todas as escolas da capital e dos municípios.
3: Nosso cronograma prevê passo a passo, mês a mês, nós temos uma meta, né? Não são todos os alunos que têm acesso, senão o uso ele seria muito indiscriminado. Eles são os responsáveis, apontados pela escola. É o gestor, é um fiscal de corredor, pode ser o porteiro, é quem a escola indicar, né? Esse papel ele é da Secretaria de Educação. Então, a partir do profissional que tem, ele que tem a condição de fazer o acionamento. Nós temos um cronograma, nós esperamos que até o final do ano, essa era a nossa perspectiva, que a gente consiga instalar em 100% das escolas estaduais, não somente aqui na capital, repito, mas também em todo o interior.
2: Isabelle Nascimento para o Sistema Público de Comunicação.
0: Brasileia é referência regional em alfabetização e recebe prêmio estadual através do Avalia Acre. Roseli Farrapo.
4: O O município de Brasileia alcançou um importante reconhecimento na área da educação ao conquistar o primeiro lugar em melhor desempenho por regional no Avalia Acre 2025. A premiação, promovida pela Secretaria de Estado de Educação e Cultura do Acre, aconteceu na tarde desta segunda-feira, dia 11, durante solenidade realizada em Rio Branco. Participaram da cerimônia a secretária municipal de educação, Raíssa Dias, a coordenadora do núcleo, Cecília Carvalho, os articuladores regionais Adriana Moura, Jesus Bispo e Renata Moraes, além da articuladora municipal Sandra Liz. O objetivo do prêmio é reconhecer e disseminar boas práticas desenvolvidas pelos municípios dentro do programa Alfabetiza Acre, fortalecendo as ações voltadas à alfabetização das crianças na idade certa. A conquista também é fruto do trabalho realizado em parceria entre o governo do estado, por meio do Núcleo de Educação, e o município de Brasileia, fortalecendo ações voltadas à alfabetização e ao desenvolvimento das habilidades de leitura e escrita dos estudantes. Durante a solenidade, a secretária de Educação, Raíssa Dias, afirmou que o resultado alcançado por Brasileia é fruto de um trabalho coletivo desenvolvido pela Rede Municipal de Ensino, envolvendo professores, gestores, coordenadores pedagógicos, articuladores e famílias. Esse prêmio simboliza o esforço conjunto de professores, gestores, coordenadores, famílias e toda a comunidade escolar, que acreditam na educação como instrumento de transformação social, destacou a secretária de Educação Municipal, Raíssa Dias. Roseli Farrapo, para o Sistema Público de Comunicação do Acre.
0: Sete horas e 32 minutos, nós vamos para um breve intervalo, mas antes eu quero mandar um bom dia especial ao Evandro Diniz, lá de Sena, e eu quero compartilhar com vocês um áudio que ele acabou de mandar.
5: Bom dia a toda a equipe desse maravilhoso jornal matinal. Eu tenho 60 anos e eu nunca tinha visto uma friagem chover. Garoa é uma coisa, chuva é outra. E aqui desde 5 horas que chove. Aquela chuva fina, mas é chuva, não é garoa. São novos tempos. Um abraço a todos e uma boa quarta-feira a todos vocês.
0: Obrigado, Evandro, e realmente está tudo muito mudado, né? Então, em Sena tá, não é nem garoa, como ele acabou de falar, né? É chuva mesmo. Então, faça como o Evandro. Mande aí sua mensagem para 68-99203-2962. Repetindo, 99203-2962. E agora nós vamos ao nosso primeiro intervalo. A seguir, no Bom Dia Aldeia, governadora Maísa reforça setor de segurança pública com entregas de novas viaturas e equipamentos policiais. Com safra de milho recorde, armazém da Cajiacre operam no limite da capacidade. Em instantes, no Bom Dia Aldeia.
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0: Já estamos de volta, 7 horas e 37 minutos e ainda dá tempo para você participar mandando uma mensagem de texto para 6899-203-2962. O Departamento Estadual de Trânsito do Acre, DETRAN, prorrogou por mais 30 dias o prazo de inscrições do programa CNH Social destinado a mulheres vítimas de violência doméstica ou familiar. A medida foi oficializada por meio de portaria publicada nesta terça-feira no Diário Oficial. Com a decisão, o novo prazo final para a inscrição passa a ser o dia 11 de junho de 2026. A prorrogação busca assegurar maior participação das candidatas aptas ao programa e ampliar o acesso à iniciativa social. Na capital, as interessadas poderão se inscrever de forma presencial na sede da Secretaria da Mulher, localizada na rua João 23, número 1137, bairro Village, Wilde Maciel, em Rio Branco, ou pelo e-mail cnhsocialmulherac@gmail.com. E também nos demais municípios do estado, as inscrições serão realizadas exclusivamente por meio eletrônico, através do mesmo endereço de e-mail. A governadora Maílza Assis reforçou a segurança pública ao entregar viaturas e armamentos para a Polícia Civil. Vamos ouvir agora a fala do delegado-geral da Polícia Civil do Acre, Pedro Paulo Busolin.
13: Sim, nós estamos fazendo a distribuição de um primeiro lote de pistolas. Nós recebemos aproximadamente 600 armas e hoje iremos entregar aqui na DEAN, para o nosso público feminino, pistolas da marca Glock, uma pistola de renome internacional, uma marca de renome internacional. Essa pistola foi comprada já pensando nas nossas guerreiras. É uma arma compacta, então irá servir muito bem às policiais civis aqui do estado do Acre. Começamos aqui pela DEAN, é um público que a gente entende que demanda toda a nossa atenção, né, que merece toda a nossa atenção. Também estamos entregando 3 viaturas, sendo 2 caracterizadas e 1 descaracterizada. Vale ressaltar que essa viatura descaracterizada é uma viatura adaptada já para o transporte de pessoas com dificuldade de locomoção. Isso irá auxiliar em muito a comunidade, isso irá nos possibilitar a prestação de um melhor serviço, de um melhor acolhimento na Polícia Civil.
0: E nessa reportagem também nós ouvimos a governadora Maísa Assis.
14: A DEAN é uma delegacia de proteção à mulher e funciona 24 horas, já foi toda reformada, tem uma estrutura de bom atendimento e nós estamos entregando hoje, reforçando esse compromisso com a nossa proteção, através da Polícia Civil e da Delegacia de Polícia de Proteção à Mulher, 3 veículos e 40 armamentos que são adaptados, né, são para a policial feminina. Então, são investimentos que farão a diferença e são fundamentais para que a equipe daqui da delegacia possa prestar um serviço ainda melhor de proteção às nossas mulheres e a toda vítima de violência. Também, lembrando que essa delegacia também trata de violência contra crianças e adolescentes. Então, todo esse equipamento é necessário, né, um pedido do nosso delegado, um pedido da equipe da Polícia Civil, que combate a criminalidade, que faz investigações. Então, são instrumentos, os carros, né, por exemplo, não tem como você fazer uma operação sem que tenha os veículos disponíveis, as viaturas. Então, é fundamental e é o básico que a polícia precisa ter: a estrutura física para o recebimento e as viaturas e o armamento para esse combate ser ainda mais qualificado, de forma rápida e eficiente. Muito, especialmente na segurança pública, com o Fundo Nacional de Segurança Pública. Esses veículos que chegaram e em grande quantidade, que nós vamos poder distribuir para as delegacias, né, reforçar as seguranças também no interior, são fruto desse recurso que é destinado aos estados.
0: 7h42. O governo do Acre reabre prazo do refis com desconto de até 95% em juros e multas. Quem tem as informações é Evandro Souza.
15: E o governo do Acre reabriu o prazo para adesão do programa de recuperação fiscal refis, oferecendo aos contribuintes a oportunidade de regularizar débitos do Imposto sobre Circulação de Mercadorias e Serviços, o ICMS, com descontos que podem chegar a 95% sobre juros e multas. A medida foi oficializada por decreto publicado no Diário Oficial do Estado desta terça-feira, 12, e contempla débitos vencidos até 31 de dezembro de 2025. O refis é reconhecido como um importante instrumento de fortalecimento da economia, também ao permitir que empresas e empreendedores retomem a regularidade fiscal, recupere capacidade de investimento e mantenham empregos, contribuindo diretamente para a geração de renda no estado. De acordo com a governadora Maísa Assis, a intenção vai além da arrecadação, pois cria mecanismo para o fomento do comércio e o aquecimento da economia criana, fortalecendo o setor produtivo, além de dar às empresas a oportunidade de contratar crédito. A governadora destaca que a intenção cria mecanismo para o fomento do comércio e o aquecimento da economia criana. É um compromisso firmado em minha gestão. O parcelamento das dívidas por meio do refis tem aliviado muitas empresas e contribuintes. É mais uma demonstração da sensibilidade do governo na criação de mecanismo de preservação e potencialização do emprego e renda no estado. A novidade é uma importante ampliação no alcance do programa. Com isso, a nova janela de adesão solicitada pela governadora Maísa Assis agora poderão ser incluídos no programa débitos de ICMS com fatos geradores até o dia 31 de dezembro de 2025. No refis anterior, o limite contemplava apenas até o fim de 2024. O secretário de Estado da Fazenda, Marizio Freitas, reforça que a medida tem impacto direto no ambiente de negócios e a reabertura do Refis garante segurança jurídica e fôlego financeiro para que as empresas continuem operando e tenham acesso a crédito e possam planejar o seu crescimento. Ao mesmo tempo, o Estado estimula a regularidade fiscal e amplia a sua capacidade de investimento em políticas públicas, disse o secretário da Fazenda, Marizio Freitas. Com matéria de Aleph Matos, Evandro Souza, para o Sistema Público de Comunicação.
0: Com recorde na produção de milho, armazém da Cageacre operam com capacidade máxima no interior do estado. Quem tem as informações é Ronaldo Duarte.
16: O governo do Acre tem fortalecido a produção de milho no estado, especialmente nos municípios de Plácio de Castro e Acrelândia, onde os armazéns da Cageacre operam com capacidade máxima. A safra de 2024 e 2025 registrou crescimento de 10,6%, passando de 126,3 mil para 139,7 mil toneladas. O avanço é resultado dos investimentos do governo estadual no agronegócio, apoio aos produtores rurais e ampliação da estrutura para beneficiamento de grãos. A governadora Maílza Assis destacou que o fortalecimento da agricultura gera emprego, renda e desenvolvimento para as famílias do campo. O diretor da Cageacre, Pádua Cunha, dá mais detalhes sobre o centro de produção.
17: Todo mundo está plantando milho, está plantando arroz, está plantando soja. Essa terra dessa região é uma terra muito fértil, muito boa. E isso trouxe riqueza para o campo. O produtor hoje tem prazer em plantar e colher e vender. Essa é a realidade. Está todo mundo plantando. O filho do produtor está plantando. O vizinho do colono lá está plantando milho, está plantando arroz, está plantando soja, está plantando café. É o estado do Acre avançando no agronegócio. A governadora se preocupou, está preocupada com essa situação da Cageacre e com certeza já vai se fazer um projeto para aumentar o nosso armazém, tanto aqui em Plácio de Castro como em Acrelândia.
16: Além do crescimento da produção, o milho beneficiado no Acre também abastece outras cadeias produtivas. Ronaldo Duarte, para o Sistema Público de Comunicação.
0: 7:47 e agora nós vamos ao nosso último intervalo desta quarta-feira. A seguir no Bom Dia Aldeia, Acre se destaca entre os estados com melhor qualidade na área de segurança. Jovem ciclista é atropelada por uma carreta em Rio Branco, em instantes no Bom Dia Aldeia.
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6: 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Segurança.
0: 7:50. Acre avança em ranking nacional e se destaca entre os melhores estados do país em segurança pública. Quem tem as informações é Isabelle Nascimento.
2: O Acre passou a integrar o grupo dos 10 estados com melhor desempenho na dimensão de segurança pública, segundo o levantamento do ranking de competitividade dos estados, especial eleições. Elaborado pelo Centro de Liderança Pública, CLP, os dados analisam a trajetória e a evolução dos estados brasileiros entre os anos de 2023 e 2025. De acordo com o estudo, o Acre alcançou a 8ª colocação nacional em 2025 na dimensão segurança pública, resultado que evidencia o avanço do estado em indicadores ligados à atuação das forças de segurança, integração operacional e fortalecimento das políticas públicas do setor. O levantamento também aponta o Acre entre os estados brasileiros que mais evoluíram na área nos últimos 3 anos, reforçando a trajetória de crescimento do desempenho estadual. O resultado reflete uma série de ações desenvolvidas pela Secretaria de Estado de Justiça e Segurança Pública, SEJUSP, em conjunto com as forças de segurança, por meio de operações integradas, investimentos com inteligência, fortalecimento do policiamento ostensivo, além de investir em tecnologia, capacitação de profissionais e ações conjuntas entre Polícia Militar, Polícia Civil, Corpo de Bombeiros Militar, Centro Integrado de Operações Aéreas, o CIOPAER, e a Polícia Penal e demais instituições parceiras. O secretário de Estado de Justiça e Segurança Pública, José Américo Gaia, destacou que o reconhecimento nacional demonstra o comprometimento das forças de segurança acreanas com a proteção da população. O gestor reiterou ainda que o avanço no ranking nacional demonstra que o Acre vem fortalecendo suas políticas de segurança pública de forma integrada e estratégica, e que este é um resultado construído pelo trabalho diário das forças de segurança, que atuam com planejamento, inteligência e dedicação para garantir mais segurança à população acreana. A integração entre os órgãos de segurança tem sido uma das principais estratégias adotadas pelo governo do Acre para ampliar a eficiência das ações operacionais e fortalecer o enfrentamento à criminalidade em todas as regiões do estado. Além das operações ostensivas, a atuação conjunta também envolve ações preventivas, monitoramento, resposta rápida em ocorrências e apoio aéreo em operações policiais e missões humanitárias. O levantamento do CLP considera indicadores nacionais ligados à segurança pública e avalia o desempenho e a evolução dos estados brasileiros ao longo dos anos, permitindo analisar a consistência das políticas públicas implementadas no setor. Com reportagem de Ana Paula Xavier, Isabelle Nascimento para o Sistema Público de Comunicação.
0: Polícia encontra drogas enterrada em quintal em Rio Branco e prende suspeito. Thaís Caroline.
19: Um jovem de 20 anos foi preso em Rio Branco, suspeito de tráfico de drogas, durante uma ação da Polícia Militar. Segundo a corporação, Kaique Vitor de Souza Araújo foi abordado por uma equipe da Rotan enquanto saía de um quintal abandonado carregando uma mochila, em uma área conhecida pela intensa comercialização de entorpecentes. Durante a revista, os policiais encontraram porções de drogas nos bolsos do suspeito, além de dinheiro trocado. Na mochila, os militares localizaram mais entorpecentes embalados de forma compatível com venda ilegal. Os agentes também fizeram buscas no quintal abandonado e encontraram outras porções de drogas enterradas no local. Kaique recebeu voz de prisão e foi encaminhado à delegacia junto com o material apreendido, onde ficou à disposição da justiça. Thaís Caroline para o Sistema Público de Comunicação do Acre.
0: Cai o índice de crimes de furtos em todo o estado do Acre. A comprovação é da Secretaria de Estado de Segurança Pública. Jonathan Costa.
20: Como prova da efetividade das ações do governo do Acre, por meio da Secretaria de Estado de Justiça e Segurança Pública, SEJUSP, no combate aos crimes contra o patrimônio, o relatório produzido pela diretoria do Observatório de Justiça e Segurança Pública registrou redução significativa nos índices de furtos em todo o estado durante os primeiros 4 meses de 2026. Os dados apontam uma queda de 21,56% nos registros da ocorrência em comparação com o mesmo período de 2025. Na capital Rio Branco, os números também apresentam redução expressiva. Segundo o levantamento da SEJUSP, os furtos caíram 19,48% no primeiro quadrimestre de 2026, consolidando uma melhora nos indicadores criminais da capital acriana. De acordo com o secretário da pasta, José Américo Gaia, a redução dos furtos acompanha o compromisso do governo do estado em fortalecer as políticas públicas de segurança e demonstra a ampliação das ações de prevenção e combate à criminalidade em todas as regiões do Acre. Com a colaboração de Crisley Souza, Jonathan Costa para o Sistema Público de Comunicação do Acre.
21: Esporte.
0: E todas as vezes que você ouve o apito, é porque chegou a hora dele. Alberto Casas. Bom dia, Alberto.
22: Muito bom dia, Ângela. Bom dia, ouvintes do Bom Dia Aldeia. Nossa audiência que é primordial, né?
0: Exatamente. Alberto, quais os resultados dos jogos desta terça-feira da Copa Brasil?
22: Tivemos aí os times favoritos jogando em casa e vencendo, né? Como o Internacional tomou um susto, mas venceu o Atlético por 3-2, mesmo o Atlético com um a menos, né, chegou a empatar em 2-2, mas o Inter venceu por 3-2. O Cruzeiro fez apenas um gol de pênalti, Caio Jorge, mas venceu o Goiás por 1-0. E o Fluminense venceu o Operário lá do Mato Grosso, Operário do Paraná, por 2-1, com direito a John Kennedy errar um pênalti. E por isso tomou um sufoco no final do jogo, tomou um gol e quase tomou o segundo, poderíamos ter ido para os pênaltis. Mas o certo é que os três favoritos da Série A venceram seus compromissos ontem, Angela.
0: Alberto, Ancelotti, técnico da seleção brasileira, deu entrevista e disse que Neymar está melhor. Será que é mais uma dica da convocação dele e que o craque está na pré-lista da Copa?
22: Não, já está, entra na primeira lista, né? Ele já está na primeira lista. Com certeza vai estar entre os 26. Com certeza é um jogador conhecido mundialmente e com certeza Ancelotti não vai deixar Neymar fora da Copa. Ele vai para a Copa sim.
0: Maravilha. E outro assunto que nós vamos tratar aqui. O campeonato acreano acabou há muito tempo, mas ainda pode ter mudanças no grupo dos rebaixados, não é isso?
22: É verdade, né? Amanhã, melhor dizendo, na sexta-feira,
0: sim,
22: né, lá no TJD Acreano, teremos o julgamento aí do caso Manga, do Vasco da Gama. O jogador que estava punido pelo TJD, foi punido na segunda divisão quando jogava no São Francisco, foi contratado pelo Vasco para disputar o campeonato acreano, figurou na lista, mas não entrou. Ele chegou a entrar em campo, aqueceu, mas não jogou. E isso, a DESG entrou com um pedido de ganho de pontos, perca de pontos do Vasco da Gama. E se o TJD acatar, porque é o julgamento final aqui, o Vasco perdendo os 3 pontos, será o rebaixado e não a DESG, como foi em campo. Então muda essa posição aí. A DESG sai da penúltima, vem para a antepenúltima e o Vasco cai para a segunda divisão. Por isso é essa situação que pode acontecer, essa mudança que pode acontecer. Mas é bom que se diga que tem esse julgamento no TJD, Acriano. Muito tempo já, desde janeiro, que isso vem desenrolando. Tem que ser celere o TJD, e não foi nesse caso. E logicamente que quem perder vai até o STJD no Rio de Janeiro. É mais um tempo que pode ganhar aí a equipe do Vasco ou da ADESG, viu, Márcia?
0: Certo. Tem mais alguma coisa que você queira acrescentar?
22: Hoje teremos Copa do Brasil novamente, né? São 6 jogos que estarão em campo, 8 times, melhor dizendo. Tem Juventude e São Paulo, tem Vasco e Paysandu, tem Curitiba e Santos, tem Mirassol e Bragantino, tem Ceará e Atlético Mineiro, tem Jacuípeense e Palmeiras, e Remo e Bahia. Portanto, são jogos de hoje da Copa do Brasil. Amanhã tem sequência também a Copa do Brasil. Com essa, eu fecho a minha participação aqui dentro do Bom Dia Aldeia, desejando a todos uma boa quarta-feira. E daqui a pouco tem mais no Gente Debate. Meio-dia tem lance esportivo. Bom dia.
0: Bom dia, Alberto. Muito obrigada pela sua participação. Quero agradecer a você que acompanhou o jornal Bom Dia Aldeia desde as 7 horas. Muito obrigada pelo seu carinho, pela sua audiência. E amanhã estaremos de volta com muito mais informações. Daqui a pouco tem Gente em Debate com o Damião Viana e Jesse Parada. Agora, às 8 horas, tem o programa Espaço do Povo, com ela, Tieta do Agreste, a mais conhecida como Nilda Dantas. Tenham todos um excelente dia e até amanhã.
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0: Obrigado, lindona. Obrigado. Deus abençoe.
1: Muito obrigada.
0: Que alegria ter você aqui nesse projeto lindo.
1: Feliz demais. Marinho.

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0: Roberto Carlos!
1: Que voar lindo!
0: Que honra, que presente!
2: Presente pra mim, Natal maravilhoso.
0: Feliz que eu seja pra você, pra toda a família, pra todo o Brasil. Obrigado.

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0: Acre, são 10 horas 9 minutos. Hoje é quarta-feira, 13 de maio de 2026. Muito bom dia para você, eu sou Damião Viana. A partir de agora até o meio-dia você vai se ligar nos acontecimentos que marcam a história de mais um dia na sua cidade, no nosso estado, no Brasil e no mundo. Um bom dia especial para você que está nos ouvindo através das rádios, 11 emissoras do Sistema Público de Comunicação, Rede Pública de Rádio, levando o melhor da informação para você que nos ouve também através da internet. Estamos chegando no mundo, Rede Mundial de Computadores. Estamos aí nos aplicativos, no seu smartphone, no seu tablet, no seu computador. A Rádio Difusora Criana, Aldeia FM, está chegando nos lugares mais longínquos que a gente imagina. Sabe, a distância se torna próximo quando nós estamos conectados através da internet. Eu quero já, desde já, agradecer o carinho da sua audiência, meu amigo, minha amiga, você que está ligado aqui na Difusora. A partir de agora você vai ficar comigo e ela, Jessi Parada. Bom dia.
1: Muito bom dia, Damião Viana. Bom dia, Mar...

0: Catarina. Catarina nunca mais mandou mensagem, a gente está com saudade. E se você estiver fora do estado, você tem que colocar o 68 antes para identificar ali o código da cidade, né? E colocar 99209-3888.
1: Anote o nosso WhatsApp, mande a sua mensagem para cá, envie sua mensagem, sua sugestão de pauta. Conte para a gente a história que está acontecendo aí no seu bairro, aí na sua comunidade, aí na sua cidade, aí no seu estado. Participe, faça a diferença neste programa de hoje. Mande a sua mensagem, não perca tempo não. Anota aí o nosso WhatsApp. 689-9209-3888 é o WhatsApp aqui do Gente Debate. Você pode enviar sua mensagem de qualquer lugar do Acre, do Brasil e do mundo. Nós estamos aqui pra, aguardando. Ali por volta das 10h25, nós vamos interagir com vocês, tá certo? Você vai mandar mensagem de áudio ou de texto e nós vamos aqui ler a sua mensagem. O áudio vai ser liberado para que as pessoas possam saber que você é ouvinte fiel aqui do Gente em Debate. 10 horas 13 minutos.
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1: Vamos saber como fica o tempo hoje aqui no nosso estado. Hoje, o céu deve variar entre nublado a parcialmente nublado, com possibilidade de chuva em áreas isoladas.
0: É verdade, Damião. E o frio tá indo embora, mas ainda tem um clima gostosinho aqui no nosso estado, né? Bem agradável. A capital tá ensolarada, mas enfim, tá bem ventilada. E fica com a gente que a gente vai te contar agora qual vai ser a temperatura máxima aí na sua cidade.
1: Vamos saber como tá a situação nas cidades lá do Vale do Juruá, Porto Walter, Marechal Taumaturgo, Rodrigues Alves, Cruzeiro do Sul. Hoje a temperatura será de 27 graus.
0: E com a exceção aí do Vale do Juruá, né, que chega aos 27 graus, todas as outras regiões do estado tem máxima de 28 graus. Se você quiser uma informação mais detalhada, você pode acessar o Centro Gestor e Operacional de Sistema de Proteção da Amazônia, que é o Sensipam.
1: Agora são 10 horas 14 minutos. Quarta-feira, né, meu caro Márcio Alberto? 13 de maio de 2026.
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1: Olha só, trabalhador sofre descarga elétrica ao instalar estrutura em prédio comercial aqui na capital, Rio Branco.
0: Complicado, né, Damião? E o Acre registra mais de 4 mil acidentes nas rodovias por problemas de saúde.
1: Polícia encontra drogas enterradas em quintal e apreende suspeito.
0: Duas pessoas são presas suspeitas de matar um amigo a tiros. Um amigo é complicado, né, falar isso, mas um colega, né, a tiros. E
1: após a solicitação de um frete, né?
0: Não, é isso que eu ia dizer. E a desculpa, né? A forma que foi feita foi solicitando um frete. Que situação, hein, Damião?
1: Que coisa triste. E ainda hoje, aqui no Gente em Debate.
0: Damião, o estado reabre o prazo para o refis com desconto de até 95%.
1: E a governadora Maiusa reforça setor de segurança pública com entrega de novas viaturas e equipamentos policiais.
0: E o governo do Acre publica novas convocações para contratação temporária na área da educação.
1: Agora vamos falar de esporte, direto da Central de Esportes, onde você vai ter.
0: E o Cruzeiro suporta a pressão do Goiás e aí avança na Copa do Brasil, né, Damião?
1: O Fluminense quase tropeça nas próprias pernas, mas conseguiu a classificação. E hoje tem sequência a Copa do Brasil. Essa e as principais notícias de hoje, a gente te conta a partir de agora, aqui mesmo no Gente em Debate.
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1: Agora são 10 horas e 15 minutos. Brasil e Estados Unidos debatem novos caminhos para fortalecer cooperação econômica bilateral. Paloma Custódio conta pra gente.
4: Mais de 500 empresários, investidores e autoridades participaram na última segunda-feira, 11 de maio, em Nova York, do Brasil US Industry Day, encontro voltado à ampliação da cooperação econômica entre Brasil e Estados Unidos e o fortalecimento da integração produtiva entre setores estratégicos. Promovido pela Confederação Nacional da Indústria, a CNI, em parceria com a Câmara de Comércio dos Estados Unidos, o evento estreou na programação da Brazilian Week, agenda anual que reúne lideranças globais para debater tendências econômicas e oportunidades de investimento. Em entrevista coletiva, o presidente da CNI, Ricardo Alban, disse que a expectativa é reforçar a ligação entre as empresas brasileiras e estadunidenses em áreas consideradas estratégicas.
5: O assunto terras raras sempre esteve na mesa. Nós

0: temos coisas tradicionais, como é o etanol, que precisamos discutir, para poder encontrarmos novos mercados e não disputarmos os nossos próprios mercados. E infraestrutura, o Brasil tem muita demanda de investimento em infraestrutura. Nós temos a área de data centers e IA, que também vão demandar.
1: Alban também destacou a importância da complementaridade entre as cadeias produtivas dos dois países para ampliar o comércio bilateral de forma sustentável.
2: Complementariedade, para que possamos ter efetivamente um ganha-ganha, um desenvolvimento de comércio sustentável e daí fazer encadeamentos produtivos, que é também algo estratégico para que nós possamos ter alternativas de dependência não só tecnológicas, mas também de riscos geopolíticos.
1: Segundo o dirigente, o objetivo não é inverter a balança comercial em favor do Brasil, mas ampliar as relações econômicas bilaterais. Ele destacou que o mercado brasileiro é um importante importador de serviços estadunidenses. Para Alban, o fortalecimento da parceria entre os dois países pode ampliar a segurança no fornecimento de insumos, estimular investimentos e impulsionar setores como minerais críticos, energia, saúde e inovação. Segundo os organizadores, mais de 30% dos inscritos no evento eram estadunidenses, o que mostra o interesse dos dois países em fortalecer a parceria bilateral. Reportagem Paloma Custódio.
3: Agora são 10 horas e 18 minutos, almoço fora de casa já passa de 600 por mês e pressiona orçamento do trabalhador, aponta FAC SP. Bianca Migotti conta pra gente.
4: O trabalhador brasileiro que almoça fora 5 vezes por semana já desembolsa cerca de R$605 por mês. O diagnóstico é apontado pelo novo índice Prato Feito, IPF, criado pela Faculdade do Comércio de São Paulo, ligada à Associação Comercial de São Paulo e integrante do sistema da Confederação das Associações Comerciais e Empresariais do Brasil, a CACB. A ferramenta é destinada a medir o custo da alimentação fora de casa no país. Os dados mostram que o preço médio do tradicional prato feito subiu 1,67% entre janeiro e março, passando de R$ 29,77 para R$ 30,27. Segundo o IPF, o valor mensal desembolsado por brasileiros para comer fora de casa no almoço teve um aumento de R$ 10 em apenas 2 meses. Para a análise, o índice considera toda a cadeia de custos da operação de um restaurante, como aluguel, transportes, tributação, mão de obra e logística. O diretor da FAC São Paulo, Wilson Victório Rodrigues, afirma que a inflação desses custos acaba sendo repassada ao consumidor. Segundo a FAC São Paulo, o índice Prato Feito não substitui o IPCA, índice oficial da inflação. No entanto, busca mostrar de forma mais próxima a realidade de quem depende das refeições fora de casa. Wilson diferencia as duas ferramentas e ressalta que o IPF se aproxima da realidade do consumidor.
5: O IPCA, ele continua sendo o índice oficial de medição da inflação, mas o IPCA, ele não faz essa conjugação de elementos como faz o índice Prato Feito. O IPCA, ele é uma coisa mais isolada, isto é, ele não faz essa análise conjugada do alimento com todos os custos da operação comercial de um restaurante, por exemplo. Aqui não, no índice Prato Feito, tem uma visão mais expandida de quem se alimenta fora de casa, e mais real no caso.
4: O índice Prato Feito é preliminar e considera o primeiro trimestre de 2026. O levantamento de março coletou informações em 359 estabelecimentos do país. A expectativa da FAC São Paulo é divulgar o indicador mensalmente, com balanços trimestrais ao longo do ano. Reportagem Bianca Mingotti.
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3: Agora no Acre são 10 horas e 21 minutos. Olha, bloqueios de estradas na Bolívia afetam destinos turísticos. Federação dos Motoristas protesta contra descumprimento de acordos. Quem conta pra gente é Gabriel Corrêa.
7: Por causa de bloqueios em estradas de diferentes regiões da Bolívia, o Itamaraty recomenda que os brasileiros evitem viagens não essenciais para o país vizinho. Esse alerta é principalmente para os departamentos de La Paz e Oruro. Segundo o Ministério das Relações Exteriores do Brasil, as interdições impedem a circulação nas estradas, afetando o acesso a destinos turísticos populares, como o Deserto de Sal, em Salar de Uyuni, a cidade histórica de Potosí e o entorno de Titicaca, o lago navegável mais alto do mundo, a 3.800 metros acima do mar. Além dessas regiões, a administradora de estradas da Bolívia alerta para diversos outros bloqueios na região de La Paz. A recomendação para os brasileiros que estão por lá é evitar deslocamentos desnecessários, manter contato com familiares e recorrer à assistência consular se preciso. A Federação dos Motoristas de La Paz protesta contra o descumprimento por parte do governo boliviano de acordos relacionados ao fornecimento de combustível, a qualidade da gasolina e questões ligadas ao transporte público. Os bloqueios já comprometem o abastecimento e provocam um aumento de preços de produtos, principalmente na região oeste do país. Da Rádio Nacional em São Luís, Gabriel Correa.
3: Agora no Acre são 10 horas 22 minutos. Olha, vamos falar de eleição. Keiko Fujimori e Roberto Sanches lideram a apuração no Peru, com 99,76% das urnas apuradas. Contagem de votos começou há um mês. Vamos conferir com Antônio Trindade.
8: Com 99,76% das urnas apuradas, a candidata conservadora, Keiko Fujimori, e o candidato da esquerda, Roberto Sanches, lideram a reta final do primeiro turno no Peru. A apuração começou um mês atrás. O Júri Nacional de Eleições do Peru anunciou que o resultado final deve ser divulgado até o dia 15 de maio. A candidata de direita, Keiko Fujimori, filha do ex-presidente Alberto Fujimori, lidera a apuração com 17% dos votos. Em segundo, o candidato de esquerda, Roberto Sanches, com 12%. O primeiro turno, com 35 candidatos, ocorreu no dia 12 de abril, em meio a problemas logísticos e recontagem de votos que atrasaram a apuração. O candidato ultraconservador Rafael Lopes Aliaga, ex-prefeito da capital Lima, em terceiro com 11,91% dos votos, avisou que não reconhecerá o resultado, alegando fraude.
9: Estes resultados, se sigue isso assim, não o reconhecemos.
8: A eleição é mais um capítulo da crise política peruana. O país vai escolher o 10º presidente em 10 anos, devido a uma sucessão de renúncias e impeachments. Com informações da agência Reuters, da TV Brasil em Brasília, Antônio Trindade.
3: Agora são 10 horas e 24 minutos, 10 e 24. Chama Jess Parada.
10: Agora nós vamos a um giro internacional. Vamos saber como é que anda aí os conflitos no Oriente Médio e também todos os detalhes da visita do presidente dos Estados Unidos, Donald Trump, que foi a Pequim. Vamos saber qual foi o motivo dessa viagem.
11: 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Ana Carolina Peliz.
12: Você ouve a RFI. Estes são os destaques desta quarta-feira, 13 de maio. O presidente dos Estados Unidos, Donald Trump, desembarca nesta quarta em Pequim para uma visita oficial, considerada uma das mais importantes do ano para a diplomacia americana. O principal compromisso será o encontro com Xi Jinping. As discussões devem abordar temas sensíveis como a guerra no Irã, disputas comerciais, inteligência artificial, minerais crônicos e Taiwan. A presença de uma forte delegação empresarial reforça a estratégia da Casa Branca de demonstrar poder econômico e manter o diálogo com a China em um momento de tensão. Donald Trump declarou na terça-feira, antes de embarcar para Pequim, que as dificuldades financeiras enfrentadas pelos americanos com o aumento do preço da energia não pesavam nas negociações com o Irã. O presidente dos Estados Unidos reiterou que impedir Teerã de adquirir armas nucleares era sua principal prioridade. A guerra no Oriente Médio já custou até o momento cerca de 29 bilhões de dólares para os Estados Unidos, segundo o Pentágono. A ex-passageira francesa do cruzeiro que foi internada em Paris após ter testado positivo para o antivírus está em estado grave, segundo o Ministério da Saúde. 22 franceses que foram expostos ao vírus estão atualmente em quarentena em centros hospitalares e até o momento testaram negativo para o antivírus e não apresentam sintomas, segundo o Ministério da Saúde. O governo francês e o presidente Emmanuel Macron afirmaram na terça-feira que a situação está sob controle no país. No último dia do julgamento do recurso de Nicolas Sarkozy, no caso que envolve o ex-líder sírio Muammar Gaddafi, o Ministério Público deve anunciar nesta quarta-feira as penas que vai solicitar contra o ex-presidente francês e os 9 outros réus. Sarkozy é acusado de ter recebido dinheiro sírio para sua campanha presidencial em 2007 e já foi condenado em primeira instância, chegando a passar algumas semanas na prisão. A decisão é esperada para 30 de novembro. A competição pela Palma de Ouro do Festival de Cannes começa nesta quarta-feira. 2 dos 22 filmes selecionados abrem a disputa. A francesa Charline Bourgeois-Taquet apresenta La Vie d'une Femme e o japonês Koji Fukada apresenta Naji Notes ou Alguns Dias em Naji. Um grande momento do dia promete ser a exibição do primeiro filme da franquia Velozes e Furiosos. Rádio França Internacional, em parceria com a agência Rádio Web de Paris, Ana Carolina Pelis.
3: Agora são 10 horas e 28 minutos, 27, né? Tá chegando aí perto do 28, mas agora vamos falar de oportunidades de emprego.
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3: Quando se fala de mercado de trabalho, o SINE está chegando. Hoje são 132 novas vagas. Entre elas, 2 vagas para atendente de loja e mercado, 5 para auxiliar de limpeza PCD e 5 para zelador. Mais informações, entre em contato pelo WhatsApp 0800-647-8182. 0800-647-882 é o WhatsApp do SINE. Agora são 10 horas 28 minutos. Tem mais oportunidade, meu amigo, para você que nos ouve. O Centro de Idiomas da UFAC oferta 700 vagas para cursos gratuitos em 4 línguas. Você fala alguma delas? Se você fala o português, já está, né? São 4 línguas, 4 idiomas. Thaís Caroline, conta pra gente.
13: O Centro de Idiomas da Universidade Federal do Acre está com inscrições abertas para novas turmas de cursos gratuitos no primeiro semestre de 2026. Ao todo, são 700 vagas distribuídas em 20 turmas presenciais e remotas. As oportunidades são para cursos de inglês, espanhol, português e libras, além de redação para o Enem e escrita acadêmica. Os cursos são voltados tanto para a comunidade acadêmica quanto para o público externo. As inscrições podem ser feitas até a próxima sexta-feira, dia 15, pela internet ou presencialmente no campus da UFAC em Rio Branco. Entre os cursos com vagas disponíveis estão inglês, leitura em inglês, espanhol, libras, português como língua adicional e redação preparatória para o Enem. O preenchimento das vagas será feito por ordem de inscrição e cada candidato poderá escolher apenas um curso. Para participar, é necessário ter pelo menos 15 anos de idade e apresentar documento oficial com foto. O Centro de Idiomas da UFAC funciona na Sala 6 do Bloco Vanderlei Dantas, no campus sede da universidade. O atendimento presencial ocorre de segunda a sexta-feira, das 8 da manhã ao meio-dia e das 2 às 6 da tarde. Já para os cursos online, as inscrições devem ser feitas por meio do formulário eletrônico disponível no site do Centro de Idiomas da UFAC. Thaís Caroline, para o Sistema Público de Comunicação do Acre.
3: Agora são 10 horas e 30 minutos. Chegou o momento que você tanto aguarda.
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3: Eu quero iniciar isso aqui, a hora do ouvinte, com uma mensagem aí de um jovem, né? Tá em casa lá, né? Esse agora
10: Sim.
3: É ele?
10: Sim, Márcio Roberto tá com,
3: os áudios aí. Vamos saber quem está do outro lado do rádio para falar com a gente. Bom dia.
14: Se for pra ir devagar, vai andando, Moura, porra. Esse que tem que ter cuidado comigo.
3: Acho que tu botou o áudio errado, não foi? Vamos com o áudio certinho. É, o áudio que nós vamos soltar agora é do...
10: Seu João Batista, seu pai João da Batista. Thaís Caroline.
3: Tá aí o áudio, Márcio? Tu conseguiu identificar?
15: Da minha ouvindo, eu estou ligado nesse programa, rapaz. Dá um abraço pra minha filha aí por mim.
3: Seu João, um abraço aí pro senhor, viu? Hoje eu vou botar aqui o fone, porque o negócio tá meio desencontrado aqui.
10: Márcio Roberto,
3: mim,
10: quero te dizer uma coisa. Não. Diga. É só seu João Batista e Maria que apoiam a Thaís Caroline.
3: Quem mais?
10: Seu Mauro Parada. Na verdade, toda a família Parada tá lá no Adalberto Aragão, ouvindo a gente, apoiando
3: seu Mauro,
10: o trabalho.
3: Seu Mauro também é Parada?
10: Seu Mauro é o Parada, meu amor. Não é também Parada, seu Mauro é o Parada.
3: Pronto.
10: Seu Mauro é ali o chefe da família, né?
3: Ele
10: do
3: que
10: clã Parada.
3: Ele que começou aí o
10: esse erro. Esse...
3: o Parada.
10: Seu Mauro,
3: um abraço
10: é
3: pro seu Mauro.
10: O chefe da família Parada. E ele tá ouvindo gente em debate. O Beto... O Coco, tá todo mundo lá. Ali os nossos vizinhos, a Jussara e o Sebastião, tá todo mundo ouvindo o Gente Debate.
3: Muito bem,
10: beijo
3: nós temos,
10: pra vocês.
3: Nós temos aqui, ó, quem está do outro lado do rádio é o Davi. Sabe quem é o Davi?
10: Claro que eu sei, Davi Luca, filho de Thaís Caroline.
3: Tá vendo? Hoje é um programa
10: familiar.
3: Familiar.
10: Exatamente.
3: Esse é o Gente Debate.
10: As rádios do sistema público, né, meu filho aí, em peso, ouvindo Gente em Debate.
3: Legal, isso
10: bom
3: é
10: bom. Dia, Davi.
16: Bom dia, Damião. Bom dia, Jess. Aqui é o Davi, sou filho da Thaís. E eu escuto o seu programa.
3: Davi, tu é cara.
16: Ah, eu quero mandar beijos para o João e Maria, meus avós, que Deus te abençoe.
3: Aí, Davi Lucas, mandando um beijo para os seus avós. É Luca?
10: Luca.
3: É? O que tá isso? Por que tu botou Luca? Não era Luca? Ah, tá, viu? Ah, é porque é Thaís com K, né?
10: Nós já temos...
3: Thaís Caroline.
10: Depois as nossas famílias nos apoiando e
3: já tá.
10: o nosso trabalho. A gente tem um alô muito especial lá de Sena Madureira.
3: É.
10: O nosso cartazista Evandro Diniz disse, bom dia, aqui fez frio, choveu, fez sol, tudo nessa única manhã e o frio continua.
3: Maravilha. Vamos lá com
10: abraço,
3: ele.
10: Abraço, Evandro Diniz.
3: É, tem mais gente aí? Tem mais?
10: Por enquanto, não.
3: Por enquanto é só?
10: É.
3: Então vamos fazer o seguinte... Agora são 10 horas, 34 minutos, nós vamos ao intervalo comercial e ainda hoje aqui no Gente em Debate. Trabalhador sofre descarga elétrica ao instalar estrutura em prédio comercial na capital.
10: É, Daniel, e o Estado reabre o prazo para o refis com desconto de até 95%.
3: E ainda hoje, dois são presos suspeitos de matar amigo a tiros após solicitação de frete no Acre.
10: E direto na nossa resenha esportiva, nós vamos falar sobre o Fluminense, que se classificou aí meio que tropeçando nas próprias pernas, mas...
3: Venceu.
10: Tá garantido.
3: Classificou-se.
10: Hoje tem sequência
3: a Copa do Brasil. Você vai saber da sequência os resultados de ontem e os jogos de hoje com ele, Alberto Casas. Voltamos já.
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10: Agora são 10h40, 10h40. Agora você que está em casa, você que está ligando o seu rádio agora, você está ouvindo Gente Debate. Esta é a segunda meia hora. E vamos falar de coisa boa. O governo do estado do Acre realiza dois dias, né, no Rio de Janeiro, uma apresentação das potencialidades do estado para empresários, mostrando as potencialidades que o Acre tem para os empresários nesse encontro que acontece no Rio de Janeiro. Jefferson Dourado está lá e conta pra gente.
11: O Acre desembarca no Rio de Janeiro para mostrar que é a porta de entrada do Brasil para o mercado asiático. Começa nesta quinta-feira o evento Vem pro Acre, Conexão Pacífico. Durante dois dias, o estado apresenta a empresários e investidores fluminenses o seu enorme potencial logístico e de negócios. O grande destaque é a rota bioceânica. Através das estradas acreanas, o comércio brasileiro ganha um atalho estratégico para o Oceano Pacífico, encurtando distâncias e custos para exportação. Mas o evento não vive apenas de logística. O turismo e a bioeconomia também estão no centro do debate. O Acre quer atrair visitantes interessados em experiências genuínas na Amazônia, promovendo o etnoturismo e a gastronomia local. É uma oportunidade única para conhecer os ativos da floresta e projetos sustentáveis que respeitam o meio ambiente. O evento Vem pro Acre é aberto ao público interessado em conexões comerciais e novas fronteiras turísticas. Se você busca inovação e quer entender como o extremo norte do país pode transformar a economia nacional, este é o lugar. É assim que as autoridades acreanas, inclusive com a participação da governadora Maiusa Assis, aqui no Rio de Janeiro, vão se apresentar para atrair novos negócios, novos empreendedores para o estado. Jefferson Dourado, para o Sistema Público de Comunicação.
12: Isso, né? Damião. E se estamos falando de... Aliás, se estamos falando, não. Vamos continuar a falar de coisas boas. Por exemplo, o governo do Acre publicou novas convocações para contratação temporária na área da educação. E a Clícia Araújo é quem vai contar para a gente esses detalhes.
13: O governo do Acre publicou no Diário Oficial do Estado novas convocações.

0: 3313-2331. Com informações da Ana Soares, essa é a outra do Sistema Público de Comunicação.
1: 10 horas 44 minutos. O governo do Acre reabre prazo do refis com descontos de até 95% em juros e multas. Evandro Souza é quem nos conta.
2: E o governo do Acre reabriu o prazo para adesão do programa de recuperação fiscal refis, oferecendo aos contribuintes a oportunidade de regularizar débitos do imposto sobre circulação de mercadorias e serviços, o ICMS, com descontos que podem chegar a 95% sobre juros e multas. A medida foi oficializada por decreto publicado no Diário Oficial do Estado desta terça-feira, 12, e contempla débitos vencidos até 31 de dezembro de 2025. O refis é reconhecido como um importante instrumento de fortalecimento da economia, também ao permitir que empresas e empreendedores retomem a regularidade fiscal, recupere capacidade de investimento e mantenham empregos, contribuindo diretamente para a geração de renda no estado. De acordo com a governadora Maílza Assis, a intenção vai além da arrecadação, pois cria mecanismo para o fomento do comércio e o aquecimento da economia criana, fortalecendo o setor produtivo, além de dar às empresas a oportunidade de contratar crédito. A governadora destaca que a intenção cria mecanismo para o fomento do comércio e o aquecimento da economia criana. É um compromisso firmado em minha gestão. O parcelamento das dívidas por meio do refis tem aliviado muitas empresas e contribuintes. É mais uma demonstração da sensibilidade do governo na criação de mecanismo de preservação e potencialização do emprego e renda no estado. A novidade é uma importante ampliação no alcance do programa. Com isso, a nova janela de adesão solicitada pela governadora Maílza Assis, agora poderão ser incluídos no programa débitos de ICMS com fatos geradores até o dia 31 de dezembro de 2025. No refis anterior, o limite contemplava apenas até o fim de 2024. O secretário de Estado da Fazenda, Marizio Freitas, reforça que a medida tem impacto direto no ambiente de negócios e a reabertura do refis garante segurança jurídica e fôlego financeiro para que as empresas continuem operando e tenham acesso a crédito e possam planejar o seu crescimento. Ao mesmo tempo, o Estado estimula a regularidade fiscal e amplia a sua capacidade de investimento em políticas públicas, disse o secretário da Fazenda, Marizio Freitas. Com matéria de Aleph Matos, Evandro Souza, para o Sistema Público de Comunicação.
1: Muito obrigado, Evandro Souza. Agora são 10 horas 47 minutos. Olha, o governo do Acre registra mais de 2 mil voos em aeródromos estaduais. Quase não sai dessa parada. Aeródromos estaduais, tá bom? Nos dois primeiros meses do ano. Confira na reportagem de Frank Lopes.
3: O governo do Acre, por meio do DERACRE, divulgou os relatórios de controle aeroportuário de fevereiro e março de 2026, nos períodos onde os aeródromos estaduais registraram 2.040 voos, utilizados principalmente no transporte de pacientes, equipes médicas, medicamentos e insumos destinados a município de difícil acesso. Em fevereiro, foram contabilizados 1.074 voos, sendo 905 operações regulares, 157 atendimentos de tratamento fora de domicílio, realizados durante o dia 12, no período noturno. Feijó apresentou a maior movimentação do mês, com 509 operações. Na sequência, aparecem Tarauacá, 196, Marechal Taumaturgo, 133, Jordão, 90, Santa Rosa do Purus, 84, Porto Walter, 47 e Manuel Urbano, 30. Chapuri não registrou operações no período. Em março, o número de voos chegou a 966, com 745 operações regulares, 204 atendimentos de TFD realizado durante o dia e 17 no período noturno. Feijó voltou a liderar a movimentação com 379 operações. Também foram registrados voos em Tarauacá, foram 200, Marechal Taumaturgo, 142, Jordão, 98, Santa Rosa do Purus, 61, Porto Walter, 55 voos, Manuel Urbano, 25 voos e Chapuri, 6 voos. Não houve operação com helicópteros nos 2 meses. As operações garantem a remoção de pacientes, o deslocamento de profissionais da saúde, o envio de medicamentos e materiais às localidades onde o acesso por estrada ainda enfrenta dificuldade. O presidente do DERACRE, Roberto Assaf, afirmou que a movimentação registrada nos últimos meses mostra a utilização constante dos aeródromos pelos municípios do interior. Com informações da Agência de Notícias do Acre, Frank Lopes, para o Sistema Público de Comunicação.
1: Agora são 10 horas e 50 minutos. Olha, nós vamos direto para a Central de Esporte.
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1: Vamos começar com ele. Alberto Casas. Alberto Casas, bom dia. Vamos iniciar o nosso bate-papo falando dos jogos da Copa do Brasil. Ontem teve Copa do Brasil, Cruzeiro suportou a pressão do Goiás, mas avança na Copa do Brasil e o Fluminense quase tropeça.
5: Rapaz, bom dia. Meu, bom dia, Jéssica, Thaís, também o Márcio. E você, é a nossa audiência todos os dias, né? É o nosso bom dia. E olha, os times da Série A ontem, Internacional, Grêmio, Cruzeiro e Fluminense, Grêmio não, tiveram aí suas complicações.
1: Não é isso?
5: O Internacional jogou mais cedo e fez 3-2 no Atlético, mas o Atlético estava com um a menos, perdendo de 2-1, empatou o jogo em 2-2 e o Inter foi fazer o terceiro gol já nos acréscimos.
1: Teve vida fácil não, né?
5: Teve vida fácil não, 3-2 em cima do Atlético e avançou na competição. O Cruzeiro, jogando contra o Goiás, lá no Mineirão, fez apenas um gol, que foi o Caio Jorge de pênalti. Fez 1-0 em cima do Goiás, segurou o resultado porque tinha empatado em 2-2, né, lá em Goiânia, e continua na competição. O Fluminense teve a oportunidade de fazer 3, meteu o John Kennedy. Primeiro gol do Fluminense foi do Savarino de pênalti, depois o Lute Acosta fez 2 e o Lute Acosta sofreu pênalti também. E aí o John Kennedy teve um pênalti a seu favor. O John Kennedy disse: não, deixa que eu bato. O Savarino já tinha feito um, né? Ele foi lá, fez que nem galinha, né?
1: Ciscou
5: pra um lado, ciscou pro outro. Aí correu, aí bateu. Bateu um balaço, mas no travessão. No travessão, perdeu. O Operário aproveitou uma falha da zaga e entrou no meio dos dois zagueiros e descontou. E foi pressão até o final, porque se empata novamente, é pra pênalti. E empatar com o time da segunda divisão dentro de casa, né? A pressão já estava grande em cima do Zubeldia. E ficou pior porque ontem somente 10 mil torcedores foram ao Maracanã. E quando terminou o jogo, o Fluminense classificado vai em cima do Zubeldia. Por quê? Porque o Fluminense vinha aí de 4 resultados negativos. Digo, né, perdeu aquela do Flamengo. Desde quando perdeu aquela pro Flamengo de 2-1, que não equilibrou mais.
1: Não conseguiu mais.
5: Dentro de casa fez aquele empate com o Vitória, foi o último 2-2, e aí, rapaz, o Zubeldia tá na pressão. Ganhou ontem, avançou de fase da Copa do Brasil.
1: Mas, falando de Copa do Brasil, hoje tem sequência, né?
5: Hoje tem vários jogos, tem o Juventude enfrentando o São Paulo, tem o Vasco recebendo o Paysandu, o Vasco já tem vantagem aí, o Coritiba vai enfrentar o Santos, o Mirassol enfrenta o Bragantino no clássico Caipira, né? Lá de São Paulo. O Ceará enfrenta o Atlético Mineiro. A Jacuipense pega o Palmeiras, perdendo de 4-0 já, tá?
1: Já tá
5: 4-0 pro Palmeiras. E o Remo recebe o Bahia. Jogo esses, Damião, que vale muita grana, né? Quem passar aqui vai meter na mão aí mais de 3 milhões de reais.
1: Já dá uma tranquilizada lá na frente, né?
5: A Copa do Brasil é o campeonato mais moderno, assim, e aquele que paga mais, né? É o que paga mais.
1: Roberto, agora falando, esses últimos dias temos escutado muito sobre a questão do campeonato acreano, que já encerrou. E o Vasco pode cair ainda?
5: Você lembra daquela situação ainda da Adesg, o Vasco da Gama?
1: Sim.
5: Lá em janeiro, né, que o Vasco colocou o Manga na relação e só tirou o Manga quando já ia começar o jogo. Ele tirou o Manga de dentro de campo, né, estava na relação, foi para a súmula. E aí o Manga estava punido pelo São Francisco na Série B do ano anterior. Só que é a competição oficial da federação e ele tem que cumprir, né, no próximo campeonato que ele estiver.
1: Não era para estar relacionado.
5: Não era para estar relacionado. Ele estava no Vasco da Gama. E com isso a Desk jogou à vontade. Isso foi aquele jogo que foi em dois dias, né?
1: É.
5: Terminou o primeiro tempo e o segundo tempo começou na segunda-feira.
1: Né? Por conta da chuva. Da chuva.
5: É, foi por conta da chuva, né, galera? E aí, esse jogo terminou 3-1 para o Vasco. Com esse resultado, no final do campeonato, a Desg caiu para a segunda divisão, dentro de campo. Só que teve um julgamento na comissão, a comissão deu a favor do Vasco. Tiveram 3 votos, ficou impedido de falar, de votar, e foi 2-0 para o Vasco da Gama, punindo somente o atleta.
1: Na pontuação ficou igual lá, né, no jogo. As duas equipes ficaram.
5: Não, o Vasco ganhou 3-1.
1: Não, eu digo assim, mas aí na hora da decisão para a queda, foi critérios que.
5: Não, aí o Vasco tinha 3 pontos à frente.
1: Ah, o Vasco foi 3 pontos à frente.
5: É, 3 pontos à frente. A Desg e o caíram, né? E o São Francisco, na verdade. A Desg e São Francisco.
1: Isso.
5: Aí teve o julgamento da comissão. Da comissão até o TJD, está chegando agora, para sexta-feira, esse julgamento.
1: Certo.
5: Julgamento. Se der a Desg, o Vasco diz que recorre para o STJD. Se der Vasco da Gama, a Desg diz que recorre para o STJD. Ou seja, vamos ter o julgamento aqui, porque está muito morosa esse julgamento, está muito moroso, na verdade, porque se você entrar hoje aí no site do STJD do Rio de Janeiro, aquelas tem uma situação aí que foi do dia 3, agora de maio, já vai ser julgada do Flamengo. Flamengo e Vasco, situação que o mando de campo era do Flamengo e teve invasão, né, dentro e fora do Maracanã, teve pancadaria e está sendo julgado agora pelo STJD já. E essa situação lá do Rio. E aqui de Rio Branco, agora, depois de 4 meses,
1: campeonato já, ninguém nem lembra mais de.
5: Nem lembra mais de quem. Até quem caiu, ninguém lembra
1: ninguém
5: mais.
1: Ninguém sabe nem quem foi.
5: Aí vai ter esse julgamento. Julgamento na sexta-feira, às 3 da tarde, lá na sede do TJ, na sede da federação, na sala do TJD.
1: Que pode mexer,
5: né,
1: na classificação.
5: Na classificação, que a Desg pode subir
1: e o Vasco
5: permanecer na primeira divisão e o Vasco cair. É, então essa é a
1: briga. Agora é uma briga, né?
5: É briga judicial.
1: É briga judicial.
5: Tanto é que eu falei aqui. Se o Vasco ganhar, a Desg diz que recorre para o STJD. Se o Vasco perder, o Vasco diz que recorre para o STJD.
1: Então a situação pode prolongar.
5: Vai lá para o Rio de Janeiro.
1: Vai para a instância maior.
5: Vamos ver se vão recorrer mesmo, né?
1: É.
5: Porque falar é fácil, né? Agir
1: é
5: mais difícil.
1: É.
5: Certo?
1: Certinho.
5: Tá bom, Damião? Então é essa situação. Hoje teremos aí, amanhã já teremos jogos aí pelo Campeonato Sub-20, né? E pela Série D do Brasileiro. Somente sábado e domingo. Os 3 times acreanos vão estar em campo. No sábado é o choque aqui do Lanterna contra o quarto colocado, que é Galvez contra o Maitá. E no domingo teremos aí o primeiro colocado, que é o Araguaína, enfrentando o Independência, Estádio Arena da Floresta,
1: agora,
5: às 4 da tarde.
1: Galvez pode garantir a vaga?
5: Ganhando o Maitá, ele abre lá do Independência. Já que ele tem 2 pontos na frente, né,
1: se
5: ele
1: vencer,
5: pode chegar a 5.
1: É,
5: e deixa a briga para domingo. O Araguaína está em primeiro lugar. Né? Então e o Araguaína está aqui, né?
1: Tá.
5: Não tem esse negócio de cansaço, não.
1: Vou embora não, vou ficar por aqui mesmo, preparando logo. Não tem nada na semana para fazer?
5: Não tem nada, e eles vão fazer o seguinte: conhecer os 2 estádios. Né?
1: Sim,
5: porque já jogaram no.
1: Agora
5: eles estão no Tony Clark.
1: Vai pro outro.
5: E agora vão jogar domingo na Arena da Floresta.
1: Fala aí, 2 estádios, Alberto. As 2 praças perfeitas aí.
5: Perfeitas, os gramados estão ótimos e aí. Agora é só esperar a hora da bola rolar. Tanto é que o Campeonato Sub-20 está acontecendo nos dois estádios.
1: Nos dois.
5: É no dia, um dia é na Arena, outro dia é no Florestão.
1: Roberto, fala aí.
5: Tonicão, né? Que a gente
1: Tonicão, é. Mas eu estou lembrando aqui, você está falando dos dois estádios, falando da Arena, falando do Tonicão. É, o legado da Copa, como tá aquela.
5: Rapaz, tá.
1: Parou?
5: É, tá tipo aquele ditado, né? Que sabe que
1: já chegou, ver, né? Já chegou outras Copas.
5: Já chegaram outras. Já tá chegando já
1: chegou,
5: a outra.
1: Tá chegando Copa, a outra Copa.
5: Nada, né? Né? Nada. Eu acho que o legado da Copa ficou ali só no papel, porque o mais fácil foi refazer o gramado do Tonicão.
1: Do Tonicão, né? Para resolver a questão da, do período chuvoso.
5: É. E o legado da Copa não vai ter muito. Muita serventia.
1: Porque o legado da Copa é a Copa de 2000 e... Que foi no Brasil, 2014, né? É. Já teve 18, já teve né, 22, 26, já vai 26. Então 26. Já se passaram aí três Copas e o legado não chegou.
5: Vários estados já têm o seu legado da Copa construído. Belém, Rondônia, aqui o Porto.
1: Agora, pelo menos o estádio recebeu aí o
5: Tivemos a revitalização do piso.
1: Né? Então, já ficou alguma coisa.
5: E outra, viu, Damião? Continua a federação cumprindo os critérios pedidos pelo Corpo de Bombeiros, que eles abriram para os jogos, mas deram um prazo de 6 meses para completar, né, os itens que estavam faltando.
1: Certo.
5: Se você hoje entrar no Tonicão, você vai ver que nas arquibancadas são vários lances de degraus. Foram refeitos, diminuíram o espaço.
1: Certo. Certo?
5: Fizeram aquele degrauzinho para você chegar mais fácil.
1: Cadeira já? Ainda não.
5: Cadeira não. Então, fizeram já essa exigência aí também, já está pronta. Né? Já está pronta. É mais uma. Tem bombas de sucção e tudo mais que estão sendo compradas.
1: Que é para resolver
5: até
1: aí.
5: Até o final dos 6 meses vai estar tudo liberado.
1: Será que vai ter, um dia vai ter cadeira lá ou vai manter aqui?
5: Olha, é pensamento, né? É
1: futuro?
5: Futuro colocar cadeiras ali na. Né? E, logicamente, né? O Florestão ele foi planejado para o sol não pegar, né? Pega de costa.
1: De costa.
5: Não pega de frente, isso. Como é a Arena da Floresta.
1: As cabines ali fica
5: de costa para o sol.
1: Aqui na frente.
5: E na arena fica de frente para o sol. Quando isso. O sol se põe, né? Para onde o sol se põe. E aí não é só as cabines de rádio e TV, não. Camarote, banco de reservas, né, os jogadores ficam todo mundo
1: na sombra.
5: Quando o jogo é tarde, todo mundo acaba no sol.
1: Aqui na arena?
5: Na arena.
1: Lá não, lá fica na sombra.
5: Não, todo mundo na sombra.
1: É diferença, né?
5: Então, Damião, fechada a minha participação aqui no Gente em Debate. Amanhã eu volto com mais informação. E daqui a pouco tem lance esportivo, você vai saber aí dos campeões do fisiculturismo, você vai saber também que as escolinhas de tênis de mesa, a escolinha da ABB, está recebendo vários adeptos e crianças, viu? É bom que se diga que o espaço do ginásio está sendo pequeno para montar de mesa. Mais de 12 mesas estão sendo montadas.
1: Sonho da tênis de mesa.
5: Sim, sim. Copa do Brasil aqui em Porto Velho, não é só a Cris Rondônia, não, é todo o Brasil.
1: Isso.
5: E o Agro ficou em segundo lugar.
1: Pra ver.
5: Tá vendo?
1: É investimento na área.
5: Um abraço, gente, até amanhã.
1: Ô, meu Alberto, agora são 11 horas e 2 minutos, vamos faturar? E ainda hoje, Gente em Debate. Dois são presos suspeitos de matar amigos a tiros após solicitação de frete aqui no Acre.
6: É verdade, Damião. E pasme. A polícia encontrou drogas enterradas num quintal e, é claro, prendeu o suspeito de deter essa droga.
1: Acre registra mais de 4 mil acidentes nas rodovias por problemas de saúde.
6: E ainda nós vamos a um giro pelo interior do estado para saber como é que foi a retomada das aulas, como é que foi esse protocolo de segurança nas escolas.

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0: É, o Nonato Costa, tá me ouvindo, Nonato? Ô Márcio, parece que o teu microfone não está ligado, que o Nonato não está me ouvindo. Se o Nonato não está ligado ainda, ele está ouvindo? Nonato Costa, bom dia. Nonato! Vamos com o Jusa Bispo. Daqui a pouco o Nonato participa, nós não temos, não estamos tendo contato aqui, ele não consegue me ouvir, Márcio. Vamos agora com Jusa Bispo, direto para a Sena Madureira. Antes de entrar nas escolas, alunos terão mochilas verificadas em Sena Madureira. Vamos conferir? Bom dia, Jusa Bispo.
1: Bom dia. Ouvintes do Gente em Debate, né? Após a tragédia ocorrida no Instituto São José, em Rio Branco, duas mortes e duas pessoas feridas, algumas mudanças. A entrada dos alunos na rede estadual serão implementadas a partir desta quarta-feira, hoje, dia 13, né? É o protocolo os ataques à natureza. Esta semana, escola estadual, municipal e também participaram apresentando esse protocolo de segurança.
0: Infelizmente nós estamos com sinal ruim aqui. Vamos saber como está a situação em Chapuri. Josinho Oliveira chegando, ó, com foco em segurança e acolhimento na rede estadual de ensino, as aulas retornam também em Chapuri. Josinho Oliveira, bom dia.
2: Bom dia a você, bom dia Jéssica Parada, bom dia amigo ouvinte do Gente em Debate em todo o estado. Nesta quarta-feira, as escolas da rede estadual de ensino em Chapuri retomaram suas atividades com um planejamento reforçado voltado para a proteção e o bem-estar da comunidade escolar. Após um período de orientações e reuniões estratégicas coordenadas pela Secretaria de Educação, o retorno dos alunos foi marcado por novos protocolos de entrada e uma presença mais ativa das forças de segurança. Os preparativos para esse retorno começaram ainda na segunda-feira, com as equipes escolares se reunindo para programar as estratégias de acolhimento e segurança.

0: estudantes de forma humanizada após o período de suspensão das atividades. Um dos pontos centrais da retomada é a integração com os órgãos de controle. A Polícia Militar e outras entidades de segurança foram convidadas a participar do planejamento e estarão presentes de forma intensiva durante toda esta semana. A atuação da Polícia Militar não se limitará apenas ao entorno das instituições. Wagner Menezes informou que os policiais devem adentrar as escolas em momentos específicos para garantir um ambiente de tranquilidade. Abre aspas. O objetivo é manter esse clima de segurança para a equipe da escola e para os alunos e também para os pais, que sempre sentem a insegurança após acontecimentos recentes. Fecha aspas, afirmou o coordenador. As medidas visam restaurar a normalidade no ambiente escolar, assegurando que o processo de ensino-aprendizagem ocorra em um espaço protegido e confiável para todos os envolvidos. Um abraço a vocês do estúdio e a todos os nossos ouvintes. De Chapuri, Josene Oliveira, para o Sistema Público de Comunicação do Acre.
1: É, agora ainda falando sobre o mesmo tema, né, o retorno às aulas, vamos à Cena Madureira com Jusa Bispo, porque os alunos terão mochilas verificadas também lá na cidade de Cena Madureira. Não é isso, Jusa? Bom dia.
2: É isso, Damião. Bom dia, Damião, Jesse e ouvintes do Gente em Debate, né? Bom demais estar aqui com vocês para colocar para vocês e para os nossos ouvintes a situação aqui de Cena Madureira também. Após essa tragédia ocorrida no Instituto São José, em Rio Branco, né, que resultou nessas duas mortes e também em pessoas feridas, algumas mudanças na entrada dos alunos nas escolas da rede estadual também serão implementadas a partir desta quarta-feira aqui em Cena Madureira. Já estão sendo implementadas, né? É o chamado protocolo de segurança, que visa primordialmente evitar novos ataques dessa natureza. Nesta semana, os gestores das escolas de Cena Madureira, da rede estadual, eles também da rede federal e municipal, participaram de uma reunião no quartel da Polícia Militar, onde foi apresentado esse protocolo de segurança. Para o professor Zezinho Pinheiro, que é um gestor de uma das maiores escolas aqui do município, a escola Dom Júlio Mattioli, ele informou que antes de acessar o interior da escola, os estudantes terão suas mochilas verificadas. Nos repassaram o protocolo de segurança e vamos obedecer. Uma equipe da nossa escola estará no portão para verificar as mochilas e vamos pedir que também os alunos abram as mochilas e, se detectarmos algumas irregularidades, iremos acionar a Polícia Militar, mas queremos tranquilizar os pais e estamos tomando todas as medidas para que tenhamos um ano letivo abençoado, sem nenhuma intercorrência, destacou o professor Zezinho Pinheiro, gestor da escola Dom Júlio Mattioli. Portanto, são essas as notícias aqui também de Cena Madureira. De Cena Madureira para o Sistema Público de Comunicação, programa Gente em Debate, Jusa Bispo.
1: Agora vamos direto para Cruzeiro do Sul, Nonato Costa de volta, agora vai dar certo. Nonato, bom dia, segue aí com a informação.
3: Muito bom dia, meu caro Damião Viana, bom dia para a Jesse, bom dia para quem está nos acompanhando nesta manhã. É verdade, nós vamos trazer agora informações acerca da travessia do Rio Juruá, né, mais precisamente ali na cidade de Rodrigues Alves. O gerente regional do Teracre, aqui no Juruá, José Mauri, informou que as equipes estão trabalhando em conjunto com a prefeitura local para realizar correções na área atingida por desbarrancamento no porto do município. De acordo com ele, sendo construído um novo acesso provisório para restabelecer o mais breve possível o uso do porto pela população, garantindo o direito de ir e vir enquanto o comportamento do Rio Juruá é avaliado para a definição de uma solução definitiva. A Mauri destacou que, devido ao risco de novos acidentes, com possibilidade de veículos ou pessoas caírem no rio, foi necessária a suspensão temporária da travessia, com apoio da Prefeitura, da Polícia Militar e Energisa, que atuaram na interdição da área. A previsão, de acordo com José Mauri, é que até o final do dia seja feito um reposicionamento do acesso, permitindo a criação de um porto alternativo que possa ser utilizado pela população já nas próximas horas, com a expectativa de funcionamento mais estruturado até o

0: dia seguinte. Ele explicou ainda que o morto segue em estudos técnicos, já que o local apresenta históricos de erosão recorrente. A proposta é construir uma contenção mais afastada da margem, garantindo maior segurança e durabilidade da estrutura. O DERAC avalia ainda que variações no nível do rio podem continuar causando novos desbarrancamentos, o que exige monitoramento constante e ajustes no projeto do porto definitivo na região. De Cruzeiro do Sul, Nonato Costa, para o Sistema Público de Comunicação.
1: Obrigado, Nonato Costa, trazendo as informações direto de Cruzeiro do Sul. Agora são 11 horas e 18 minutos. Registrar a audiência aqui do Davi, motorista aplicativo, ouvindo pela 105.9 lá em Sena Madureira. Agora são 11 e 18. Segue o fluxo.
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1: Governadora Maísa Assis reforça a segurança pública com entrega de viaturas e armamentos para a Polícia Civil. Quem nos conta? É ele, Ronaldo Duarte.
3: O governo do Acre realizou na terça-feira a entrega de novas pistolas e viaturas para fortalecer a estrutura da Polícia Civil no estado. A ação foi conduzida pela governadora Maísa Assis durante cerimônia realizada em Rio Branco. Ao todo foram entregues 50 pistolas da marca Glock e 3 viaturas destinadas à Delegacia da Mulher e à Delegacia de Atendimento à Criança e ao Adolescente. O investimento supera 600 mil, com recursos do Fundo Nacional de Segurança Pública e da Senasp. A governadora Maísa Assis destaca os investimentos na modernização da segurança pública.
4: A DEAN é uma delegacia de proteção à mulher e funciona 24 horas, já foi toda reformada, tem uma estrutura de bom atendimento e nós estamos entregando hoje, reforçando esse compromisso com a nossa proteção, através da Polícia Civil e da Delegacia de Polícia de Proteção à Mulher, 3 veículos e 40 armamentos que são adaptados, né, são para a policial feminina. Então, são investimentos que farão a diferença e são fundamentais para que a equipe daqui da delegacia possa prestar um serviço ainda melhor de proteção às nossas mulheres e a toda vítima de violência. Exatamente. Lembrando que essa delegacia também trata de violência contra crianças e adolescente. Então, todo esse equipamento é necessário, né, um pedido do nosso delegado, um pedido da equipe da Polícia Civil, que combate a criminalidade, que faz investigações. Então, são instrumentos, os carros, né, por exemplo, não tem como você fazer uma operação sem que tenha os veículos disponíveis, as viaturas. Então, é fundamental e é o básico que a polícia precisa ter: a estrutura física para o recebimento e as viaturas e o armamento para esse combate ser ainda mais qualificado, de forma rápida e eficiente. Muita, especialmente na segurança pública, com o Fundo Nacional de Segurança Pública. Esses veículos que chegaram e em grande quantidade, que nós vamos poder distribuir para as delegacias, né, reforçar as seguranças também no interior, são fruto desse recurso que é destinado aos estados.
3: O delegado-geral da Polícia Civil, Pedro Paulo Busolin, salienta a importância dos investimentos.
5: Sim, nós estamos fazendo a distribuição de um primeiro lote de pistolas. Nós recebemos aproximadamente 600 armas e hoje iremos entregar aqui na DEAN, para o nosso público feminino, pistolas da marca Glock, uma pistola de renome internacional, uma marca de renome internacional. Essa pistola foi comprada já pensando nas nossas guerreiras. É uma arma compacta, então irá servir muito bem as policiais civis aqui do estado do Acre. Começamos aqui pela DEAN, é um público que a gente entende que demanda toda a nossa atenção, né, que merece toda a nossa atenção. Também estamos entregando 3 viaturas, sendo 2 caracterizadas e 1 descaracterizada. Vale ressaltar que essa viatura descaracterizada é uma viatura adaptada já para o transporte de pessoas com dificuldade de locomoção. Isso irá auxiliar e muito a comunidade, isso irá nos possibilitar a prestação de um melhor serviço, de um melhor acolhimento na Polícia Civil.
3: Ronaldo Duarte, para o Sistema Público de Comunicação.
6: Ainda falando sobre essa questão de protocolos de escola, né? Nós trouxemos aí a realidade, a nova realidade de Sena Madureira, de Chapuri e Cruzeiro do Sul não é diferente, né? A Secretaria de Educação também iniciou ações de reforços, né, na segurança nas unidades escolares em Cruzeiro do Sul, e o Gledson Albano é quem vai trazer esses detalhes desses novos protocolos, essas novas ações para a gente.
7: Em Cruzeiro do Sul, agentes de portaria, diretores e servidores participaram de orientações sobre controle de acesso e procedimentos de segurança nas escolas para o retorno das aulas que ocorrem na quarta-feira. Aderlan Gomes, coordenador da representação da Secretaria de Estado de Educação em Cruzeiro do Sul, falou sobre a atividade.
8: O momento em que as escolas se reuniram, os servidores se reuniram para discutir as medidas que serão tomadas, medidas de segurança que serão tomadas junto à instituição de ensino, as escolas estarão aí reunindo-se com a comunidade escolar para passar orientações e solicitações também dos pais com os cuidados que eles devem ter com seus filhos, né? E o que a escola vai fazer durante o retorno dessas aulas na quarta-feira.
7: A formação ocorre em parceria com a Polícia Militar e tem foco nos profissionais que atuam na entrada das unidades de ensino. Dicas de segurança foram repassadas aos profissionais de educação.
9: Muito importante, né, esses momentos que a Secretaria está proporcionando para nós, para passar para nós algumas medidas que nós possamos estar adotando dentro da escola, né? É um momento de capacitação. Essa capacitação, ela vai nos transmitir aquilo que nós podemos estar fazendo, tomando como medida na escola.
7: As escolas da rede diocesana também adotaram protocolos próprios de segurança após o ocorrido na capital.
10: Hoje nós não somos Estado quanto instituição, mas os alunos são do Estado. Então nós estamos participando de todo o processo que a Secretaria está propondo, estamos até copiando também o que a Secretaria propõe. Semana passada nós fechamos um protocolo de segurança próprio da diocese, já reunimos com os funcionários, semana que vem vamos reunir com a comunidade escolar. É importante porque quanto mais obstáculo nós colocarmos, melhor. Né?
7: As aulas retornam nesta quarta-feira com novas medidas de controle e monitoramento nas unidades escolares, como explicou Aderlan Gomes.
8: E esses servidores estão passando hoje aqui por uma formação, com uma conversa com a Polícia Militar, para algumas orientações e cuidados que devem ter durante este período. Para que as nossas escolas sejam uma escola segura, que os nossos alunos cheguem na instituição de ensino e os pais tenham essa credibilidade nas instituições da Secretaria Estadual de Educação.
7: De Cruzeiro do Sul, Gledson Albano, para o Sistema Público de Comunicação do Acre.
1: Agora são 11 horas 25 minutos. Olha, o Acre avança em ranking nacional e se destaca entre os melhores estados do país em segurança pública. Quem traz os detalhes é Isabel Nascimento.
11: O Acre passou a integrar o grupo dos 10 estados com melhor desempenho na dimensão de segurança pública, segundo o levantamento do ranking de competitividade dos estados, especial eleições. Elaborado pelo Centro de Liderança Pública, CLP, os dados analisam a trajetória e a evolução dos estados brasileiros entre os anos de 2023 e 2025. De acordo com o estudo, o Acre alcançou a 8ª colocação nacional em 2025 na dimensão segurança pública, resultado que evidencia o avanço do estado em indicadores ligados à atuação das forças de segurança, integração operacional e fortalecimento das políticas públicas do setor. O levantamento também aponta o Acre entre os estados brasileiros que mais evoluíram na área nos últimos 3 anos, reforçando a trajetória de crescimento do desempenho estadual. O resultado reflete uma série de ações desenvolvidas pela Secretaria de Estado de Justiça e Segurança Pública, SEJUSP, em conjunto com as forças de segurança, por meio de operações integradas, investimentos com inteligência, fortalecimento do policiamento ostensivo e atuação estratégica no combate à criminalidade. Nos últimos anos, o Estado também ampliou operações integradas nas regionais do Acre, fortaleceu o trabalho de monitoramento e inteligência, além de investir em tecnologia, capacitação de profissionais e ações conjuntas entre Polícia Militar, Polícia Civil, Corpo de Bombeiros Militar, Centro Integrado de Operações Aéreas, o CIOPAER, e a Polícia Penal e demais instituições parceiras. O secretário de Estado de Justiça e Segurança Pública, José Américo Gaia, destacou que o reconhecimento nacional demonstra o comprometimento das forças de segurança acreanas com a proteção da população. O gestor reiterou ainda que o avanço no ranking nacional demonstra que o Acre vem fortalecendo suas políticas de segurança pública de forma integrada e estratégica, e que este é um resultado construído pelo trabalho diário das forças de segurança, que atuam com planejamento, inteligência e dedicação para garantir mais segurança à população acreana. A integração entre os órgãos de segurança tem sido uma das principais estratégias adotadas pelo governo do Acre para ampliar a eficiência das ações operacionais e fortalecer o enfrentamento à criminalidade em todas as regiões do estado. Além das operações ostensivas, a atuação conjunta também envolve ações preventivas, monitoramento, resposta rápida em ocorrências e apoio aéreo em operações policiais e missões humanitárias. O levantamento do CLP considera indicadores nacionais ligados à segurança pública e avalia o desempenho e a evolução dos estados brasileiros ao longo dos anos, permitindo analisar a consistência das políticas públicas implementadas no setor. Com reportagem de Ana Paula Xavier, Isabelle Nascimento para o Sistema Público de Comunicação.
1: Agora são 11 horas e 28 minutos. Olha, nós vamos ao intervalo comercial e logo a seguir nós vamos ter o quadro O Direito é Seu, viu? Você que está em casa aguardando para poder tirar algumas dúvidas, já nós temos aqui o quadro O Direito é Seu com a doutora Maísa Bichara. Na sequência, após o intervalo comercial. É isso, Jéssica Parada? Tem alguém para falar com a gente?
12: Nós temos um alô de uma ouvinte lá de Feijó.
1: Então chama ela.
13: Muito bom dia, Damião Viana. Muito bom dia, Sal Quente em Feijó, garoto. Manda um alô aí para minha galera da periferia de Feijó, meu filho.
1: A galera...
13: Exato, povo de queijo de Feijó, ligaram aqui na programação. Não perdam a programação, meu garoto.
1: Muito bem, tá o Isaac Pão de Queijo e toda a turma lá de Feijó, que tá sempre ouvindo Gente em Debate através da rádio, né? Lá em Feijó, Tarauacá, Sena Madureira, Cruzeiro do Sul, estado todo conectado através da rede pública de rádio. E aí, Jéssica Parada, o que você tem de novo aí? Tem mais alguém? Então vamos ao intervalo comercial. E na sequência, ó, o quadro Direito é Seu, não sai daí não.
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0: consegue absorver todo, parece que tem ali meio que uma estratégia para negar. E aí o Estado ganha tempo, inclusive.
1: Isso aí, tipo assim, se o cidadão tem direito, poderia ser mais, né, mais sério, mais rápido a coisa acontecer, porque realmente quando o camarada chega num determinado tempo da vida, todo dia, a cada dia que passa, se aproxima mais o tempo. Então a gente precisa viver, tem que, como o mundo está bem veloz, que essas coisas possam também se tornar mais rápido, para que as pessoas possam usufruir do tempo que tem de vida, né?
0: Sim, porque o pessoal do campo, ele enfrenta verdadeiramente uma via crucis. Eles, às vezes, eles andam o dia inteiro, às vezes pegam um barco, pegam uma carona, pegam um ônibus para vir até aqui. Quando chega, está lá com a perícia agendada, por exemplo, a perícia é desmarcada. Às vezes está com uma projeção para, enfim, ter direito à aposentadoria rural, é negada. Aí sobra para ele o quê? Procurar a Defensoria Pública para poder entrar com ação judicial. Então, eu vou dizer para vocês, o caminho é longo.
1: E ainda tem uma situação, muitos não têm acesso nem à Defensoria Pública, pois ele nem sabe se tem esse direito.
2: Infelizmente, a falta de conhecimento também retarda sempre, muito, né, a questão da aposentadoria.
0: É verdade. E, às vezes, ainda tem a informação errada. Ou seja, são muitas vertentes que acaba prejudicando um direito que é constitucionalmente garantido ao produtor rural. E aí eu quero ressaltar, é um segurado especial. Olha como que realmente essa parte jurídica andou muito bem nesse sentido.
1: Perceba a importância do quadro Direito é Seu. Nós estamos falando agora para todo o estado do Acre e pessoas que estão nos ouvindo lá nas colônias, que o cidadão trabalhou a vida toda, ele não tinha essa informação. E a doutora está trazendo essa informação aqui para você que nos ouve. Você vai, lembre bem desse nome, é Maísa Bichara. Ela é a responsável para trazer essa informação para você, ouvinte aqui do Gente Debate. E esse quadro Direito é Seu, ele existe para quê? Para que você possa reivindicar os seus direitos. E aí, doutora, seguindo aqui a nossa entrevista, para encerrar, já essa parada chegou?
2: Infelizmente, Damião, o tempo não espera, passou, né? Meu irmão. Infelizmente, quando o tema é legal de tratar, né, ele passa muito rápido. E para encerrar, a gente queria pedir a Rádio Difusora Acreana, as rádios do Sistema Público de Comunicação, em especial a Difusora Acreana, que é a mais antiga, né, no Sistema Público, é muito ouvida por colonos, por produtores rurais, pecuaristas, enfim, para esse pessoal que vem do campo, né? E a gente queria que a senhora deixasse uma mensagem, né? Uma orientação para quem já está a caminho, né, de se aposentar, quais os cuidados para tomar para evitar que o seu pedido de aposentadoria seja negada, o que é necessário, os pontos cruciais para que ele possa garantir a maior celeridade nessa aposentadoria.
0: Prova. A produção de prova não é na hora da aposentadoria. A produção de provas é em uma vida. Você tem que ter... Pega uma partinha, quando vem aqui na cidade, compra uma partinha. Tudo que fazer menção à sua vida no campo, guarda ali.
1: Comprou uma enxada, nota fiscal.
0: Nota fiscal.
1: Comprou um teçado, nota fiscal. Porque vai estar lá a data e o ano, né?
0: E o ano. E aí isso, nascimento de filho, reunião na escola, casamento, batizado.
1: Antigamente era o batistério.
0: Batistério, isso.
2: Lá em casa reunião, ainda tem batistério, meu povo. Não, tem mesmo. Só.
0: Reunião da comunidade, um arraial, que muitas comunidades trazem arraial, alguma festividade natalina, Dia das Crianças, registra. E fora isso, essa prova documental, a prova testemunhal é importantíssima também. Então, meus amigos ouvintes, eu quero deixar para vocês essa mensagem. Está nessa condição, não deixa para o último momento, não espera a mulher ter 54 anos e o homem 59 anos. Não, essa é uma produção de prova de uma vida. Com essa informação, a probabilidade de vocês terem êxito de forma mais célere é maior.
1: Olha, por conta da desinformação, tem muita gente que espera chegar à idade de, sei lá, para poder correr atrás do benefício.
2: E muitos nem conseguem,
1: não,
2: nem, Damião. Vê uma dificuldade e aí desistem.
1: Já desiste.
2: Tem um juiz que ele, eu não sei se vocês já viram os vídeos dele, se chama Cleiton Ferreira. Ele sempre traz os vídeos muito interessantes de aposentadorias. ele, em alguns momentos ele se emociona, mas ele traz com um bom humor essa questão da aposentadoria das pessoas do campo. E as pessoas sempre apresentam documentos, levam testemunhas, e é muito interessante porque alguns deles, eu já ouvi relatos dizer, mas por que o senhor esperou até agora? Já está com aí 89, 90 Sim. anos. Ele disse, ah, doutor, eu tentei a primeira vez e foi difícil, mas aí eu vi um amigo seu, um amigo meu, mostrou um vídeo, e aí eu vi que dava para fazer de novo. Então, assim, esperou muito tempo, né, para ter esse direito que a senhora falou, que é uma condição especial, né?
0: Sim.
2: Que a área do direito cresceu muito nisso, olhou com carinho para essas pessoas, né, que têm um trabalho extraordinário, e infelizmente retardaram porque no início encontraram uma dificuldade.
0: Pronto. O não nem sempre é não, é apenas uma vírgula e tem que seguir em frente.
1: Tá certo, Sandra, obrigado. Quarta-feira que vem tem mais, né? Bom, conversamos aqui com a advogada, professora e mestre em direito, Maísa Bichara, trazendo informações importantes sobre a aposentadoria rural, requisitos e os cuidados necessários para garantir esse direito. Obrigado, muito obrigado, doutora, pela sua participação aqui. Semana que vem tem mais. Agora são 11 horas e 51 minutos. Rapaz, a hora passa, meu amigo.
2: Damião, vamos falar de festa?
1: Festa?
2: Claro, já? Eu amo festa. Trazer conhecimento para as pessoas e falar de festa é um negócio que eu gosto.
1: É, vamos falar aniversário de Assis Brasil?
2: Claro, 50 anos e minha tem uma idade. Programação. Ai, Deus. Esse daí lá. Passou de 55, tem tempo.
1: Doutora, a senhora estava na festa lá?
0: Estava na festa, eu saí daqui na sexta-feira, teve uma corrida em comemoração, a primeira meia maratona de Assis Brasil.
2: Olha, que legal!
0: Eu fui com meu esposo e um grupo de amigos, uma festa linda, o prefeito inclusive está de parabéns, porque foi muito bonito.
1: Maravilha, então vamos conferir na reportagem de Ronaldo Duarte.
3: O município de Assis Brasil comemora neste mês de maio 50 anos de emancipação política com uma programação especial que reúne eventos esportivos, culturais, religiosos até o dia 31. Entre os destaques da festa está o tradicional Carnavacis, que será realizado entre os dias 14 e 16 de maio na Praça Soldado Marinho, com show dos cantores Roger Sandy Boys e Levi Alvim, além de apresentações de artistas locais e regionais. A programação também inclui torneios de voleibol, futsal, sinuca, futebol internacional e o primeiro campeonato de tarrafa da cidade. Outro momento especial será o casamento coletivo, marcado para o dia 22 de maio. As comemorações serão encerradas no dia 31 de maio com atividades religiosas em comemoração à padroeira Nossa Senhora de Perpétuo Socorro, além do arraial cultural e show católico. Ronaldo Duarte para o Sistema Público de Comunicação.
1: E 53 minutos. Ô Jéssica, eu quero que você me direcione. Para onde nós vamos agora?
2: Nós vamos agora trazer os nossos ouvintes. Então, você tem ouvintes aí, Damião Viana?
1: Aqui?
2: Eu acabei de receber um alô aqui do Aldejanes, lá do Rio Caeté, que mandou um abraço para a nossa equipe. E, é claro, a gente manda um abraço para você também, Aldejane Souza. E também para toda a galera aí, os seus amigos, sua família. Enfim, toda a galera aí do Caeté que está ouvindo a gente. Toda a galera de Sena Madureira, Chapuri, Tarauacá, Brasileia. Um beijo para vocês. Beijo, sabe para quem, Damião? Para a equipe técnica lá de Cruzeiro do Sul.
1: Vamos chamar essa matéria aqui da Thaís Carolina?
2: Qual é a matéria que você quer trazer?
1: Polícia encontra drogas enterradas em quintal e prende suspeito. Thaís Carolene, vamos
2: homem,
1: chamar.
2: Você é meu chefe, eu tô é com
1: chama
2: você.
1: Chama o Márcio Roberto.
2: Um jovem.
4: 20 anos, foi preso em Rio Branco, suspeito de tráfico de drogas, durante uma ação da Polícia Militar. Segundo a corporação, Kaique Vitor de Souza Araújo foi abordado por uma equipe da Rotan enquanto saía de um quintal abandonado, carregando uma mochila, em uma área conhecida pela intensa comercialização de entorpecentes. Durante a revista, os policiais encontraram porções de drogas nos bolsos do suspeito, além de dinheiro trocado. Na mochila, os militares localizaram mais entorpecentes embalados de forma compatível com venda ilegal. Os agentes também fizeram buscas no quintal abandonado e encontraram outras porções de drogas enterradas no local. Kaique recebeu voz de prisão e foi encaminhado à delegacia junto com o material apreendido, onde ficou à disposição da justiça. Thaís Caroline para o Sistema Público de Comunicação do Acre.
1: Aí, Thaís Caroline, muito obrigado pelas informações. Olha, mas tem uma matéria da Thaís que coisa lamentável. Um trabalhador sofre descarga elétrica ao instalar estrutura em prédio comercial aqui em Rio Branco. Vamos conferir.
4: Um jovem de 20 anos ficou ferido após sofrer uma descarga elétrica enquanto trabalhava na cobertura de um prédio comercial na Avenida Brasil, no conjunto Xavier Maia, em Rio Branco. Segundo informações, Maurício Augusto Carneiro da Silva realizava a instalação de uma calha metálica na parte superior do imóvel, quando a estrutura encostou em um fio de alta tensão da rede elétrica. Com o choque, o trabalhador sofreu diversos ferimentos e permaneceu sobre a cobertura do prédio até a chegada das equipes de resgate, que conseguiram tirá-lo do local com segurança. O Serviço de Atendimento Móvel de Urgência, o SAMU, enviou uma ambulância de suporte avançado para atender a ocorrência. Militares do Corpo de Bombeiro do 1º Batalhão também participaram da operação. Durante o atendimento, os socorristas identificaram queimaduras no peito, abdômen, costas e na coxa esquerda da vítima. Maurício também apresentava uma queimadura extensa em uma das mãos, por onde a corrente elétrica possivelmente atravessou o corpo. Após receber os primeiros socorros, ainda no local, o jovem foi encaminhado ao pronto-socorro de Rio Branco. De acordo com a equipe de resgate, Maurício deu entrada à unidade hospitalar em estado estável. Thaís Caroline para o Sistema Público de Comunicação.
1: Agora são 11 horas e 57 minutos. Eu não sei por que a Jéssica está se preparando para ir embora sem dar tchau. Vamos embora?
2: Como eu estou me preparando para poder liberar o estúdio para o Alberto Casas, Zezinho Melo e Darlene Muniz, que vem aí com um lance esportivo para você que fica com eles ou com a programação normal da sua cidade. Um cheiro cheio de paz e de bênçãos para você.
1: Valeu, pessoal. Fica com Deus, porque com ele nós vamos e até amanhã.
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0: Lacre, 12 horas 3 minutos. 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Hoje é quarta-feira, 13 de maio de 2026. Está no ar o Lance Esportivo e a partir de agora você fica por dentro de tudo que movimenta o esporte no Acre, no Brasil e no mundo. Informação, análise, resultados e bastidores. Aqui, o esporte entra em campo com credibilidade e emoção pelas rádios públicas do Acre. Eu sou Alberto Casas e a partir de agora, o jogo começa. 12:04, boa tarde, J. Mello.
1: Boa tarde, Alberto. Alô, torcida. Alô, amigos do Lance Esportivo.
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0: O Fluminense segurou a pressão do Operário e garante a classificação na próxima fase da Copa do Brasil. Cruzeiro confirma favoritismo e elimina o Goiás e segue vivo na disputa da Copa do Brasil, mas foi apertado um gol de pênalti. Inter bate o Atlético de novo e sela a classificação. Outro jogo apertado com 10. O Atlético chegou a empatar com o Inter em 2-2. Hoje tem Palmeiras e Jacuipense se enfrentam pela Copa do Brasil com placar no primeiro jogo de 4-0. Com grande procura de novos alunos, Federação de Tênis de Mesa já pensa em adquirir novas mesas. A CEMURB tem confronto contra o Santa Cruz amanhã no Sub-20. Ministro do Esporte vem ao Acre no mês de junho a convite da Secretaria Municipal de Esportes. Foi um sucesso a 7ª etapa do Estadual de Fisiculturismo e o Tricolor mantém os treinamentos para enfrentar o Araguaína no domingo na Arena da Floresta. Vai conferir essas e outras aqui no programa que está apenas começando, 12:05.
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0: E com gols de Savarino e Lúcio Acosta, poderia ter mais um aqui do presidente John Kennedy, né? Não fez, o Fluminense superou o Operário por 2-1, o Operário lá do Paraná. Ontem no Maracanã e garantiu sua classificação para as oitavas de final da Copa do Brasil. Após o empate sem gols da ida em Ponta Grossa, o Tricolor fez valer o mando de campo no Maracanã para avançar na competição. Apesar do triunfo, o técnico Zubel Dias manteve os pés no chão e cobrou a evolução, destacando que o sistema defensivo ainda precisa de ajustes para a sequência da temporada, porque ficou um zagueiro olhando para o outro, o centroavante entrou no meio e disse: segura essa aí, Fábio.
1: Toma, faz. É.
0: Vamos ouvir o Zubel Dias, que saiu vaiado ontem do Maracanã.
3: E depois tivemos situações, e bueno, são partidos de Copa, se complicam, mais allá de que o rival pueda estar em um bom momento, um mau momento, são partidos de Copa. Então, eu me quedo com o rendimento. Y sí, ajustar esos detalles defensivos, porque me parece que una vez más no merecíamos sufrir para cerrar la clasificación. Pero bueno, estamos en ese momento del calendario y depende de nosotros. Siempre va a depender de nosotros, del equipo nuestro, ¿no?, para poder mejorar eso.
0: Es verdad. Zubel Dias, se não se faz o gol com o John Kennedy, né, nos pênaltis, agora eu não sei como é que é a escolha. Se teve primeiro pênalti, Savarino bateu bem. Teve segundo pênalti, Savarino tentou explicar na sua coletiva na televisão que é um grupo e tal, e o John Kennedy pediu para bater, ele deixou. Não, não é assim. Se tiver 10 pênaltis, quem tem que bater é o batedor oficial, se tiver em campo, né? Tanto é que ontem poderia ter feito 3-0, tranquilo no jogo. Não, fez 2-0, depois tomou esse gol do Operário e ficou ali no sufoco.
1: Sufoco,
0: né? Se empata, ia para pênalti. Né? E aí, ia ver quem batia melhor, né? E os goleiros para quem defendia melhor. O Aquino Filho também está ligado aqui, o Filho Aquino, né? Ligado conosco aqui, dando prazer da sua audiência. E em meio à expectativa pela convocação de nomes como Caio Jorge, Matheus Pereira e Gerson para a seleção de Carlo Ancelotti, o Cruzeiro cumpriu sua missão na Copa do Brasil. Ontem, a Raposa venceu o Goiás por 1-0 no Mineirão, garantindo a classificação para as oitavas de final, após o movimentado 2-2 da ida lá em Goiânia. O gol da vitória saiu dos pés de Caio Jorge em cobrança de pênalti após toque de mão de Ramon Menezes na saída de campo. O herói da noite celebrou a vitória e comentou sobre a sua presença na pré-lista para a Copa do Mundo. Quem está ali tem grandes chances de chegar lá. Chega aí, Caio Jorge.
4: Como é estar nessa lista larga de Carlo Ancelotti e fazendo um gol aqui hoje, quem sabe, né, se aproximando cada vez mais disso? Como é que você recebe o seu nome nessa lista?
5: Cara, fico muito feliz de estar na pré-lista. Sei o quanto é difícil estar ali. Trabalhei muito. 3 anos atrás eu estava de moleta, de cadeira de roda, não sabia se ia voltar a jogar, e hoje ter meu nome nessa lista de 55 nomes, fico muito, muito, muito grato.
4: Tinha torcedor lá fora hoje falando que você devia estar na Copa com certeza, não precisa mais de lista larga. Como é que você recebe também esse carinho da torcida?
5: Não, fico muito feliz. A Nação Azul tem um carinho muito grande por eles, eles sabem disso. Sei também que é difícil estar na lista final, mas vou continuar trabalhando com os pés no chão, se for da vontade de Deus, vou estar representando o meu país.
6: Uma semaninha de expectativa aí até a lista final? Dá para fazer alguma coisa?
5: Não, continuar fazendo meu trabalho no dia a dia, com tranquilidade, e se for para ser, vai ser.
0: Aí o Cajós, né? Lógico que tem que continuar fazendo o seu trabalho, e se for preciso, né, o Ancelotti, né, convoca aí o atacante jovem do Cruzeiro. Ligado conosco está o preparador de goleiro Jonathan Matos, né? Tá dando o prazer da sua audiência aqui no Lance Esportivo, mandando um abraço a todos, viu, Zezinho?
1: Um abraço aí pro Jonathan.
0: E o Internacional confirmou seu favoritismo e garantiu um lugar nas oitavas de final da competição nacional. Jogando em casa, o Colorado bateu o Atlético por 3-2, selando a classificação em um confronto de tirar o fôlego. Os detalhes e análise completa do jogo chegam agora com ela, Daniele Esperon.
7: Deu a lógica na terça-feira de Copa do Brasil e os primeiros classificados às oitavas de final são Internacional, Cruzeiro e Fluminense. Quem venceu os dois jogos foi o Colorado, que jogando no Beira-Rio voltou a bater o Atlético, desta vez pelo placar de 3-2. Gols marcados por Borré, Alex e Bernabé. O detalhe é que após a partida, Paulo Pezzolano falou que o time teve alguns erros, mas o importante

Brasil. E o duelo de volta, rapaz, começa hoje, são 7 jogos hoje, hein? É, entre Jacuipense e Palmeiras, às 19h30, horário do Acre, a situação é confortável para o time paulista, que garantiu 3-0 na primeira partida e agora pode administrar uma derrota até por 2 gols. Do outro lado, a Jacuipense busca um milagre em Londrina, né? Apenas uma vitória por 3 gols de diferença leva a decisão para as penalidades, enquanto um triunfo por margem superior garante a classificação histórica no tempo normal. É a Jacuipense que vai jogar no Estádio do Café, não vai jogar nos seus domínios, vai jogar lá em Londrina. Já era difícil ganhar do Palmeiras, ainda mais jogando fora de casa, situação complica.

0: Juventude São Paulo, o tricolor paulista visita o Alfredo Jaconi em um duelo que exige atenção máxima. O time gaúcho costuma ser um anfitrião, mas indigesto, e o São Paulo precisará de inteligência para sair de Caxias do Sul com a vaga. Só tem um agravante aí para o São Paulo nesse jogo. Roger Machado conhece muito bem o Juventude e foi treinador do Juventude. Então, ele mesmo vai passar para os atletas como é que é difícil vencer lá dentro do Alfredo Jaconi. Já Vasque Paysandu, em São Januário, o Cruz Maltino recebe o Papão da Cruzu. É o clássico confronto de Copa, a pressão da torcida carioca contra a mística e resistência do time paraense que busca surpreender no Rio de Janeiro. Mas ali é meio difícil. Você viu lá, né, Zezinho, como é que é a torcida dos visitantes?
1: É.
0: Uma partezinha lá no canto esquerdo da arquibancada e só vai os visitantes para ali.
1: Só.
0: Né? Aí quando nós estivemos lá com o Rio Branco e Vasco da Gama. E às 17h30 tem Curitiba e Santos. É mais um jogo para o Neymar demonstrar aí a sua performance para o Ancelotti, né? É, meia hora depois, a bola rola no Couto Pereira. O Coxa tenta usar o fator casa para despachar o Peixe. É um jogo de estratégia onde qualquer erro pode ser fatal para as pretensões de ambas as equipes na temporada. O Santos vai em busca de passar de fase. É bom que se diga que esses jogos da Copa do Brasil é muito favorável para os cofres do clube. Quem vencer vai colocando pix no bolso. Né? Isso aí, tanto é que tem aqueles times pequenos, todo mundo ganha. Jogador faz o pix CBF, né? Desse tipo aí. Às 18h30, horário do Acre, tem Mirassol e Bragantino. É o clássico caipira lá de São Paulo, hein? Um embate paulista que coloca frente a frente o ascendente Mirassol e o dinâmico projeto do Massa Bruta. Expectativa de um jogo tático e de muita intensidade física. E é bom você ver também, hein? Também às 19h30 tem três jogos que encerram a rodada simultaneamente com grandes potenciais, né, do futebol brasileiro em campo. Vamos lá, Ceará e Atlético Mineiro, choques do preto e branco, né? O Vozão recebe o Galo em um Castelão que promete ferver. O time mineiro entra com favoritismo, mas o Ceará já provou diversas vezes que tem força para derrubar gigantes em competições de mata-mata. É o que eu falo. Cada jogo é uma história e é uma caixinha de surpresa, né, Jota?
2: E ontem quase o Fluminense pega uma surpresa.
0: Pois é, não só o Fluminense, mas os três jogos foram apertados.
2: Né? É, e hoje tem mais.
0: Os três de Série A, né?
2: E hoje tem mais, hein?
0: Tem Remo e Bahia, rapaz, no Mangueirão. O Mangueirão será o palco de um duelo Nordeste, Norte-Nordeste. Nordeste-Norte, Norte-Nordeste, de muita tradição. O Bahia quer impor sua estrutura da Série A, enquanto o Remo joga pela honra e pelo apoio massivo de sua torcida para buscar a classificação também de Série A, o Remo. Que nesse confronto Remo-Bahia-Bahia-Remo, o Remo está vencendo. Né? É, lá na Bahia ele ganhou lá dentro e hoje é no Mangueirão. Né? A briga vai ser bonita. Hoje não tem antes da chuva, depois da chuva, né? Porque o negócio lá é à tarde. A chuva lá é à tarde. Hoje o Mangueirão vai estar pronto aí para receber essa galera de Bahia. Rogério Ceni mais uma vez contra os azulinos, né, do Rei Arthur. O Remo do Rei Arthur.
2: Rei Arthur que fez histórias lá no Pará.
0: O Kedevis está chegando aqui dando o prazer da sua audiência também. Zezinho Melo, então teremos aí 7 jogos pela Copa do Brasil. O que esperar dessa rodada cheia de hoje, hein? Porque tem hoje e tem amanhã também.
2: Amanhã tem também. Amanhã tem Flamengo, tem Botafogo com Chapecoense lá dentro. Pois é. Vasco e Paysandu, o Vasco vai jogar em casa, né? Claro e evidente. Né? Já o Juventude com São Paulo. São Paulo não está bem das pernas do brasileiro, mas pode surpreender a equipe gaúcha lá dentro. Curitiba e Santos, né? Mirassol e Red Bull Bragantino, aqui vai ser um jogo bastante disputado, viu? Ceará com Atlético Mineiro e o Remo

0: com o Bahia. Eu acredito que deve dar um empate aí, viu?
1: Empate vai pra pênalti. É porque agora não tem esse negócio, não. Não tem esse negócio de dar empate e sair, não. Vai ter que sair um vencedor.
0: Vai ter, porque vai pra disputa, né?
1: E o doutor Edilson hoje vai torcer muito pelo azulino, né? Pelo azulino. Porque não é o azulão, é o azulino, azulino. Chama lá.
0: Quando o Remo joga, eu lembro muito bem do doutor Alencar. Saudoso doutor Alencar. Viu? Que todas as vezes que o Rio Branco ia lá pra Belém, ele fazia uma visita aos amigos deles, do Remo, né? O irmão dele.
1: É Alencar também. É.
0: Né? E era uma conversa, futebol pra cima de futebol. Doutor Alencar, saudades, o esporte acriano.
1: Às 12 horas, mais 19 minutos da capital acriana. E vamos uma matéria da Copa de 2026, que pode ter recorde de jogadores com mais de 40 anos. Olha aí, hein? É isso mesmo. Podemos ter. Vamos saber mais? Vamos saber agora aqui para você. A próxima Copa do Mundo pode estabelecer um recorde histórico de jogadores veteranos em campo. Com o avanço da preparação física, grandes ídolos do futebol mundial chegam competitivos à casa dos 40 anos, prontos para liderar suas seleções em mais um desafio global. Quem traz esses detalhes, os mínimos detalhes, é ela, Daniele Esperon.
2: A Copa do Mundo de 2022 para o Mundial vem dando o que falar. Por exemplo, o sonho da última dança de Luis Suárez parece ter chegado ao fim. De acordo com informações divulgadas pela imprensa uruguaia, o veterano atacante não foi incluído na pré-lista da seleção para a Copa do Mundo de 2026. A decisão de Marcelo Bielsa confirma a tendência de renovação que o treinador argentino vem impondo na equipe desde que assumiu o comando da Celeste. Recentemente, Suárez tinha reacendido as esperanças da torcida uruguaia com declarações públicas dizendo que jamais diria não a uma convocação. Mas parece que esse legado intocável chegou ao fim, em grande estilo, viu? Foram 69 gols em 143 jogos. Luis Suárez, portanto, encerrando a sua trajetória em mundiais como uma das figuras mais emblemáticas da história do futebol uruguaio. Outra seleção que vem dando também noticiário é a seleção espanhola, que também divulgou a sua pré-lista dos 55 jogadores pré-convocados e com duas ausências que geraram um eco na imprensa local. O lateral do Real Madrid, Carvajal, e o atacante do Como. Campeões da última Eurocopa, Morata, Jesus Navas e Carvajal não estarão presentes na Copa do Mundo deste ano, que começa no dia 11 de junho. E para a gente trazer um destaque curioso e interessante, porque até agora só um jogador de linha atuou em Copa do Mundo depois de completar 40 anos. E esse jogador foi Roger Milla, de 42 anos. Ele jogou em 1994. Só que nesta edição de 2026, podemos ter recorde. Quatro jogadores acima dos 40 anos estão nas pré-listas das suas seleções. Um deles é Cristiano Ronaldo, que tem 41 anos, Luka Modric, com 40, tem o Dzeko, com 40 anos, e o Sebastián Soria, com 42. Agência Rádio Web, com giro da Copa do Mundo, Daniela Esperon.
1: E ainda no futebol mundial brasileiro e sul-americano, olha só, a Conmebol pune, hein? O Independente Medellín por 60 dias sem torcida após cancelamento de jogo com o Flamengo, né? Isso aqui era para ter sido antes, porque foi premeditado aquilo que aconteceu.
0: Foi isso mesmo, a torcida já tinha avisado.
1: O Independente de Medellín foi punido previamente pela Conmebol por causa da confusão no jogo contra o Flamengo pela Libertadores na última quinta-feira. A medida é provisória e válida por 60 dias. Nesse período, a equipe colombiana não terá direito a atuar com torcida, seja nos jogos em casa ou como visitante. Na última quinta-feira houve uma bola rolando por apenas um minuto na partida entre Independente de Medellín e Flamengo no estádio Atanásio Girardot. Insatisfeito com a diretoria do clube colombiano, torcedores jogaram sinalizadores no gramado. Além disso, houve invasão de campo, colocando em risco jogadores e outros torcedores. A Conmebol abriu o expediente disciplinar e as partes envolvidas no caso, o denunciado é o Independente de Medellín, mas o Flamengo também deve se manifestar. Tem até o dia 19 de maio para apresentar argumentos ao Tribunal da Confederação. A decisão só vai sair depois dessa data. Por ofício, o Flamengo já requereu os pontos da partida. Exatamente. A punição preventiva toma como base o artigo 53 do Código Disciplinar da Conmebol, que prevê prerrogativa do presidente do órgão jurídico da Conmebol para adotar as medidas provisórias necessárias para assegurar a manutenção da sua da boa ordem processual, a integridade do processo disciplinar, a eficácia da decisão que possa ser finalmente adotada ou quando houver uma aparência de veracidade de que foi cometida uma infração. Por isso, ele não será obrigado a ouvir as partes. A medida pode ainda ser prorrogada por mais 30 dias, se necessário. Portanto, está aí a punição provisória do Independente de Medellín. E o Flamengo já fez a sua parte, que é requerer os 3 pontos, via ofício. Isso é mais do que certo. 12:25.
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1: E de olho no mercado, Manchester United colocou Frederico Valverde em sua lista de desejos. O interesse surge em um momento conturbado para o jogador, que protagonizou uma briga com o companheiro do Alchimini, em um treino do merengue, conforme reportado pelo jornal Mirror. O clube inglês aguarda um sinal verde do uruguaio para formalizar uma investida e tirá-lo do Santiago Bernabéu. 12:26, aqui é o lance esportivo, nas matérias locais você vai saber de muito mais e vai começar agora com o tênis de mesa, porque é um esporte que vem crescendo a cada ano que passa, a cada dia que passa, tanto é que já abriram uma nova escolinha, não só na ABB, mas tem agora na ATM, e poucas mesas, hein? O ginásio está sendo pequeno para 12 mesas e já querem adquirir mais, Jota.
0: É a evolução no tênis de mesa, às 12:28. Quem traz a notícia é Alberto Casas.
1: Eu chego no lance esportivo para falar de tênis de mesa, porque a federação ensaiou sair da ABB, berço, do tênis de mesa há mais de 20 anos, mas continua. E a escolinha vem crescendo a cada dia que passa. Manuel Bento, presidente da federação, a empolgação está grande. Boa tarde.
4: Boa tarde, Alberto. Boa tarde aos ouvintes que nos acompanham nesse momento. A procura do tênis de mesa está muita gente procurando tênis de mesa, principalmente criança, E lá na ABB a parceria continua, né? A gente renegociou com a nova direção, Então chegou aos preços cabíveis, para dentro do orçamento da federação. A gente está lá, agradece, a gente quer agradecer a nova diretoria, da ABB, e a procura, a gente está montando 12 mesas lá na ABB. E as mesas tudo lotadas, Então a gente tem horários lá de terças e sextas-feiras, das 19 às 21 horas. Então, quem quiser treinar, colocar sua criança ou você mesmo, o tênis de mesa não tem idade. A idade mínima é 7 anos, a gente começa a pegar criança com 7 anos, até 80 anos. Né? Então é um esporte dinâmico, todo mundo pode jogar com todo mundo, avô joga com neto, e é uma festa o tênis de mesa lá na ABB.
1: Como você frisou aí, o ginásio está sendo pequeno já para a armação das mesas,
4: Sim, bastante mesmo, mas dá para dividir também. Teve uma época que a gente fazia uma logística, a gente dividia o ginásio, a arena ficava menor, mas dá para treinar tranquilo. A gente está pensando em comprar mais umas mesas para justamente atender a demanda, né? Então, com relação ao treinamento do tênis de mesa no Acre, aqui em Rio Branco, a gente tem dois locais, de escolinha, né? Escolinha é o quê? É a base, é os treinamentos, os fundamentos, é as escolinhas. Na BB a gente treina, a gente tem dois professores, tem eu e o professor Gleice. Eu pego o pessoal que está iniciando para fazer a base, e o professor Gleice dá um treino mais avançado, né? O aluno começa aqui comigo, e ele vai melhorando o nível técnico, né? Chega um momento que ele cresceu, então ele vai para o professor Gleice para justamente aperfeiçoar aquele atleta e melhorar o nível técnico dele. E também nós temos, Roberto, ali na ATM, ATM2, que é ali, Associação Acreditante de Mesa, que fica ali nos altos da Segurança Total, ali depois do Bocalon, ali daquele elevado Bocalon, na Estrada Dias Martins, 1090. Nos altos a gente também tem a escolinha, estou dando aula lá. A gente tem horário lá na segunda, quinta e sexta. O horário lá é tarde. Aqueles alunos que não conseguem chegar ali na BB porque o horário é à noite, tem a opção da tarde ali na ATM2, né? O horário é das 15 às 16, 16, 17 e 17, 18.
1: Tá certo, Manel. Agradeço a sua participação. Agora só projetando a próxima etapa do estadual somente no mês de junho.
4: Isso, a próxima etapa do estadual será no último final de semana do mês de junho. A gente está com a terceira etapa.
1: Aí, portanto, esse é Manuel Bento, presidente da Federação Acreana de Tênis de Mesa, trazendo a evolução, né, desse esporte a cada dia que passa. Como ele bem frisou aí, mais de 12 mesas são armadas no ginásio da ABB para a iniciação dessa garotada que gosta de praticar o esporte do tênis de mesa. Alberto Casas, para a Rede Pública de Comunicação.
5: Presidente, deixou claro aí que a nova diretoria da ABB está cumprindo, né, com o que vinha sendo acordado lá atrás. Né? Tanto é que o presidente que foi eleito, o Nenê Almeida, e o Lei, é o Dina.
0: Dida.
5: É o Dinho?
0: Já é o Dinho.
5: É, então os dois...
0: Nosso amigo bancário, Dinho.
5: É, os dois pediram afastamento e quem está comandando é o Fabrício. Mas é que a informação é que vai ter uma nova eleição lá, porque ele era somente diretor de futebol da chapa, né? Diretor de esporte, melhor dizendo, da chapa, ele que está respondendo lá pela ABB. 12h31, já a gente volta com muito mais local para você.
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3: Aos 34 minutos da capital acriana, aqui um Lance Esportivo para você nesta quarta-feira, noite de muito futebol, hein? 12h34, vamos agora falar a respeito da Semurb, que joga amanhã contra a equipe do Santa Cruz. Jogo difícil. Esse jogo acontece lá no Tonicão, né? Jogo de amanhã na Arena, hein? Na Arena, na verdade, na Arena da Floresta, dia 14 às 18 horas, Santa Cruz e a Semurb. O Paulo Roberto chega aí com notícias do time do sindicato.
4: Estadual Sub-20, fase classificatória. Vamos falar da Semurb. O time sindical, 4 pontos, 2 jogos, 1 vitória, 1 empate, e agora se prepara para o clássico desta quinta-feira, às 18 horas, na Arena, diante do Santa Cruz. Raimundo Rocha, como está esse time?
5: Estamos preparados, né, desde o jogo contra o Independência, que a gente vem pensando nesse jogo contra o Santa, e com certeza vamos fazer uma grande partida contra eles.
4: Você hoje tem todos os jogadores à sua disposição?
5: É provável que a gente não consiga contar com o nosso atacante peruano, o Velásquez, que ele sentiu incômodo, né, na perna, e provável que ele não esteja à disposição para esse jogo.
4: Que avaliação você faz da sua equipe no empate com o Independência? Se for levar em conta no geral, a melhor chance de gol daquele confronto foi de vocês, Raimundo.
5: O jogo contra o Independência foi um jogo muito truncado, né? De muito físico, sem tanta posse. Então foi um jogo, da nossa parte, um jogo ruim. A gente não conseguiu entregar aquilo que a gente veio fazendo nos treinamentos.
4: Para esse jogo com Santa Cruz, você terá algum jogador, alguma novidade? Está chegando mais alguém?
5: Para esse jogo contra o Santa, a gente tem a chegada de um meio-campo que chegou essa semana, já treinou com o grupo. E a gente tem a chegada do goleiro que jogou com a gente ano passado. Ele está chegando para reforçar a equipe.
4: Essas peças são de Rio Branco, são do Acre mesmo ou são de outro estado?
5: O nosso meio campo que chegou, ele é do interior, né? Mas é do estado. O goleiro, ele é do nosso estado vizinho aqui, Rondônia.
4: Qual será a postura do teu time para esse confronto, já que vocês têm 4 pontos, estão muito bem ali na fase classificatória?
5: A gente tem conversado muito com o grupo, né, e já botando na cabeça que a gente tem possibilidade de chegar lá e vencer o confronto, mas acima de tudo quem tem que chegar lá e pontuar, não importa se seja vencendo ou até um empate tá valendo, né? A equipe do outro lado é uma equipe forte, mas o nosso grupo, ele tá comprometido, é um grupo que vem treinando há mais de mês, né, desde abril lá tá treinando e se preparando, não só para esse confronto, mas para a competição em geral.
4: Professor Raimundo Rocha, técnico da Semurb, te agradeço e sucesso nesse confronto, nesse clássico desta quinta-feira, Campeonato Estadual Sub-20, fase classificatória.
5: Obrigado, amém.
4: E no momento dessa entrevista, a Semurb realizava seu treino a pronto, na manhã de hoje, no estádio Dom Jocundo Maria Grotti, campo de propriedade do Juventus. Como disse o técnico Raimundo Rocha, o empate não é um mau negócio, mas que eles vão mesmo é buscar, tentar vencer o confronto diante do Santa Cruz. Antes desse jogo, a Semurb Santa Cruz, ele começa às 18 horas na Arena, mas às 16 tem Nauas e São Francisco. Também partida importante, tanto para o São Francisco quanto para a representação do Nauas. São jogos da fase classificatória do Campeonato Estadual Sub-20, programados para esta quarta-feira na Arena da Floresta. Paulo Roberto, Sistema Público de Comunicação.
3: Às 12 horas mais 38 minutos, aqui o Lance Esportivo, está aí a Semurb passado a limpo, né? O time da Socorro do Filipão, né, que tem o Raimundo Rocha ali, 12h39, ligado conosco lá no Mato Grosso do Sul, está ele, rapaz, o Pablo. Pablo disse, tô ligado por aqui, viu?
6: Olha aí, sempre ligadão, um abraço.
3: Vamos agora falar de performance, Zezinho.
6: Rapaz, diz que o bicho pegou lá, viu? E as mulheres botaram pra quebrar. Às 12h40 minutos, aí vem Alberto Casas novamente no Lance Esportivo.
3: Eu chego no Lance Esportivo agora para falar do 7º Campeonato Acreano de Fisiculturismo, que foi realizado na última sexta-feira aqui na capital acreana. Mais de 30 atletas subiram ao palco e brigando ali pelas melhores performances. Erivaldo Gadelha, presidente da federação, traz os detalhes. Boa tarde.
7: Boa tarde, Casas. É um prazer estar novamente aqui. Boa tarde a todos os ouvintes. O evento superou todas as expectativas, né? Como já era previsto, todo ano ele sempre é melhor. Sempre melhor e maior. Tivemos premiações em dinheiro esse ano. R$900 para os overall, R$100 para os top 1. E muitos ganhadores. Muita gente de Rondônia, Seno Madureira, Epitaciolândia. Foi maravilhoso o evento.
3: Um evento como esse é bom, que movimenta não só a capital, mas o estado inteiro, né, Erivaldo?
7: Sim. As academias aí do interior mandaram seus atletas. As academias de Ariquemes, de Paraná, Porto Velho mandaram seus atletas também. Movimenta não só o estado, mas também os estados vizinhos, né? Esse ano nós não tivemos atleta da Bolívia, mas sempre vem bolivianos também participar do evento.
3: O Erivaldo, e as meninas que estavam estreando, gostaram de participar? Vão continuar?
7: A Lucilene tá querendo continuar, gostou muito, ela foi a campeã, né? Campeã na bodybuilder feminina. A Marina já subiu ano retrasado no duelo de titãs, ela é uma das campeãs do Acre, né? Aí ela ficou em top 1 na Wellness e Bikini Master e top 1 na Open Wellness e Bikini também. Foi 4 troféus ela levou.
3: Você deixou claro aí que os campeões dos campeões sobem ao palco novamente para disputar o título, é isso?
7: É, exatamente. Aí a gente chama de overall, né? Os overalls é o duelo entre os top 1. Aí fica o overall, que é o campeão dos campeões.
3: E deu o atleta de Seno Madureira nessa categoria?
7: Na categoria Mercizic, né? Mas a gente tem aqui, por exemplo, na Bodybuilder Open, o overall ficou com Raimundo Júnior. Na Class Physic, ficou com o Neto, Webster Neto, a overall. Os dois são daqui de Rio Branco. E na Mercizic ficou com o Rafael Cardoso. O Cardoso de Seno Madureira. É o overall Mercizic. As três categorias principais do fisiculturismo masculino.
3: O Erivaldo, o Acre participa, faz aí a Federação Acreana de Fisiculturismo, faz o seu campeonato anual. E agora, daqui para frente, qual é a preparação e para onde vão?
7: Bem, nós teremos Porto Velho. E logo após teremos o Mister Olímpia. Então em Porto Velho a gente vai ter o King, depois de julho, talvez em agosto, e o Mister Olímpia também em agosto. Então Porto Velho é nacional, o King Classic é regional, né? É Rondônia. E aí o nacional é o Mister Olímpia, São Paulo.
3: E já pode mensurar quantos atletas acreanos irão participar desse Mister lá em Porto Velho?
7: Em Porto Velho a gente tem uma expectativa de 8 atletas. 8 atletas em Porto Velho, né? No regional. E a expectativa de 5 atletas no Mister Olímpico, no nacional.
3: Tá certo, Erivaldo Gadelha. Agradeço a sua participação aqui mais uma vez, trazendo as informações dos resultados do Campeonato Acreano de Fisiculturismo e já projetando, né, logicamente, Rondônia e São Paulo.
7: Sim, muito obrigado aí, mais uma vez agradecer a todos os ouvintes que compareceram lá e prestigiaram a gente, foram mais de 300 pessoas, e agradecer aos nossos colaboradores também, né? Deputado Andy Lima, a Camoa e todos os outros que estiveram junto com a gente, tá ok?
3: Tá aí, portanto, esse Erivaldo Gadelha, presidente da Federação Acreana de Fisiculturismo, trazendo tudo a respeito do Campeonato Acreano que aconteceu na Livraria Paim, né, na última sexta-feira. Como ele bem frisou aí, prestigiado bastante, né, pelo público, mais de 300, né, espectadores estiveram lá no auditório. Alberto Casas, para a Rede Pública de Comunicação.
8: Bom, tá aí então o fisiculturismo e às 12h44 vamos falar agora da vinda do ministro do esporte aqui no mês de junho e a convite da Secretaria Municipal de Esportes. Vamos lá, Paulo Roberto, chega aí com essa notícia.
9: Consta no calendário esportivo da Secretaria Municipal de Esportes a primeira edição da Copa Rio Branco de Futebol Amador. Oficialmente, essa competição deve ser lançada no dia 6 do mês de junho. Mas quem está conosco para dar mais informações é o secretário municipal de esportes, John Douglas. Secretário, boa tarde.
10: Boa tarde, Paulo Roberto. Boa tarde, nossos acrianos ouvintes. Isso mesmo, Paulo. Nós temos hoje 61 eventos já mensurados no calendário de Rio Branco, esportes, e tá crescendo. Todo final de semana chega mais uma demanda e graças a Deus nós fizemos um planejamento das atividades pro ano. Óbvio que falando desde sempre, desde quando eu assumi a secretaria. Eu não faço nada só, Paulo. Tudo que nós fazemos é em parceria com quem tá na ponta. Sejam eles associações de bairro, sejam as entidades, as OSCs, federações, todos. Eles entram em contato conosco, nós planejamos o evento junto com eles, cedemos a eles as estruturas da prefeitura, cedemos a eles os equipamentos, estruturas de eventos e aí o negócio acontece. Mas como você bem colocou, no dia 6 de junho já está programado, estamos aguardando somente a chancela do nosso prefeito Alisson Bistein para lançamento da primeira Copa Rio Branco de Futebol Amador e junto com a presença do ministro Paulo Henrique, que estará aqui em Rio Branco, a convite do nosso prefeito.
9: O ministro do Esporte está vindo, a priori está agendado para essa data. O que que vai ser tratado nessa vinda do ministro do Esporte à capital acreana?
10: Justamente, Paulo. Olha, o Ministério do Esporte, ele tem programas específicos. O que que incorre aos programas específicos? Para o governo federal fazer dispêndio de recurso nos estados e municípios, ele utiliza esses programas dentro daquilo que está programado pelo presidente para disponibilizar recursos. E dentro desses recursos, várias atividades. Nós temos uma programação aqui em Rio Branco, um planejamento do esporte para angariar recursos do Ministério, que vai de uma gama do pequeno ao grande, porque a gente pede da largura da boca. Aqui eu não tenho problema nenhum de pedir, já nasci pedindo. Então, temos projetos como o COBE na Baixada da Sobral, que é o Centro Olímpico da Baixada, do lado de onde será a ponte, onde hoje é o SIM. Nós queremos converter aquele espaço num Centro Olímpico para atender aos nossos atletas que fazem disputas nacionais e internacionais e representam nossa capital, também contando com a maior pista de caminhada do estado, a maior brinquedoteca e outros acessórios. Além disso, tem o programa, o governo federal dispõe do programa Bolsa Atleta, integrando ao Bolsa Atleta que a prefeitura já dispõe e vai lançar também nessa data. Temos também a reforma e revitalização da Arena Race, também proposta para solicitar ao Ministério, reforma das quadras, tendo em vista que hoje as reformas acontecem a maior parte com execução de emenda parlamentar. Nós queremos aumentar essas reformas, atuar de forma contínua nas manutenções. Então tem uma série de ações que nós estamos organizando aí para apresentar já os projetos todos formalizados ao Ministério.
9: Oficialmente, dia 6, lançamento da Copa. Como será esse lançamento, a vinda do ministro, e também consta a Copa Rural de Futebol. Fala um pouco dessas competições, secretário Douglas.
10: Então, Paulo, no dia 6, com a presença do ministro, vamos aproveitar, né? Porque quem precisa do recurso somos nós, enquanto município, aproveitar para também lançar essa edição tão importante para o futebol amador de Rio Branco, que é a etapa do Rio Branco, Copa Rural de Rio Branco, que vai ser também lançada no dia 6, para atender a demanda da zona rural. Tendo em vista que ao longo da história o futebol acontece na zona rural, seja ali na Transacreana, seja nos polos, seja lá na Baixa Verde, tem acontecido o futebol amador nesses espaços. E também nós teremos na final os finalistas estarão aqui em Rio Branco, utilizando um grande estádio, e um estádio jogando, possivelmente, nós estamos em tratativa ali com a federação, para jogar no Toricão. Nessa data do dia 6, nós temos vários programas sendo lançados, nós teremos muito pedido ao Ministério, justamente para atender a demanda. Lembrando que, esse ano, nós tivemos aí muitos questionamentos quanto, Paulo, ao orçamento do esporte. Mas, se o recurso for bem utilizado, nós conseguimos fazer as atividades de fato. E isso tem acontecido desde janeiro. Dia 6 é um dia de muita apresentação, mas também de muito pedido para o Ministério. O governo federal tem as costas largas.
9: Te agradeço pelas informações e sucesso, principalmente nessa vinda do ministro do esporte, para que todos os pedidos sejam atendidos.
10: Perfeito, Paulo. Um abraço a todos vocês de Rio Branco. Quem está reclamando aí que tem quadra que ainda não foi reformada, fique tranquilo, que todas as quadras serão reformadas e serão mantidas com manutenção. E a gente vai pedir mesmo. Nosso papel é pedir e fazer acontecer aqui em Rio Branco. Conte conosco. Um abração.
9: Secretário Municipal de Esportes, Dom Douglas, falando da vinda do Paulo Henrique Cordeiro, que é o ministro do esporte. Segundo o secretário John Douglas, tem muitos projetos a serem apresentados ao ministro para o fomento, para o fortalecimento do esporte no município de Rio Branco. E vai querer, naturalmente, contar com o apoio do governo federal. Paulo Roberto, Sistema Público de Comunicação.
8: O Douglas disse aí, pedir, ele pede da lacuna da boca, né? Agora fazer projeto tem que fazer também.
6: É verdade. E tem uma
8: só pedir não adianta, tem que apresentar projetos.
6: Projeto. Tem uma quadra que está sendo recuperada, sintética, ali na entrada do Nova Estação também. E eu soube que tem uma abandonada há muito tempo, né, lá no Mocinha Magalhães, está servindo já para outra coisa. É bom que a Secretaria de Esporte do município vá lá e veja o que pode fazer pelo aquele jovem lá do Mocinha Magalhães.
8: Às 12h51, vamos falar de Série D do Campeonato Brasileiro, porque no final de semana teremos aqui as três equipes acrianas em campo. No sábado, no estádio Tonicão, às 18h, teremos o Maitá, o Lanterna dos Lanternas, contra o Galvez, quarto colocado.
6: O mais vazado, com 25 gols. Em seguida, vem o Oratório e o América do Rio com 14.
8: E no domingo teremos Independência enfrentando o Araguaína, que está na capital acreana, treinando e se preparando para esse jogo, porque uma vitória deixa o Araguaína já classificado. Paulo Henrique.
6: O Araguaína, que tem 19 gols prós, o maior time na artilharia da Série D.
8: E só em cima do Maitá foram 13, tá certo? Vamos lá, Paulo Henrique com Independência.
11: O destaque agora no lance esportivo, amigos ouvintes ligados na UDFM, na Rádio Difusora Criana, é o Tricolor de Aço. O Independência enfrenta o Araguaína no próximo domingo, a partir das 16h, na Arena da Floresta, e precisa vencer para manter as possibilidades de classificação para a segunda fase do Campeonato Brasileiro da Série D. O elenco do Independência voltou aos treinamentos nessa terça no Marinho Monte, uma semana de muito trabalho com todo mundo focado no Araguaína. Quem está presente com a gente no lance esportivo é o atacante Kaique Gomes. Você sentiu uma lesão nas costas na última semana, foi vetado da partida contra o Porto Velho. Como é que vem sendo essa sua recuperação, pensando no duelo contra o Araguaína no domingo, Kaique? Boa tarde.
12: Boa tarde, graças a Deus voltando hoje, fiz um tratamento intenso nessa semana também, com medicamentos, com o fisioterapeuta do clube, com o Gedelso também, me deu esse suporte, me deu essa força aí, e tô retornando hoje, essa semana, voltando aos poucos, mas graças a Deus me sentindo bem melhor.
11: Esse melhor significa o Kaique à disposição para o jogo do fim de semana contra o Araguaína?
12: Trabalhar muito forte para isso, né? Coloquei nas mãos de Deus também, estou em paz quanto a isso. Tô fazendo tudo que eu posso, que eu posso fazer, o que está à minha disposição, estou fazendo para estar tá bom para esse jogo, já para estar tá recuperado e estar tá à disposição do Mazui aí para esse próximo jogo nosso, importante.
11: Lesão veio num momento complicado, né? Você passou uma fase sem fazer gols, os gols começaram a sair, aí surgiu a lesão. Isto posto, pensando no duelo contra o Araguaína, o jogo do ano, porque se o Independência não ganhar, vai ficar numa situação muito complicada.
12: Ah, com certeza, realmente prejudicou um pouco nessa boa sequência que eu tava vindo, né? Mas nada muda, o foco é o mesmo, a confiança é a mesma, trabalhar bem para continuar ajudando a Independência aí, e se Deus quiser te pontuar neste jogo do final de semana.
11: Sucesso na recuperação.
12: Obrigado, meu amigo, Deus abençoe.
11: Quem também participa com a gente do lance esportivo é o lateral direito, Rafael França. Jogo mais importante do ano, França, levando em consideração a colocação do Independência nesta primeira fase, boa tarde.
13: Com certeza, sabe que a nossa classificação ela passa muito por esse jogo de agora, é um jogo em casa, um jogo que a gente sabe que tem a responsabilidade de dar vitória, e assim, é fazer de tudo essa semana aí, né, cara, tá bem concentrado pra gente conseguir trazer essa vitória aí pra gente.
11: Propôs o jogo, sair em busca do gol desde o início?
13: Acho que sim, a gente sabe que precisa do resultado, e assim, acho que desde o primeiro minutos a gente vai ter que mostrar isso daí que a gente vai vir atrás da vitória no jogo, respeitando, claro, o Araguaína, mas a gente precisa da vitória.
11: O Independência levou de nível, mas os resultados ainda não estão sendo conquistados. Chegou um momento que tem que ganhar de qualquer maneira, França?
13: Então, você falou uma coisa que eu também concordo, acho que a gente evoluiu bastante nessa Série D pro estadual. Eu acho que quem acompanha nossos jogos agora e vê o diante, vê essa evolução, sendo que assim, como você falou, os resultados, eles estão ficando sempre no detalhe. É um empate que a gente teve contra o Porto Velho em casa, contra o Galvez, uma derrota que a gente também cedeu ali, deu muito mole pra eles ali também. Então, assim, eu acho que é isso que você falou. Os resultados, eles precisam acompanhar essa nossa evolução. Então, é isso. Tem que conseguir ganhar os jogos.
11: Sucesso.
13: Valeu.
11: O elenco do Independência realiza mais um trabalho na tarde de hoje no Marinho Monte, nesta sequência de preparação, visando a partida contra o Araguaína no próximo domingo na Arena da Floresta. Dentro da matemática do técnico Ivan Mazuia, mesmo se não vencer no domingo, o Independência ainda tem possibilidades de classificação. Na minha avaliação, se o Independência não ganhar no domingo, as chances de passar para a segunda fase se reduzem praticamente a zero. Vamos esperar que o Tricolor possa fazer um grande jogo no domingo e conquiste uma vitória para entrar de vez na luta pela classificação, pensando na segunda fase do Campeonato Brasileiro da Série D. Paulo Henrique Nascimento, Sistema Público de Comunicação.
8: Zezinho, já pelo lado do Araguaína, pode garantir a classificação à segunda fase da Série D na próxima rodada, que é exatamente contra o Independência.
6: E o Independência tem que correr atrás da vitória. O Independência está favorecido mais do que o Galvez, porque o Independência só vai jogar em casa. E o Galvez tem uma partida fora, que é contra o Araguaína, né? O Galvez joga contra o Maitá agora no sábado, e o Independência joga domingo contra o Araguaína. A Independência vai jogar dia 24 contra o Galvez em casa, e joga também contra o Maitá em casa, e o Galvez joga contra o Porto Velho também aqui em Rio Branco. Já o Galvez vai sair no dia 14/6 para jogar com a Araguaína, e o Independência joga aqui em Rio Branco contra o Guaporé na 10ª rodada. Né?
8: Exatamente. E o Araguaína, que venceu o Maitá por 7-0, se manteve a liderança do grupo A2, à frente do Guaporé por saldo de gols, 15-5, só isso, ó. Com a diferença para os times fora da zona, apenas quatro rodadas para disputar. O Torão do Norte pode garantir a classificação para a segunda fase já na próxima rodada, vencendo o Tricolor. Na 7ª rodada, marcada para domingo, o Araguaína enfrenta o Independência fora de casa, né? Que é aqui na capital acriana. O time acriano é o 5º colocado do grupo, o primeiro fora da zona de classificação, e soma apenas 5 pontos na competição. Como o Maitá ainda não pontuou e só pode chegar a 12 pontos, o Araguaína pode passar a olhar apenas para o Independência. Os cenários da classificação: a vitória do Torão do Norte. Em caso de vitória, o Araguaína chega a 17 pontos, mesmo que o Independência vença todas as partidas restantes, só alcançaria 14 pontos, sem possibilidade de ultrapassar o time tocantinense. Então, uma vitória do Araguaína, se não vencer aqui, mas vencer fora, ele vencer em casa, ele já garante a sua classificação.
6: E o Guaporé, que tem 14 pontos, joga com Porto Velho lá no Aloysio Ferreira, Se ganhar, né, vai para também aí 17 pontos.
8: Então essa é a situação do Campeonato Brasileiro, Grupo A2 da Série D do Campeonato Brasileiro. Às 12 horas 58 minutos, só repetindo aqui, no sábado, no Tonicão, Galvez e o Maitá, às 18 horas, 20 horas horário de Brasília, 18 horas horário do Acre. No domingo, no estádio Arena da Floresta, teremos Independência e Araguaí nesse jogo, às 18 horas horário de Brasília, 16 horas horário do Acre. Jogos passado a limpo aqui na Rede Pública de Comunicação. Boa tarde, J. Melo, 12h59.
6: Boa tarde, Alberto. Boa tarde, ouvintes do Lance Esportivo.
8: Amanhã tem mais Lance Esportivo para você. Boa tarde e até lá.
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2: Quarta-feira, 13 de maio de 2026. Começa agora nosso encontro diário com as notícias, informações e serviços do Poder Judiciário Acreano. Eu sou a Jacira Bidon e o Boletim TJ Acre de hoje está no ar.
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2: Próxima edição do projeto Cidadão será em Assis, Brasil. O mutirão de serviços gratuitos de saúde, cidadania e assistência social na Escola Estadual Iricélia Cabanelas Zanini, localizada na rua Eneide Maria Batista, no bairro Centro de Assis, Brasil. Vamos saber de mais detalhes com William Azevedo.
4: Faltam poucos dias para mais uma edição do projeto Cidadão. A ação social do Tribunal de Justiça do Acre será realizada em Assis Brasil, nos dias 21 e 22 de maio, das 8 às 3 horas da tarde, na Escola Estadual Iricélia Cabanela Zanini, localizada na rua Eneide Maria Batista, no bairro Centro. Todos os serviços serão oferecidos gratuitamente à população. A proposta é garantir às cidadãs e cidadãos em situação de vulnerabilidade acesso rápido e gratuito à documentação básica, além de atendimentos nas áreas jurídica, de saúde, de assistência social e de cidadania. Entre os principais serviços ofertados estão a emissão da Carteira de Identidade Nacional, do CPF e de certidões de nascimento e casamento, além de orientação jurídica, consulta processual, atualização cadastral em programas sociais, regularização fundiária e a concessão de crédito rural. Mais uma vez, a programação conta com o reforço da equipe da Coordenadoria de Bem-Estar e Saúde do Tribunal de Justiça, que, em parceria com o município, oferece testes rápidos para hepatite B e C, HIV e sífilis, aferição de pressão arterial e glicemia, vacinação, atendimentos médicos, odontológicos, fisioterapêuticos e psicológicos, bem como a entrega de medicamentos. A Coordenadoria Estadual das Mulheres em Situação de Violência Doméstica e Familiar também participa da ação, com palestras educativas voltadas ao enfrentamento da violência doméstica e familiar, ministrada a estudantes da rede pública de ensino. A edição se encerra com um tradicional casamento coletivo. Os casais beneficiados têm todos os atos do matrimônio custeados pelo Judiciário Acreano. A cerimônia acontece no dia 22 de maio, às 10 horas, na quadra da Escola Iricélia Cabanela Zanini, onde os demais serviços públicos também serão realizados. O Projeto Cidadão é uma ação do Poder Judiciário Acreano e conta com o apoio da Assembleia Legislativa do Acre, Ministério Público do Estado do Acre, Tribunal Regional Eleitoral do Acre, Defensoria Pública do Estado, Instituto Nacional de Colonização e Reforma Agrária, Cartório Andrade, Prefeitura de Assis Brasil e o Governo do Estado. William Azevedo para o Boletim TJ Acre.
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2: TJ Acre declara inconstitucional Lei Municipal de Manuel Urbano, que transformava cargos técnicos em políticos. A norma alterava a natureza de cargos técnicos para serem funções de natureza política, mas o Tribunal de Justiça do Acre anulou a norma por violar princípios constitucionais. Emanuele Falqueto fez a matéria.
6: O Tribunal de Justiça do Acre declarou inconstitucional a Lei Municipal de Manuel Urbano, que transformava cargos técnicos e administrativos em funções de natureza política. Dessa forma, a Lei Municipal número 571 de 2025 foi declarada inválida por violar princípios constitucionais. Conforme detalhado nos autos, a referida lei municipal alterava outra norma da cidade, a Lei 557 de 2024. Readequando a estrutura organizacional da Câmara Municipal para que os cargos de gerência administrativa e gerência de orçamento e finanças fossem transformados em cargos políticos de secretário-geral e secretários de finança e orçamento, além de prever reajuste remuneratório. No entanto, o Ministério Público entrou com ação direta de inconstitucionalidade. O relator do caso foi o desembargador Elcio Mendes, que votou pela anulação da referida norma, pois ela violava princípios da Constituição Estadual e Federal. No decorrer do trâmite do processo, a mesa diretora da Câmara Municipal editou um ato administrativo declarando a inconstitucionalidade da norma. Todavia, o relator reconheceu que, apesar da boa-fé e da celeridade do legislativo, o ato da Câmara não é o caminho jurídico apto a revogar a lei. Em seu voto, o magistrado ainda citou a convergência entre as instituições sobre a anulação da norma, pois há um ato da mesa diretora da Câmara Municipal e a manifestação da Procuradoria-Geral do Estado para que a lei fosse reconhecida como inconstitucional. Emanuele Falqueto, para o Boletim TJ Acre.

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0: E a edição do Boletim TJ Acre desta quarta-feira, 13 de maio de 2026, fica por aqui. Esse programa é uma realização do Tribunal de Justiça do Acre em parceria com o Governo do Estado do Acre. 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Produção, edição e apresentação, Jacir Abdon. Reportagens, Emanuele Falqueto e William Azevedo. Jornalista responsável, André Azílio. Obrigada por sua audiência e até amanhã.
3: Horas e 10 minutos.
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3: Olá, meus amigos, eu sou a Maísa e estou aqui no Fala Governadora, esse momento de conversa direta com você. Nessa semana recebemos uma notícia muito importante. O Acre está entre os 10 estados do Brasil que mais avançaram economicamente nos últimos anos e somos o primeiro da região norte. E a economia acreana continua crescendo. Isso mostra que o trabalho sério incentiva o empreendedorismo, ao agronegócio e a geração de emprego estão dando resultado. E para atrair ainda mais oportunidades, nessa semana a campanha Vem pro Acre chega ao Rio de Janeiro para apresentar nossas potencialidades e buscar novos investimentos para o nosso estado. No Alto Acre tivemos uma agenda muito especial. Em Brasileia investimos mais de 1.800.000 em educação, com a entrega de mais de 5 mil kits escolares e a assinatura do convênio para a reforma e ampliação de escolas rurais. 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
2: 13 horas e 53 minutos.
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2: Boa tarde.
3: Boa tarde. 16:08.
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5: 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Muito obrigada. 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
10: E esse 6 de outubro é especial para Nara Marques e os filhos gêmeos, Davi e Alana, que completam 15 anos. Ela lembra que Somewhere Over the Rainbow, a música Algum Lugar Além do Arco-Íris, traz boas recordações para a família. Foi com essa canção que o esposo da Nara, o Alan, fez uma homenagem com os vídeos que trouxeram a história da revelação das crianças, da gravidez gemelar, que compartilhou informações e fotos da família. É um momento muito singular para Nara Marques, que deseja parabéns para os seus filhos Davi e Alana hoje com Somewhere Over the Rainbow, em algum lugar além do arco-íris, bem lá no alto, e os sonhos que você sonhou uma vez em uma canção de ninar, os sonhos que você sonhou realmente se tornam realidade. Essa canção é linda e traz essa mensagem de esperança, de lembrar que em algum lugar no céu, além do arco-íris, você pode fazer um pedido para uma estrela, você pode acordar onde as nuvens estejam muito longe, bem acima de qualquer situação. A pessoa sempre estará lá por você e os sonhos podem se realizar em algum lugar além do arco-íris, Somewhere Over the Rainbow.
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0: 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Parabéns.
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2: Boa tarde.
1: Boa tarde.
2: 16 horas e 34 minutos.
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3: Estamos chegando às 17 horas e 1 minuto. Muito boa tarde, eu sou Jonathan Costa e seja bem-vindo ao Conexão Acre. A partir de agora, compartilhamos com você as notícias do Sistema Público de Comunicação do Acre no seu fim de tarde. Comigo na bancada, jornalista Larissa Costa. Boa tarde, Larissa.
4: Boa tarde, Jonathan. Boa tarde, ouvintes. Durante uma hora, vamos deixar você muito bem informado com as principais notícias do nosso Acre, do Brasil e do mundo. Nós estamos ao vivo para todo o estado pelas rádios Aldeia FM e Difusora Acreana. E também ao vivo para o planeta pelos sites aldeiafm.ac.gov.br e difusora.ac.gov.br. Temos ainda o nosso WhatsApp, que é 99203-2962. Repetindo, 99203-2962. Aguardamos sua mensagem.
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3: Informar com excelência aqui no Conexão Acre. Hoje é quarta-feira, 13 de maio de 2026. E você confere nesta edição.
4: Governo do Acre realiza durante 2 dias, no Rio de Janeiro, uma apresentação das potencialidades do estado para empresários.
3: Governo do Acre reabre prazo do refis com descontos.
4: Estado registra mais de 2 mil voos em aeródromos estaduais nos 2 primeiros meses do ano.
3: E ainda, emprego cresce 5% e chega a perto de 60 milhões de vagas formais.
4: Febraban alerta sobre golpe do falso emprego para roubo de dados.
3: Anatel aprova mudança na forma de cobrança de ligações de mesmo DDD.
4: Resultado da isenção da taxa do Enem sai nesta quarta-feira.
3: TSE inicia nova etapa de testes de segurança das urnas.
4: Governo do Acre publica novas convocações para contratação temporária na educação.
3: Governadora Mayuz Assis reforça a segurança pública com a entrega de viaturas e armamentos para a Polícia Civil.
4: Detran prorroga prazo para as inscrições do programa CNH Social.
3: Assis Brasil celebra 50 anos com programação de shows, esportes e eventos culturais.
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3: 17 horas e 3 minutos e a gente já começa a falar de trânsito também, afinal, muita gente sintonizada na rádio Aldeia FM Difusora Acreana e sempre nos dando a honra da carona através do rádio do seu carro. Olha, a gente já quer falar para você que está nas imediações do Sesc Bosque, o trânsito bastante intenso aí pelaquela região, tá bom? Principalmente ali no cruzamento da Avenida Nações Unidas, nas imediações do pronto-socorro da capital. Falando em pronto-socorro, aí Nações Unidas Trânsito também bastante já intenso até as imediações do sétimo BEC e também boa parte da Avenida Ceará, tá bom? Olha, outro ponto que podemos estar destacando é a Rua Rio de Janeiro, desde a altura do bairro Floresta até as imediações do cemitério São João Batista. Próximo dali também temos a Rua Leblon, que leva ali com o cruzamento da Rua Minas Gerais. Trânsito também bastante intenso pelaquela região. Vamos ter muita cautela, prudência no trânsito e saiba também ler e atente-se à sinalização. Da mesma forma que o motorista precisa sinalizar suas ações, ele também precisa cumprir com as sinalizações presentes nas vias. Afinal, é fundamental conhecer as regras, informações e instruções presentes nas placas que ficam distribuídas pelas vias urbanas e rodoviárias. Tá bom? 17 horas e 5 minutos.
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4: Seguimos o Conexão Acre para conferir a previsão do tempo para quinta-feira. Em todo o estado, a previsão para quinta-feira é de céu claro a parcialmente nublado. Vamos conferir as temperaturas para amanhã. Na capital e municípios do Baixo Acre, a temperatura mínima deve ficar em torno de 19 graus, com máxima de 29 graus. No Alto Acre, nos municípios de Assis Brasil, Brasileia, Epitaciolândia e Chapuri, as temperaturas variam entre mínima de 18 e máxima de 30 graus. Nos municípios do Vale do Juruá, a temperatura mínima deve ficar em torno de 20, com máxima de 28. E em Sena Madureira, Manuel Urbano e Santa Rosa do Purus, as temperaturas variam entre mínima de 19 e máxima de 28 graus.
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3: Olha, o emprego cresce 5% e chega a perto de 60 milhões de vagas formais. Em 2025, foram criados 2,8 milhões de vagas de trabalho. A gente vai entender melhor na reportagem de Gabriel Brum, da Rádio Nacional.
6: A quantidade de empregos formais no Brasil cresceu 5% em 2025 em relação ao ano anterior, de acordo com os dados da RAIS, que é a Relação Anual de Informações Sociais. Foram 2 milhões e 800 mil novos vínculos. Com isso, o estoque ficou perto de alcançar 60 milhões de vagas formais ativas. Os números foram divulgados nesta quarta-feira pelo Ministério do Trabalho e Emprego. A RAIS consolida as informações do E-Social, enviadas por empregadores. As empresas do setor privado responderam por 2/3 dos vínculos de trabalho. Na sequência, o setor público e as organizações sem fins lucrativos. Esse crescimento foi mais intenso nas regiões Nordeste e Norte, que viram um crescimento de 10% nas vagas abertas. E aí, os estados que mais se destacaram foram Amapá, Piauí, Alagoas e Paraíba. E todos os setores econômicos apresentaram uma variação positiva, especialmente o setor de serviços, que teve quase 2 milhões e meio de empregos gerados no ano passado. Da Rádio Nacional em Brasília, Gabriel Brum.
4: E governo e Câmara definem calendário para votar fim da escala 6x1. A previsão é votar a PEC no dia 27 de maio em plenário. As informações com Priscila Mazenotti, da Rádio Nacional.
7: O governo e a Câmara fecharam acordo para dar andamento ao projeto de lei encaminhado pelo presidente Lula sobre a escala 6x1. Em reunião entre o presidente da Casa, Hugo Mota, os ministros José Guimarães das Relações Institucionais e Luiz Marinho do Trabalho, além do presidente da Comissão Especial, o deputado Alencar Santana do PT, ficou decidido que será mantido o cronograma da proposta de emenda à Constituição. Apresentação do relatório na quarta-feira que vem, dia 20, e votação em plenário no dia 27. A ideia é que a PEC tenha um contexto mais geral. Redução de 44 para 40 horas semanais, com trabalho de 5 dias para 2 de folga, sem redução de salário. As especificidades, as categorias que têm jornadas diferentes, serão decididas por convenção. Enquanto isso, será dado andamento ao projeto de lei encaminhado pelo presidente Lula e que até então está parado. Esse PL é aquele com urgência constitucional e que tranca a pauta já agora no dia 30. A ideia, segundo o Alencar, é aprovar a PEC antes e aí o governo retira a urgência para que esse PL possa tramitar com mais calma e discussão e ser votado já em junho. Nesse PL vão estar os aspectos mais específicos. A questão da compensação, por enquanto, continua indefinida. O governo já disse que não topa, mas que vai pensar em alguma forma de ajudar os pequenos empreendedores, os empresários, no início da nova lei, como disse o deputado.
8: O governo, logicamente, e todos nós estamos preocupados com os pequenos, que podem sentir de imediato um efeito maior de adaptação, né? Ele vai ganhar em produtividade todos os setores ao longo do tempo, mas o pequeno pode sentir ali no primeiro momento um efeito de adaptação. O governo pensa de que maneira incentivar esse setor também a se modernizar para que ele possa ganhar escala na prestação do seu serviço, na prestação ali, na relação comercial daquilo que ele oferece.
7: Outra coisa, nada de regra de transição. No início da semana já tinha deputado da oposição falando numa transição longa, de até 12 anos. O deputado Alencar foi bem claro. É preciso que essa lei entre em vigor assim que aprovada. O próximo passo do PL é definir comissão especial e relator. Já a PEC está na fase de audiências públicas. Da Rádio Nacional em Brasília, Priscila Mazenotti.
3: A FEBRABAN alerta sobre golpe do falso emprego para roubos de dados. Vamos conferir com Vitor Mendes, da Rádio Nacional.
9: A Federação Brasileira de Bancos, FEBRABAN, divulgou um alerta nesta terça-feira sobre o golpe do falso emprego, em que criminosos se passam por recrutadores e por integrantes de agências empregatícias para realizar os crimes. Os golpistas conseguem identificar pessoas que estão atrás de emprego e oferecem vagas com salários acima da média e com poucas exigências. É o modo como os criminosos conseguem os dados pessoais dos candidatos para cometer estelionatos, como explica o diretor de Serviços e Segurança da FEBRABAN, Rafael Miele.
10: A partir daí começam as armadilhas. Podem exigir o pagamento de cursos rápidos, cobrar por exames médicos que não existem ou até solicitar dados pessoais e documentos para aplicação de outros golpes.
9: Rafael Miele passa algumas orientações para evitar cair nesse golpe.
10: Para se proteger, fique atento. Desconfie de ofertas de emprego recebidas por e-mail, WhatsApp ou telefone, principalmente quando você não se candidatou à vaga. Fique atento a promessas fáceis demais, com altos salários e processos seletivos simplificados. Sempre pesquise a empresa nos canais oficiais. Nunca pague taxas antecipadas para participar de processos seletivos e evite enviar documentos ou assinaturas digitais sem ter certeza de que a vaga é legítima. Lembre-se, informação e atenção são sempre as melhores formas de se proteger.
9: Além da perda de dinheiro de forma imediata, os criminosos podem fazer financiamentos em nome das vítimas a partir de imagens de documentos enviadas para autenticações biométricas, junto com informações bancárias. Com informações da Agência Brasil e supervisão de Rafael Gasparuto, da Rádio Nacional em Brasília, Vitor Mendes.
4: E a Anatel aprova mudança na forma de cobrança de ligações do mesmo DDD. Número de áreas locais será reduzido de mais de 4 mil para 67. Reportagem de Cristiane Ribeiro, da Rádio Nacional.
11: A Anatel, Agência Nacional de Telecomunicações, continua neste mês de março a implementar o fim da cobrança nas ligações de longa distância em chamadas por telefones entre cidades do mesmo estado que não compartilham o mesmo DDD. Desta vez, o processo inclui 9 estados, sendo que no Rio de Janeiro e Espírito Santo a mudança ocorreu no último dia 10 e no Acre, Distrito Federal, Goiás, Mato Grosso do Sul, Mato Grosso, Rondônia e Tocantins, a atualização será feita no dia 31. Outros 13 estados já tiveram alterações. O ministro das Comunicações, Frederico de Siqueira Filho, disse que essa mudança reduz barreiras tarifárias, acompanha a evolução tecnológica do setor e beneficia milhões de consumidores que utilizam a telefonia fixa em diferentes regiões do país. Desde janeiro, os locais atendidos pelo serviço de telefonia fixa passaram a coincidir com os limites geográficos das áreas de numeração dos códigos de área, ou DDDs. Com isso, ao final do cronograma da Anatel, previsto para junho, o número de áreas locais será reduzido de mais de 4 mil para 67. Segundo a agência, atualmente o país conta com 19 milhões e 400 mil telefones fixos e a modernização busca atender especificamente o setor corporativo e regiões onde o serviço ainda é essencial. Da Rádio Nacional no Rio de Janeiro, Cristiane Ribeiro.
3: Utilidade pública, resultado da isenção da taxa do Enem, sai nesta quarta-feira, dia 13. Candidatos devem consultar página do participante. Priscila Terezo, da Rádio Nacional.
12: Sai hoje o resultado do pedido de gratuidade na taxa de inscrição do Enem 2026. Para conferir a lista, os candidatos que fizeram a solicitação devem acessar a página do participante no site do INEP, o Instituto Nacional de Estudos e Pesquisas Educacionais Anísio Teixeira, que organiza todo o processo do Exame Nacional do Ensino Médio. Tem direito à isenção quem está concluindo o último ano do ensino médio em escola pública, quem cursou todo o ensino médio na rede pública ou foi bolsista integral em unidade particular e tem renda igual ou inferior a um salário mínimo e meio. Também podem ser beneficiados candidatos em situação de vulnerabilidade socioeconômica com registro no CAD único ou são participantes do programa Pé de Meia. Aqueles que tiverem a isenção negada podem entrar com recurso até o dia 19 de maio, também na página do participante do Enem. Os resultados definitivos serão conhecidos em 25 de maio. O período de inscrição para as provas ainda será definido e divulgado pelo Ministério da Educação. Lembrando que quem tiver isenção de pagamento da taxa aprovada também precisa fazer a inscrição para as provas. Da Rádio Nacional no Rio de Janeiro, Priscila Terezo.
4: E o TCE inicia nova etapa de testes de segurança das urnas. Pesquisadores verificam correções feitas nos sistemas eleitorais. A reportagem é de Madison Euler, da Rádio Nacional.
13: Começa hoje na sede do Tribunal Superior Eleitoral em Brasília.

0: teste de confirmação. Durante os 5 dias de testes em dezembro, nenhuma das tentativas realizadas pelos investigadores conseguiu comprometer a integridade ou sigilo do voto. Mesmo assim, a comissão avaliadora recomendou a repetição de alguns planos de testes executados pelos participantes. Nesta segunda etapa, o objetivo é justamente confirmar se todos os aprimoramentos realizados pelo TSE corrigiram eventuais vulnerabilidades identificadas anteriormente e garantir que as urnas estejam aptas para as eleições deste ano. O primeiro turno está marcado para o dia 4 de outubro e o segundo turno para o dia 25 de outubro. Da Rádio Nacional em São Luís, Madison Euler.
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2: O governo do Acre realiza durante 2 dias, no Rio de Janeiro, uma apresentação das potencialidades do Estado para empresários. Quem nos traz maiores detalhes é Jefferson Dourado.
3: O Acre desembarca no Rio de Janeiro para mostrar que é a porta de entrada do Brasil para o mercado asiático. Começa nesta quinta-feira o evento Vem pro Acre, Conexão Pacífico. Durante 2 dias, o Estado apresenta a empresários e investidores fluminenses o seu enorme potencial logístico e de negócios. O grande destaque é a rota bioceânica. Através das estradas acreanas, o comércio brasileiro ganha um atalho estratégico para o Oceano Pacífico, encurtando distâncias e custos para exportação. Mas o evento não vive apenas de logística. O turismo e a bioeconomia também estão no centro do debate. O Acre quer atrair visitantes interessados em experiências genuínas na Amazônia, promovendo o etnoturismo e a gastronomia local. É uma oportunidade única para conhecer os ativos da floresta e projetos sustentáveis que respeitam o meio ambiente. O evento Vem pro Acre é aberto ao público interessado em conexões comerciais e novas fronteiras turísticas. Se você busca inovação e quer entender como o extremo norte do país pode transformar a economia nacional, este é o lugar. É assim que as autoridades acreanas, inclusive com a participação da governadora Maiúsa Assis, aqui no Rio de Janeiro, vão se apresentar para atrair novos negócios, novos empreendedores para o Estado. Jefferson Dourado, para o Sistema Público de Comunicação.
4: E governo do Acre reabre prazo do refis com descontos de até 95% em juros e multas. As informações com Evandro Souza.
5: E o governo do Acre reabriu o prazo para adesão do programa de recuperação fiscal refis, oferecendo aos contribuintes a oportunidade de regularizar débitos do Imposto sobre Circulação de Mercadorias e Serviços, o ICMS, com descontos que podem chegar a 95% sobre juros e multas. A medida foi oficializada por decreto publicado no Diário Oficial do Estado, desta terça-feira, 12, e contempla débitos vencidos até 31 de dezembro de 2025. O refis é reconhecido como um importante instrumento de fortalecimento da economia, também ao permitir que empresas e empreendedores retomem a regularidade fiscal, recupere capacidade de investimento e mantenham empregos, contribuindo diretamente para a geração de renda no Estado. De acordo com a governadora Maiúsa Assis, a intenção vai além da arrecadação, pois cria mecanismo para o fomento do comércio e o aquecimento da economia criana, fortalecendo o setor produtivo, além de dar às empresas a oportunidade de contratar crédito. A governadora destaca que a intenção cria mecanismo para o fomento do comércio e o aquecimento da economia criana. É um compromisso firmado em minha gestão. O parcelamento das dívidas por meio do refis tem aliviado muitas empresas e contribuintes. É mais uma demonstração da sensibilidade do governo na criação de mecanismo de preservação e potencialização do emprego e renda no Estado. A novidade é uma importante ampliação no alcance do programa, com isso a nova janela de adesão solicitada pela governadora Maiúsa Assis, agora poderão ser incluídos no programa débitos de ICMS com fato.

0: os geradores até o dia 31 de dezembro de 2025. No refis anterior, o limite contemplava apenas até o fim de 2024. O secretário de Estado da Fazenda, Marizio Freitas, reforça que a medida tem impacto direto no ambiente de negócios e a reabertura do refis garante segurança jurídica e fôlego financeiro para que as empresas continuem operando e tenham acesso a crédito e possam planejar o seu crescimento. Ao mesmo tempo, o Estado estimula a regularidade fiscal e amplia a sua capacidade de investimento em políticas públicas, disse o secretário da Fazenda, Marizio Freitas. Com matéria de Aleph Matos e Evandro Souza para o Sistema Público de Comunicação.
1: O governo do Acre registra mais de 2 mil voos em aeródromos estaduais nos dois primeiros meses do ano. Frank Lopes.
2: O governo do Acre, por meio do Daracre, divulgou os relatórios de controle aeroportuário de fevereiro e março de 2026, nos períodos onde os aeródromos estaduais registraram 2.040 voos, utilizados principalmente no transporte de pacientes, equipes médicas, medicamentos e insumos destinados a municípios de difícil acesso. Em fevereiro, foram contabilizados 1.074 voos, sendo 905 operações regulares, 157 atendimentos de tratamento fora de domicílio, realizados durante o dia 12, no período noturno. Feijó apresentou a maior movimentação do mês, com 509 operações. Na sequência, aparecem Tarauacá, 196, Marechal Taumaturgo, 133, Jordão, 90, Santa Rosa do Purus, 84, Porto Walter, 47 e Manuel Urbano, 30. Chapuri não registrou operações no período. Em março, o número de voos chegou a 966, com 745 operações regulares, 204 atendimentos de TFV realizado durante o dia e 17 no período noturno. Feijó voltou a liderar movimentação com 379 operações. Também foram registrados voos em Tarauacá, foram 200, Marechal Taumaturgo, 142, Jordão, 98, Santa Rosa do Purus, 61, Porto Walter, 55 voos, Manuel Urbano, 25 voos e Chapuri, 6 voos. Não houve operação com helicópteros nos dois meses. As operações garantem a remoção de pacientes, o deslocamento de profissionais da saúde, o envio de medicamentos e materiais às localidades onde o acesso por estrada ainda enfrenta dificuldade. O presidente do Deracre, Roberto Assaf, afirmou que a movimentação registrada nos últimos meses mostra a utilização constante dos aeródromos pelos municípios do interior. Com informações da Agência de Notícias do Acre, Frank Lopes, para o Sistema Público de Comunicação.
1: Olha, Acre Previdência faz um alerta para aposentados e pensionistas sobre golpes. Quem nos traz maiores detalhes é Larissa Costa.
3: Aposentados e pensionistas vinculados ao Instituto de Previdência do Estado do Acre, o Acre Previdência, devem redobrar a atenção para não cair em golpes envolvendo precatórios. Todos os anos, em períodos distintos, têm sido relatados casos de indivíduos mal intencionados que entram em contato com beneficiários do Acre Previdência e oferecem falsas promessas de pagamentos antecipados de precatórios. Segundo o Instituto, os golpistas solicitam informações pessoais e financeiras visando roubar os dados e recursos dessas pessoas. O presidente do Acre Previdência, Francisco Assis, reforça que o Instituto não realiza qualquer tipo de contato telefônico ou digital para oferecer antecipação de precatórios. Por isso, qualquer proposta desse tipo deve ser vista com desconfiança e denunciada imediatamente. A segurança financeira dos aposentados e pensionistas é uma prioridade e a conscientização sobre golpes como esse é essencial para proteger os beneficiários do Acre Previdência de possíveis fraudes. A recomendação é nunca compartilhar senhas, documentos ou dados bancários por telefone ou aplicativos de mensagem. A prevenção ainda é a melhor forma de evitar prejuízos com golpes. Portanto, quaisquer solicitações ou informação sobre o Acre Previdência, principalmente referentes a recebimento de valores ou pagamento, deve ser comunicada diretamente ao Acre Previdência por meio do contato telefônico 68-3215-4309. Com colaboração de Anne Manuela, Arissa Costa para o Sistema Público de Comunicação.
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1: E a gente acessa agora às 17h27 o site da Agência de Notícias. Afinal, a gente também vai ficar por dentro de alguns destaques como este, de que o governo do Acre realiza em Cruzeiro do Sul o segundo ciclo de formação para professores, coordenadores, pedagógicos e profissionais de saúde para a implementação do programa ELOS, Construindo Coletivos. A capacitação é ministrada nos dias 13, 14 e 15 de maio, de 5 a 7 deste mês. Foi realizada a formação hashtag Tamo Junto para alunos do 8º ano. Larissa.
5: Outro destaque é que o governo do Acre, por meio do DERACRE, segue nesta quarta-feira, 13, trabalhando na construção de uma nova rampa provisória de acesso para a balsa que opera no Rio Juruá, na travessia entre Cruzeiro do Sul e Rodrigues Alves. A intervenção foi iniciada após o avanço da erosão e o desbarrancamento da margem comprometerem a área utilizada para atracação de embarcação durante a forte vazante do rio. Desde terça-feira, dia 12, as equipes atuam de forma emergencial na limpeza, preparação e estabilização do terreno para a implantação de nova estrutura de acesso.
1: Outro destaque no site da Agência de Notícias é de que a Agência Reguladora dos Serviços Públicos do Estado do Acre, a AGEAC, vem desenvolvendo uma série de ações voltadas ao fortalecimento e ao equilíbrio do transporte intermunicipal de passageiros no estado. O trabalho faz parte do acompanhamento contínuo realizado pela autarquia para garantir a manutenção do serviço em todas as regiões do Acre. Entre as iniciativas está a recomposição tarifária temporária de 15%, publicada nesta quarta-feira no Diário Oficial do Estado. Segundo a agência, a atualização considera o aumento dos custos operacionais enfrentados pelas empresas, principalmente com combustíveis, manutenção da frota e impactos causados pelas condições das rodovias acreanas, especialmente da BR-364.
5: E essas e outras informações você confere na Agência de Notícias do Acre no link agencia.ac.gov.br.
1: 17h29.
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5: Vamos para um breve intervalo e a seguir, governo do Acre publica novas convocações para a contratação temporária na educação.
1: E ainda, a governadora Mayuza Assis reforça a segurança pública com a entrega de viaturas e armamentos para a Polícia Civil. Voltamos já.
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5: E Educação e Assistência Social debatem políticas públicas para a infância com conselhos de diretores da criança e do adolescente. As informações com Carolina Torres.
13: O objetivo é de fortalecer o ambiente escolar, a convivência e os impactos dessas ações na vida escolar e pessoal dos estudantes. O governo do Acre, por meio das Secretarias de Assistência Social e Direitos Humanos e de Educação e Cultura, junto ao Conselho Estadual dos Direitos da Criança e do Adolescente, discutiu nesta terça-feira propostas voltadas ao aprimoramento das políticas educacionais. O presidente do SEDCA, Hélio César Souza Cury, destacou que a reunião teve como objetivo principal a apresentação do plano de implementação, que prevê o acompanhamento de equipes técnicas formadas por psicólogos e assistentes sociais nas escolas. O gestor enfatizou ainda a aprovação dos pedidos de inscrição dos serviços socioeducativos das unidades vinculadas ao Instituto Socioeducativo do Estado. O chefe da Divisão de Psicologia Educacional da Secretaria de Educação, Alcimar Leitão Mendes, destacou que a principal pauta da reunião foi o plano de trabalho de implementação da Lei 13.935 de 2019, que dispõe sobre a prestação de serviços de psicologia e serviço social na rede pública de educação básica.
14: Essa ação ela é uma das ações do plano, que é compartilhar com a sociedade civil sobre o andamento do plano, ouvir também a sociedade civil, indicações para aprimorar o plano e sensibilizar a sociedade sobre a importância da presença das equipes multiprofissional.
13: Durante o encontro, também foi reforçado como pauta principal neste mês o Seminário Estadual de Enfrentamento à Violência Sexual, com início em 14 de maio no auditório da Secretaria de Educação e Cultura do Acre. Carolina Torres para o Sistema Público de Comunicação do Acre.
1: O governo do Acre publica novas convocações para a contratação temporária na educação. Clícia Araújo.
15: O governo do Acre publicou no Diário Oficial do Estado novas convocações para a contratação temporária de profissionais da educação. Os editais foram divulgados pela Secretaria de Estado de Educação e Cultura em parceria com a Secretaria de Estado de Administração. As convocações são destinadas a profissionais que vão atuar na educação do campo, educação escolar indígena, educação especial, ensino regular, educação de jovens e adultos e também no Centro de Estudo de Línguas. As vagas contemplam municípios como Rio Branco, Jari, Petrolândia, Rodrigues Alves, Cruzeiro do Sul e Manso Lima, além de escolas rurais, unidades socioeducativas e escolas indígenas. Os candidatos convocados devem comparecer até o dia 23 de maio, das 7h30 da manhã a 1h30 da tarde, nos locais indicados nos editais, para entrega de documentos e assinatura do contrato. Entre as áreas contempladas estão ciências humanas, linguagens, pedagogia, educação física, língua portuguesa, língua espanhola e assistência educacional. Os editais completos, com a lista dos convocados e a documentação necessária, estão disponíveis no Diário Oficial do Estado. Mais informações podem ser obtidas pelo telefone da Secretaria de Educação, 68-3213-2331. Com informações de Daiana Soares, Lícia Araújo, da Sistema Público de Comunicação.
6: Segurança.
1: 17 horas e 37 minutos, a gente fala agora de segurança pública. A governadora Mayuza Assis reforça a segurança pública com a entrega de viaturas e armamentos para a Polícia Civil. A reportagem é de Ronaldo Duarte.
16: O governo do Acre realizou na terça-feira a entrega de novas pistolas e viaturas para fortalecer a estrutura da Polícia Civil no estado. A ação foi conduzida pela governadora Mayuza Assis durante cerimônia realizada em Rio Branco. Ao todo foram entregues 50 pistolas da marca Glock e 3 viaturas destinadas à Delegacia da Mulher e à Delegacia de Atendimento à Criança e ao Adolescente. O investimento supera 600 mil, com recursos do Fundo Nacional de Segurança Pública e da SENASP. A governadora Mayuza Assis destaca os investimentos na modernização da segurança pública.
17: A DEAN é uma delegacia de proteção à mulher e funciona 24 horas, já foi toda reformada, tem uma estrutura de bom atendimento e nós estamos entregando hoje, reforçando esse compromisso com a nossa proteção, através da Polícia Civil e da Delegacia de Polícia de Proteção à Mulher, 3 veículos e 40 armamentos que são adaptados, né, são para a policial feminina. Então, são investimentos que farão a diferença e são fundamentais para que a equipe daqui da delegacia possa prestar um serviço ainda melhor de proteção às nossas mulheres e a toda vítima de violência. Exatamente. Lembrando que essa delegacia também trata de violência contra crianças e adolescente. Então, todo esse equipamento é necessário, né, um pedido do nosso delegado, um pedido da equipe da Polícia Civil, que combate a criminalidade, que faz investigações. Então, são instrumentos, os carros, né, por exemplo, não tem como você fazer uma operação sem que tenha os veículos disponíveis, as viaturas. Então, é fundamental e é o básico que a polícia precisa ter. A estrutura física para o recebimento e as viaturas e o armamento para esse combate ser ainda mais qualificado, de forma rápida e eficiente. Muito, especialmente na segurança pública, com o Fundo Nacional de Segurança Pública. Esses veículos que chegaram em grande quantidade, que nós vamos poder distribuir para as delegacias, né, reforçar as seguranças também no interior, são fruto desse recurso que é destinado aos estados.
16: O delegado-geral da Polícia Civil, Pedro Paulo Busolin, salienta a importância dos investimentos.
18: Sim, nós estamos fazendo a distribuição de um primeiro lote de pistolas. Nós recebemos aproximadamente 600 armas e hoje iremos entregar aqui na DEAN para o nosso público feminino, pistolas da marca Glock, uma pistola de renome internacional, uma marca de renome internacional. Essa pistola foi comprada já pensando nas nossas guerreiras, é uma arma compacta, então irá servir muito bem as policiais civis aqui do estado do Acre. Começamos aqui pela DEAN, é um público que a gente entende que demanda toda a nossa atenção, né, que merece toda a nossa atenção. Também estamos entregando 3 viaturas, sendo 2 caracterizadas e 1 descaracterizada. Vale ressaltar que essa viatura descaracterizada é uma viatura adaptada já para o transporte de pessoas com dificuldade de locomoção. Isso irá auxiliar e muito a comunidade, isso irá nos possibilitar a prestação de um melhor serviço, de um melhor acolhimento na Polícia Civil.
16: Ronaldo Duarte, para o Sistema Público de Comunicação.
5: Observatório de Justiça e Segurança Pública registra redução significativa no número de furtos nos quatro primeiros meses de 2026. A reportagem é de Jonathan Costa.
7: Como prova da efetividade das ações do governo do Acre, por meio da Secretaria de Estado de Justiça e Segurança Pública, SEJUSP, no combate aos crimes contra o patrimônio, o relatório produzido pela diretoria do Observatório de Justiça e Segurança Pública registrou redução significativa nos índices de furtos em todo o estado durante os primeiros quatro meses de 2026. Os dados apontam uma queda de 21,56% nos registros da ocorrência em comparação com o mesmo período de 2025. Na capital Rio Branco, os números também apresentam redução expressiva. Segundo o levantamento da SEJUSP, os furtos caíram 19,48% no primeiro quadrimestre de 2026, consolidando uma melhora nos indicadores criminais da capital acreana. De acordo com o secretário da pasta, José Américo Gaia, a redução dos furtos acompanha o compromisso do governo do estado em fortalecer as políticas públicas de segurança e demonstra a ampliação das ações de prevenção e combate à criminalidade em todas as regiões do Acre. Com a colaboração de Crisley Souza, Jonathan Costa para o Sistema Público de Comunicação do Acre.
1: Olha, em contrapartida ao avançado que mencionamos acima, o Acre registra mais de 4 mil acidentes nas rodovias por problemas de saúde. A reportagem de Thaís Caroline.
19: Um levantamento da Associação Brasileira de Medicina de Tráfego, com base em dados da Polícia Rodoviária Federal, apontou que o Acre registrou 4.219 acidentes em rodovias relacionados a problemas de saúde física ou emocional dos motoristas. Os dados fazem parte de um estudo que será apresentado ao Senado Federal durante a discussão da medida provisória que trata da renovação automática da Carteira Nacional de Habilitação, a CNH. Segundo o levantamento, os acidentes ocorreram por causas como sono ao volante, falta de atenção, mal súbito, transtornos mentais, problemas de visão e dificuldades motoras e neurológicas. Apesar de o Acre aparecer entre os estados com menores índices do país, especialistas alertam para a importância da manutenção dos exames médicos no processo da renovação da habilitação. A Câmara dos Deputados aprovou recentemente uma proposta que permite a renovação automática da CNH para motoristas sem multas nos últimos 12 meses. Mesmo assim, os deputados decidiram manter a obrigatoriedade de exames médicos após pressão de entidades da área de saúde. O texto ainda será analisado pelo Senado. O estudo também mostrou que problemas na estrutura das rodovias, como falta de sinalização e defeito nos asfaltos, representam cerca de 8% dos acidentes registrados no período analisado. Thaís Caroline, para o Sistema Público de Comunicação do Acre.
5: Vamos para mais um breve intervalo e você confere no próximo bloco. Detran prorroga o prazo para as inscrições do programa CNH Social.
1: E ainda, a CIS Brasil celebra 50 anos com programação de shows, esportes e eventos culturais. É daqui a pouco.
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22: Olá, meus amigos, eu sou a Maísa e estou aqui no Fala Governadora. Esse momento de conversa direta com você. Nessa semana recebemos uma notícia muito importante. O Acre está entre os 10 estados do Brasil que mais avançaram economicamente nos últimos anos. E somos o primeiro da região norte. E a economia acreana continua crescendo. Isso mostra que o trabalho sério incentiva o empreendedorismo, ao agronegócio e a geração de emprego estão dando resultado. E para atrair ainda mais oportunidades, nessa semana a campanha Vem pro Acre chega ao Rio de Janeiro para apresentar nossas potencialidades e buscar novos investimentos para o nosso estado. No Alto Acre, tivemos uma agenda muito especial. Em Brasileia, investimos mais de 1.800.000 em educação, com a entrega de mais de 5 mil kits escolares e a assinatura do convênio para a reforma e ampliação de escolas rurais. No Hospital Regional do Alto Acre, entregamos um moderno aparelho de ressonância magnética, em um investimento de 7 milhões em recursos próprios do estado, garantindo mais acesso à saúde. Não é, Franciele?
23: Isso é um grande avanço, né, para a gente aqui do município de Brasileia, né, também de Assis Brasil e Passolândia, né, a gente não precisar de se deslocar até Rio Branco.
22: Que bom, Franciele. Muito obrigada. E é exatamente por isso que trabalhamos todos os dias, para aproximar os serviços das pessoas e cuidar de quem mais precisa. E em Epitaciolândia, entregamos mais de 170 títulos definitivos, mais de R$1 milhão investidos em regularização fundiária. Também reforçamos a educação com mais de R$1.200.000 investidos entre kits escolares e reformas em escolas urbanas e rurais do município. Seguimos juntos, trabalhando com responsabilidade, ouvindo as pessoas e construindo um Acre cada vez mais forte, mais humano e cheio de oportunidades. Um grande abraço, uma ótima semana e que Deus abençoe todas as famílias acreanas. 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
5: Estamos de volta com o último bloco do Conexão Acre. O Departamento de Trânsito do Acre, o DETRAN, prorrogou o prazo para as inscrições do programa CNH Social destinado a mulheres vítimas de violência doméstica ou familiar. As informações com Ronaldo Duarte.
16: O Departamento Estadual de Trânsito do Acre, DETRAN, prorrogou por mais 30 dias o prazo de inscrição do programa CNH Social destinado a mulheres vítimas de violência doméstica ou familiar. A medida foi oficializada por meio da portaria publicada na terça-feira no Diário Oficial do Estado. Com a decisão, o novo prazo final para inscrição passa a ser de 11 de junho de 2026. A prorrogação busca assegurar mais participação das candidatas aptas ao programa e ampliar o acesso à iniciativa social. Na capital, as interessadas poderão se inscrever de forma presencial na sede da Secretaria da Mulher, localizada na Rua João 23, número 1137, no bairro Vilagem. Nos demais municípios do estado, as inscrições serão realizadas exclusivamente por meio eletrônico, através do mesmo endereço de e-mail. Ronaldo Duarte, para o Sistema Público de Comunicação.
1: O Acre registra a maior alta da custa da construção civil do país em abril. A reportagem também é de Ronaldo Duarte.
16: O Acre liderou o ranking nacional de aumento no custo da construção civil em abril, conforme dados divulgados pelo Instituto Brasileiro de Geografia e Estatística, na terça-feira. O estado apresentou alta de 3,39%, o maior do Brasil no período. Segundo o levantamento do SINAP, o aumento foi impulsionado principalmente pelos reajustes na mão de obra após os acordos coletivos do setor da construção civil. Em todo o país, o custo da construção teve crescimento de 0,72% no mês. Com isso, o valor médio do metro quadrado passou para R$ 1.946,9, incluindo despesas com materiais e pagamento de trabalhadores. O estado também apontou que os materiais de construção ficaram mais caros, assim como os custos com a mão de obra. Nos últimos 12 meses, a construção civil brasileira acumula alta de 7,1%. Ronaldo Duarte, para o Sistema Público de Comunicação.
5: E uma carreata de especialidades voltada à saúde da mulher começou a atender em Cruzeiro do Sul. A ação é resultado da parceria entre governo federal, estado e município. As informações com Nonato Costa.
0: A saúde da mulher ganha um reforço de peso no Vale do Juruá. Já está em Cruzeiro do Sul a carreta da saúde da mulher. A iniciativa é uma ação estratégica do governo federal através do programa Agora Tem Especialista, em uma parceria direta com o governo do estado do Acre e a prefeitura de Cruzeiro do Sul. O objetivo é zerar as filas de espera para exames e consultas especializadas. Os atendimentos acontecem no estacionamento do Teatro dos Nauas e seguem até o dia 5 de junho. Quem explica a importância desta união entre os governos é Érica Oliveira, apoiadora do Ministério da Saúde.
2: Então, todo o apoio a nível de recurso, ele está sendo realizado pelo governo federal, né, em parceria com o Ministério da Saúde, dentro das últimas portarias que foram lançadas, que é o avanço do Agora Tem Especialista, desde o início da sua fundamentação, lá do PNRF 2023, depois do PMAE em 2024, e do Agora Tem Especialista do PATE em 2025. Então, o governo federal, ele dá o apoio do recurso humano, né, um subsídio, que é o quê? É um acolhimento para essa paciente tem o seu horário marcado, essa paciente recebe um lanche enquanto espera, e o município, ele entra na contrapartida do transporte sanitário. atualmente essa parceria que acontece. O município ele fica responsável pelo deslocamento do paciente até aqui onde está ancorada a nossa unidade móvel.
0: Além das consultas, a carreta oferece exames preventivos de câncer de colo de útero e mamografias. A coordenadora regional da CESACRE no Juruá, Iglemonte, destaca que o foco é o cuidado preventivo para salvar vidas.
3: Então, o governo tem se empenhado bastante para que a gente possa trazer um atendimento humanizado e com agilidade, para que todas essas mulheres possam estar recebendo seu atendimento de imediato. Então, é de extrema importância que todos os 5 municípios que foram contemplados nesse momento tragam seus pacientes que estão regulados para que eles possam receber esse atendimento, que é um atendimento integral, né? São exames e consulta. Então, é um cuidado de prevenção e um cuidado precocemente da doença do colo do útero e de mama.
0: E para quem aguardava atentos por um exame, a chegada da estrutura trouxe alívio. É o caso da dona Mônica Aguiar, moradora de Cruzeiro do Sul, que logo cedo garantiu sua mamografia.
13: E um projeto como esse é essencial para atender essa comunidade. A gente vê que várias mães de famílias, né, aguardam por um exame desse tipo, né, seja mamografia ou ultrassom, né, e a gente vê que é de suma importância, né, essa participação.
0: Com a reportagem de James Rodrigues, de Cruzeiro do Sul, Nonato Costa, para o Sistema Público de Comunicação do Acre.
1: A CIS Brasil celebra 50 anos com programação de shows, esportes e eventos culturais. Ronaldo Duarte.
14: O município de Assis Brasil comemora neste mês de maio 50 anos de emancipação política com uma programação especial que reúne eventos esportivos, culturais, religiosos até o dia 31. Entre os destaques da festa está o tradicional Carnavacis, que será realizado entre os dias 14 e 16 de maio na Praça Soldado Marinho, com show dos cantores Roger Sandy Boys e Levi Alvim, além de apresentações de artistas locais e regionais. A programação também inclui torneios de voleibol, futsal, sinuca, futebol internacional e o primeiro campeonato de tarrafa da cidade. Outro momento especial será o casamento coletivo, marcado para o dia 22 de maio. As comemorações serão encerradas no dia 31 de maio com atividades religiosas em comemoração à padroeira Nossa Senhora de Perpétuo Socorro, além do arraial cultural e show católico. Ronaldo Duarte, para o Sistema Público de Comunicação.
6: Esportes.
5: Copa do Brasil tem 7 jogos nesta quarta-feira. Vamos conferir todos os detalhes com Bruno Mendes, da Rádio Nacional.
15: Futebol brasileiro começando a semana todo vapor. Série B do Brasileirão, o Londrina perdeu em casa para o São Bernardo por 3-1. Copa do Brasil, jogos de volta da quinta fase. O Internacional se classificou, vencer o Atlético por 3-2. O Cruzeiro bateu o Goiás por 1-0 e também carimbou o passaporte. O Fluminense passou pelo Operário ao vencer por 2-1 no Maracanã. Nesta quarta-feira, a bola rola para 7 jogos da Copa do Brasil. Teremos às 7 da noite Juventude São Paulo, Vasco da Gama e Paysandu. 7:30 da noite a bola rola para Curitiba e Santos. 8:30 da noite teremos Mirassol e Bragantino. Às 9:30 a bola rola para Ceará e Atlético Mineiro, Jacuipense e Palmeiras, Remo e Bahia. Pela Copa Centro-Oeste, uma partida. 7 da noite, Vila Nova e Anápolis, da Rádio Nacional em Brasília, Bruno Mendes.
1: E assim nós encerramos o Conexão Acre desta quarta-feira, agradecendo sua sintonia e audiência e desejando uma excelente noite a todos. Obrigado, Larissa Costa.
5: Obrigado, Jonathan. Uma boa noite a você e a todos que nos dão carona. Nós estamos de volta amanhã às 17 horas.
1: Até lá.
5: Até.

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1: Hora certa!
2: 18 horas e 1 minuto.
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1: Olá, meus amigos, eu sou a Maísa e estou aqui no Fala Governadora, esse momento de conversa direta com você. Nessa semana recebemos uma notícia muito importante. O Acre está entre os 10 estados do Brasil que mais avançaram economicamente nos últimos anos e somos o primeiro da região norte. E a economia acreana continua crescendo. Isso mostra que o trabalho sério incentiva o empreendedorismo, ao agronegócio e a geração de emprego estão dando resultado. E para atrair ainda mais oportunidades, nessa semana a campanha Vem pro Acre chega ao Rio de Janeiro para apresentar nossas potencialidades e buscar novos investimentos para o nosso estado. No Alto Acre tivemos uma agenda muito especial. Em Brasileia investimos mais de 1.800.000 em educação, com a entrega de mais de 5.000 kits escolares e a assinatura do convênio para a reforma e ampliação de escolas rurais. No Hospital Regional do Alto Acre, entregamos um moderno aparelho de ressonância magnética em um investimento de 7 milhões em recursos próprios do Estado, garantindo mais acesso à saúde. Não é, Franciele?
2: Isso é um grande avanço, né, para a gente aqui do município de Brasileia, né? Também de Assis Brasil, Epitaciolândia, né? A gente não precisar de se deslocar até Rio Branco.
1: Que bom, Franciele. Muito obrigada. E é exatamente por isso que trabalhamos todos os dias, para aproximar os serviços das pessoas e cuidar de quem mais precisa. E em Epitaciolândia, entregamos mais de 170 títulos definitivos, mais de R$1 milhão investidos em regularização fundiária. Também reforçamos a educação com mais de R$1.200.000 investidos em kits escolares e reformas em escolas urbanas e rurais do município.